0: protegem contra doenças como meningite, tuberculose e sarampo.
1: Agosto é mês para intensificar a imunização, como disse Éder Gatti, do Ministério da Saúde.
2: O objetivo é resgatar as pessoas que perderam a oportunidade de vacinação. Nesse momento, o Ministério da Saúde aumenta o abastecimento dos municípios e a gente estimula os municípios a também promoverem ações que intensifiquem a vacinação.
0: Mais de 3 milhões de pessoas não podem abrir conta em plataforma de aposta.
1: São beneficiários do programa, dos programas sociais ou de renegociação de dívidas. Raquel Mariano.
3: A medida tem como objetivo proteger recursos destinados à assistência social e à recuperação financeira das famílias.
0: Cidadão pode contar com atendimento presencial para acessar a conta gov.br.
1: Plataforma dá acesso a mais de 5 mil serviços públicos.
0: Vamos saber mais sobre o funcionamento da conta e níveis de segurança.
4: A conta do gov.br funciona como uma espécie de identidade. Ela é gratuita e pode ser feita por qualquer brasileiro.
1: Hoje, na apresentação da Voz do Brasil, Luciano Seixas e Mariana Jungmann.
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1: Sábado é dia D de vacinação.
0: É hora de atualizar a caderneta e levar crianças e adolescentes menores de 15 anos às unidades básicas de saúde e pontos de imunização em todo o país.
1: A campanha segue até 1º de setembro, com a oferta de 20 vacinas do calendário nacional, que protegem contra doenças graves, como meningites, tuberculose e cânceres associados ao HPV.
0: O ministro da Saúde, Alexandre Padilha, fala sobre a vacinação.
5: A campanha de atualização é exatamente porque tem muitas crianças que receberam a primeira, a segunda, mas não receberam a terceira dose de uma vacina que precisa de 3 doses, ou não tomaram o reforço. Como cada vez mais a gente tem mais vacinas incorporadas no SUS, muitas vezes os pais têm até uma dificuldade de acompanhar o calendário. Por isso que eu sugiro aos pais entrarem no Meu SUS Digital, baixar a caderneta de vacina do seu filho no Meu SUS Digital, no celular, porque o próprio Meu SUS Digital manda mensagem para o pai e para a mãe quando está para atualizar a vacina, quando está para vencer aquela vacina, da importância dessa atualização.
1: Para saber mais sobre a campanha de vacinação que ocorre durante todo o mês de agosto, eu e Mariana Jungmann conversamos com Éder Gatti, diretor do Departamento do Programa Nacional de Imunizações. Vamos acompanhar.
0: Diretora Dergatti, seja bem-vindo à Voz do Brasil, um prazer falar com o senhor. O senhor pode começar dizendo pra gente quais são as vacinas e quais os grupos prioritários dessa campanha?
2: É um prazer estar aqui falando com vocês. O público-alvo são todas as crianças e adolescentes com menos de 15 anos de idade. Então, todas as vacinas que fazem parte da rotina de vacinação dessa faixa etária, ela faz parte, então, do escopo dessa multivacinação. Então, nós estamos falando aqui de vacinas contra poliomielite, sarampo, difteria, tétano, coqueluche, e também tem as vacinas de adolescente, como, por exemplo, HPV, e também as vacinas de meningite, as vacinas contra o pneumococo, ou seja, são várias vacinas. A gente está falando de cerca de 20 vacinas que vão estar disponíveis nos postos. São vacinas que já estão nos postos, elas já estão ali disponível para a população na rotina. Porém, a gente aproveita esse mês para intensificar. O objetivo é resgatar as pessoas que perderam a oportunidade de vacinação. Então, nesse momento, o Ministério da Saúde aumenta o abastecimento dos municípios para que tenha mais vacina nos postos e a gente estimula os municípios a também promoverem ações que intensifiquem a vacinação. Como, por exemplo, o dia D, que está sendo chamado para o dia 22, que é um sábado, e também ações extramuro, ou seja, a sair da unidade de saúde para vacinar em ambiente público, ambiente de alta circulação de pessoas. Então, com isso, a gente espera melhorar ainda mais a cobertura vacinal.
0: Pois é, o senhor mencionou aí o dia D, né, que vai acontecer no dia 22 de agosto, a campanha vai até 1º de setembro, mas por que é importante a gente ter um dia assim de mobilização, né? Por que que o dia D, todo ano o governo faz a campanha e tem sempre um dia D? Por quê?
2: Olha, as pessoas, elas têm uma rotina muito intensa, né? Hoje em dia as famílias, tanto os pais quanto as mães, normalmente trabalham, muitas vezes não têm condições de levar seus filhos durante a semana nos postos. Então, a multivacinação é meio que para alertar os pais de que É importante pensar na vacinação e colocar a vacinação em dia. E o dia D, essa ação no sábado, ela serve para aumentar a oportunidade das famílias em colocar a vacinação dos filhos em dia. Então, o dia dele tem essa importância. É um esforço a mais que a gente faz para ampliar o acesso e aumentar, consequentemente, a oportunidade das famílias em colocar a vacinação das crianças em dia.
0: E como é que fica, doutor Éder, depois de 1º de setembro? As vacinas vão seguir disponíveis na rede pública? Quem quiser, não tiver conseguido ir durante o período de campanha, é só chegar num posto de saúde e se vacinar?
2: As vacinas vão continuar lá. Então, durante a atividade corriqueira do posto, a pessoa pode procurar a unidade e colocar a sua vacinação em dia, mesmo depois ou antes da multivacinação. Esse é o mês de mobilização. É o momento em que a gente está resgatando aqueles que ficaram para trás. Colocar em dia e aumentar a oportunidade da vacinação. Então, o mês é especial, ele é de intensificação, mas a vacinação já é uma rotina no SUS e as vacinas estão nos postos.
0: Doutora Dergatti, esse ano existe uma preocupação especial com o sarampo em 3 municípios de São Paulo, né? Que municípios são esses? O que está acontecendo por lá?
2: Olha, na verdade, a preocupação com o sarampo ela deve acontecer em todo o país. Hoje, o sarampo, o sarampo é uma doença que ela é evitável por uma vacina que nós temos no nosso programa há muitas décadas. Porém, a gente está vendo um descontrole do sarampo no mundo. Só para olhar nas Américas, por exemplo, a gente tem países como Estados Unidos, Canadá, México, Guatemala, que estão com o sarampo sem controle, acontecendo milhares de casos. Agora aqui na América do Sul, nós temos 2 países que têm causado muita preocupação, que é a Bolívia e o Peru. Então, o risco de internalização do sarampo, ele é real e é um risco que acontece em todo o Brasil. E, eventualmente, casos relacionados à importação podem entrar. Então, a recomendação de sarampo é para todo o país. Todo brasileiro tem que ter 2 doses, pessoas de 1 ano até 29 anos, 2 doses, pessoas de 30 a 59, pelo menos 1 dose. E isso está disponível em todos os postos, a vacina está disponível em todos os postos do país e qualquer brasileiro pode procurar uma unidade de saúde. Os 3 municípios paulistas, que é o município de São Paulo, o município de São Bernardo do Campo e o município de Guarulhos, eles registraram casos de sarampo, um conjunto de casos relacionado à importação e que agora está tendo um trabalho muito intenso por parte do Ministério da Saúde e pelo Estado e pelos municípios envolvidos em conter esse sarampo. E nós estamos conseguindo e vamos conseguir acabar com essa circulação. Hoje, São Paulo, Guarulhos e São Bernardo do Campo está com uma recomendação irrestrita, ou seja, sem necessidade de verificação prévia se a pessoa foi vacinada ou não. De todas as pessoas de 6 meses até 59 anos, a vacina está ali sendo feita para toda a população, nessa faixa etária, nesses 3 municípios. Então, é importante que quem vive nesses municípios coloque a vacinação em dia, tome uma vacina contra o sarampo, mas as pessoas de outros municípios, é importante verificar se tem pelo menos 2 doses até 29 anos ou 1 dose de 30 a 59 anos. Para não deixar o sarampo voltar no Brasil.
0: Nem o sarampo, nem essas outras doenças, né, doutor Éder. Nem o sarampo, nem todas essas outras doenças que estão aí no calendário de vacinação, né?
2: É importante lembrar que as vacinas, as doenças que são protegidas com as nossas vacinas, embora muitas delas a gente não veja mais, como por exemplo a paralisia infantil, desde 1989 o Brasil não tem um caso de paralisia infantil. E entre outras doenças, são doenças que a gente não vê mais, só que elas ainda estão por aí. Tem países que ainda têm paralisia infantil. De vez em quando, a gente tem um caso ou outro de difteria no país. E embora a gente tenha controlado doenças como coqueluche e meningite, elas ainda acontecem, embora numa frequência menor do que nos anos 80, nos anos 90, ainda acontecem, mas numa incidência mais baixa. Se nós não nos vacinarmos, se nós pararmos com a vacinação, essas doenças retornam e retornam com força. E aí elas podem colocar a vida das pessoas em risco. Então é importante que as pessoas coloquem a sua vacinação em dia e lembrar que vacinar é uma forma de proteger o indivíduo, você vacinado, mas também proteger a sua família e quem convive com você. porque é uma forma de nós não deixarmos a doença entrar na comunidade, que é a proteção coletiva que as vacinas oferecem.
0: Muito bem, nós conversamos com Éder Gatti, diretor do Programa Nacional de Imunizações. Muito obrigada, doutor Éder, pela sua entrevista aqui à Voz do Brasil.
2: Obrigado pelo espaço. Tchau.
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1: Mais de 3 milhões de pessoas estão impedidas de realizar jogos de apostas online, as chamadas bets.
0: Todas elas recebem algum benefício social e isso proíbe a participação dessas pessoas nesses tipos de jogos.
7: Beneficiários do Bolsa Família, do BPC, o Benefício de Prestação Continuada, do FIES, o Fundo de Financiamento Estudantil, ou de programas de renegociação de dívidas, estão impedidos de abrir ou manter contas em casas de apostas online no Brasil, conhecidas como bets. Isso representa mais de 3 milhões de pessoas. Desde outubro de 2025, o SERPRO, empresa pública responsável por desenvolver a tecnologia da informação, criou a plataforma Módulo de Impedidos, que cruza automaticamente o CPF dos usuários com as bases de dados dos programas sociais. A consulta é feita em tempo real pelas plataformas de apostas, no momento do cadastro, e também no primeiro acesso diário de cada usuário. Assim que o impedimento é identificado em uma conta já existente, a casa de apostas tem até 3 dias para suspender e devolver todo o saldo ao titular. A medida tem como objetivo proteger recursos destinados à assistência social e à recuperação financeira das famílias. O bloqueio da conta em bet é feito exclusivamente pelo CPF e não gera nenhuma penalidade para o beneficiário. Raquel Mariano, para a Voz do Brasil.
1: Quem pretende ingressar ou já está matriculado em um curso de graduação pode consultar se a instituição e o curso estão regulares junto ao Ministério da Educação.
0: A consulta é feita pelo EMEC, plataforma oficial que reúne informações sobre a educação superior no país.
1: O sistema permite verificar se o curso é autorizado, reconhecido e se a instituição está credenciada.
0: Também é possível conferir a modalidade de ensino, o número de vagas autorizado e se o curso está habilitado a funcionar no endereço informado.
1: O diretor de Política Regulatória da Secretaria de Regulação e Supervisão da Educação Superior, Rafael Furtado, reforça a importância de verificar a situação do curso antes de fazer a matrícula.
8: É importante que o cidadão e a cidadã busque a informação de se o curso existe, se a instituição está no cadastro, se ele está regular, se ele tem alguma marcação de supervisão e especialmente também se o curso é reconhecido, porque o curso precisa ser reconhecido para poder emitir diploma. E o segundo tipo de informação importante que o cidadão deve buscar é a informação relacionada à qualidade do curso. O Ministério da Educação, pelo INEP, divulga conceitos e indicadores de cursos e instituições. E os conceitos acima de 3, 4 e 5 são considerados satisfatórios.
0: Para fazer a consulta, acesse emec.mec.gov.br, selecione consulta avançada e escolha a opção de busca por instituição ou curso.
1: Criar uma senha ou mesmo recuperar o acesso da conta gov.br ainda causa dúvidas para muita gente.
0: Para quem precisa de apoio, o balcão do gov.br oferece atendimento presencial para serviços relacionados à conta.
1: Os balcões de atendimento estão disponíveis em 24 estados para orientar na criação, recuperação e segurança da sua conta.
9: Acesso a documentos, consultas de benefícios, declarações fiscais e utilidades por meio de um único login com CPF e senha é o que oferece a conta GovBR. São mais de 5 mil serviços públicos disponíveis, mas muita gente ainda tem dúvidas sobre como utilizá-los. Cidadãos que precisam de apoio com a conta, especialmente aqueles com dificuldades com o uso de tecnologia, como idosos, pessoas sem acesso à internet ou com baixa alfabetização digital, podem contar com atendimento presencial no balcão GovBR. São 292 unidades disponíveis em 24 estados. No balcão, é possível receber orientação para entender o funcionamento funcionamento da conta GovBR, além de criar ou recuperar a conta de forma segura, como explica o diretor do Departamento de Identidade Digital, Hudson Mesquita.
10: Onde o atendente vai auxiliar o cidadão a criar a sua conta, a recuperar uma senha, a fazer uma avaliação biométrica,

0: acessar serviços do INSS e da saúde, além de assinar documentos digitalmente.
1: Para garantir mais segurança, a conta possui diferentes níveis de acesso, que podem ser ampliados pelo próprio aplicativo.
2: A conta do gov.br funciona como uma espécie de identidade. Ela comprova com segurança nos meios digitais que você é você. A conta é gratuita e pode ser feita por qualquer brasileiro. Ela pode ser usada para diversos serviços públicos, como acessar a declaração pré-preenchida do imposto de renda, os dados da aposentadoria no INSS e a carteira de trabalho digital. Quem se inscreve para o Enem, Sisu, FIES e ProUni também precisa usar a conta. Também é possível realizar a prova de vida digital utilizando o reconhecimento facial no aplicativo gov.br. Na área da saúde, a conta dá acesso a informações como vacinas, exames e medicamentos no Conect SUS. Marilda Castro é doula e utiliza o gov.br para assinar documentos digitais com assinatura eletrônica avançada.
3: Eu uso para assinar os documentos, todos os documentos que assino, né? E também, aí eu comecei a assinar os certificados a partir do momento que encaminharam, né, todos os dados do imposto de renda. Eu também baixo meu imposto de renda por lá. Eu vi que é bem mais prático.
2: A conta gov.br tem 3 níveis de segurança e acesso: ouro, prata e bronze. O nível mais completo é o ouro. Se sua conta for bronze ou prata, você pode subir para o nível mais alto. Na parte de cima do aplicativo gov.br, tem o botão Ver Nível. Quando você clicar nesse botão, vai aparecer o nível da sua conta e a opção Aumentar Nível da Conta. Hudson Mesquita é diretor do Departamento de Identidade Digital do Ministério da Gestão e da Inovação em Serviços Públicos. Ele explica como aumentar o nível da conta gov.br.
4: Uma conta mais simples, onde são validados alguns dados cadastrais do cidadão, que a gente chama de conta bronze, já dá acesso à maior parte dos serviços públicos, mas se ela precisa acessar um serviço que envolva dados um pouco mais sensíveis, ela precisa ter no mínimo ali uma conta de nível prata. Para esse nível de conta, o cidadão precisa fazer algumas validações a mais. Então, ou acessar com alguma das instituições financeiras que são integradas com o gov.br, ele vai acessar com o mesmo dado da conta bancária dele. Vai entrar lá com a agência, com a conta, só que ele vai acessar lá no ambiente do banco, e o banco é que informa o gov.br. E aí o gov.br dá acesso a novos serviços, né? E aí tem o nível ouro, que é o nível mais seguro de acesso, onde é necessário ele realizar uma validação biométrica.
2: Mas se o cidadão perder o acesso da conta porque esqueceu da senha, neste caso, ele deve clicar em Esqueci Minha Senha e recuperar a conta, como explica Hudson Mesquita, do Ministério da Gestão.
4: Se ela esquecer a senha, a forma de recuperação da senha é a mesma. São os mesmos frutos que ela utilizou para criar a conta. Então, ela pode fazer uma validação facial e criar uma nova senha, ela pode usar o acesso com os bancos só para criar a nova senha, ou ela pode solicitar um código que é enviado por e-mail ou telefone, né, de acordo com o dado que está cadastrado na conta dela. Se vai um código único para o e-mail ou via SMS, ela informa esse código e altera a senha do gov.br.
2: Para criar uma conta ou ter mais informações, você pode acessar na internet a página gov.br ou criar sua conta pelo aplicativo no celular. Reportagem Márcia Fernandes.
0: Neste sábado, 22 de agosto, é comemorado o Dia do Folclore.
1: E para celebrar a cultura brasileira, a gente vai conhecer no nosso quadro A Voz pelo Brasil uma das manifestações mais tradicionais do Maranhão, o Bumba Meu Boi.
0: Patrimônio imaterial do Brasil, a brincadeira movimenta o turismo com uma mistura de música, dança e religiosidade pelas ruas e praças de São Luís.
1: Quem vai contar essa história para a gente é Karine Melo, em reportagem que contou com a produção de Raquel Mariano.
5: A Voz pelo Brasil. A história começa com pai Francisco e mãe Catirina. Grávida, Catirina sente o desejo de comer a língua de um boi. Francisco, para atender a companheira, escolhe justamente o animal mais bonito e querido da fazenda, onde trabalha e mata o boi. Quando o fazendeiro descobre o que aconteceu, fica desesperado. Francisco e o patrão recorrem a um pajé. E o milagre acontece. O boi volta à vida. E é para celebrar essa ressurreição que começa a festa. Mas a tradição vai muito além da lenda. Ao longo do tempo, ganhou novos personagens, músicas, ritmos e diferentes maneiras de brincar. São chamados sotaques: matraca, zabumba, orquestra, baixada e costa de mão. Cada

0: Cada um tem sua própria identidade e todos têm a mesma capacidade de fazer uma comunidade inteira se reunir em torno do boi. E é justamente essa diversidade que espalha o Bumba Meu Boi por São Luís. A brincadeira ocupa praças, bairros, terreiros e os chamados barracões, onde os grupos ensaiam, fazem as indumentárias e preparam as apresentações. E antes de ganhar as ruas, o boi passa por um momento especial, o batizado, uma bênção para pedir proteção e abrir oficialmente a temporada. Os ensaios começam meses antes do São João, depois vem os arraiais, festivais e encontros de grupos que transformam São Luís em um grande palco. Hoje as redes sociais ajudam o turista a descobrir onde cada grupo vai se apresentar e acompanhar uma programação que se espalha por diferentes bairros. A festa movimenta a cidade por semanas e também mexe com a economia. Hotéis, bares, restaurantes, comércio, todo mundo entra no ritmo do boi, como explica a presidente do Boi da Floresta, Nadir Cruz.
1: É uma festa grandiosa, porque as pessoas vêm, alguns para conhecer, outros para revisitar, né? Para acompanhar. A quantidade de pesquisadores, de fotógrafos, de pessoas querendo ver pela primeira vez tem aumentado a cada ano. A gente percebe, por exemplo, quando chega de maio, junho, julho, até agosto, setembro, a hotelaria do Maranhão é superlotada.
0: Talvez por isso o Bumba Meu Boi seja tão difícil de explicar para quem vê de fora, porque ele não é apenas espetáculo, é memória, pertencimento e fé que passa de geração em geração, como explica Leila Naiva, presidente do Boi de Axixá.
2: Desde pequenininha que eu danço no boi, com meu pai. Aí vim com ele, aprendi a bordar. Tenho foto antiga minha sentada no chão bordando, junto com as outras bordadeiras.
0: O ciclo termina com a morte do boi. E segundo Zé Hinaldo, presidente do Boi Bumbá Maioba, a cada ano com mais reconhecimento do público.
3: E essa festa de encerramento, ela tem assim também, né, por parte do público, uma adesão muito grande. E esse ano, diga-se de passagem, foi recorde de público na nossa festa, onde ficamos extremamente muito felizes e agradecidos a Deus por ter esse reconhecimento da sociedade.
0: No Maranhão, o boi morre para nascer de novo no ano seguinte. E quando a nova temporada começa, a história de pai Francisco, mãe Catirina e daquele boi que voltou à vida também renasce. Reportagem Karine Melo.

0: essas foram as notícias do governo federal.
1: E agora com as notícias do Poder Judiciário e do Congresso Nacional. Boa noite, um bom fim de semana.
0: A gente volta na segunda-feira. Até lá, boa noite.
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4: Supremo determina que a Polícia Federal amplie a investigação sobre vazamento de informações sigilosas.
5: STJ fixa tese sobre remissão de pena por aprovação no Enem e no Enseja.
4: TSE vai criar sala para acompanhar questões climáticas que podem comprometer as eleições de 2026.
5: Boa noite, eu sou o Arthur Filho.
4: E eu sou Walter Lima.
5: O Supremo Tribunal Federal determinou que a Polícia Federal amplie a investigação sobre o vazamento de informações sigilosas relacionadas à Operação Sem Desconto.
4: A decisão é do ministro André Mendonça, relator do caso no STF. Marcela Luiza.
6: A decisão foi tomada após um pedido apresentado por Fábio Luiz Lula da Silva, o Lulinha, que comunicou ao Supremo a divulgação pela imprensa de informações que, segundo ele, teriam origem em procedimentos protegidos por sigilo. Na decisão, o ministro André Mendonça cita reportagens publicadas recentemente que teriam reproduzido trechos de mensagens, documentos e informações de investigações sigilosas. Mendonça determinou que esses novos fatos sejam incluídos no inquérito policial que já apura a origem dos vazamentos. Segundo o ministro, a investigação deve buscar identificar quem tinha o dever de preservar o sigilo e eventualmente violou essa obrigação.
5: A aprovação no Enem, Exame Nacional do Ensino Médio, e no Enseja, Exame Nacional para Certificação de Competências de Jovens e Adultos, pode ser usada para a redução da pena.
4: Para o STJ, a chamada remissão é possível mesmo que o preso já tenha concluído o nível de ensino avaliado nesses exames antes de iniciar o cumprimento da condenação. Fátima Uchoa.
7: Pelo rito dos repetitivos, a terceira sessão do STJ também definiu que a remissão não pode ser concedida novamente quando a aprovação em algum desses exames já tiver sido usada para reduzir a pena, pois isso seria dupla concessão do benefício pelo mesmo fato. Segundo o relator ministro Reinaldo Soares da Fonseca, a aprovação no Enem e no Enseja exige estudo por iniciativa própria e é um fato diferente da simples obtenção do certificado de conclusão. Como o julgamento ocorreu pelo rito dos repetitivos, todos os juízes e tribunais devem seguir as teses fixadas pelo STJ.
5: A segunda turma do TST manteve a responsabilidade subsidiária do município de Cubatão, em São Paulo, pelo pagamento do FGTS de uma técnica de radiologia terceirizada.
4: Para os ministros, ficou comprovada a culpa do órgão público por não fiscalizar o contrato de prestação de serviços. Mila Amaral.
8: A mulher trabalhou 13 anos no hospital municipal e ficou sem receber após o fim do contrato com a gestora do hospital. O município até assinou um acordo com o Ministério Público para pagar as verbas rescisórias, mas não cumpriu o compromisso. A segunda turma do TST entendeu que não foi uma culpa automática, ficou provado que a prefeitura não fiscalizou o contrato e ainda descumpriu o acordo. Se a empresa não pagar, quem paga é o município em caso de falha de fiscalização.
5: Tribunal Superior Eleitoral vai criar sala para acompanhar questões climáticas que podem comprometer as eleições de outubro.
4: A sala tem o objetivo de monitorar riscos climáticos e garantir a segurança e continuação do processo eleitoral diante de eventos meteorológicos e hidrológicos extremos. Guilherme Firmino.
9: A Sala Nacional de Situação Climática tem o objetivo de mapear zonas críticas e identificar sessões eleitorais em municípios vulneráveis. O acompanhamento acontecerá diariamente e de forma ininterrupta a partir de 24 horas antes de cada turno. A sala contará com representantes do tribunal e de órgãos especializados, que vão poder determinar rotas emergenciais de transporte, reforço dos sistemas de comunicação e orientação em situações de emergência. Locais de votação também vão poder ser alterados em zonas de desastres. Essas decisões vão seguir a orientação da legislação eleitoral.
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5: A você uma boa noite.
4: E um bom fim de semana.
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10: Eu sou Paula Groba.
11: E eu sou Ricardo Nakaoka.
10: E estes são os destaques de hoje do Jornal do Senado, que começa agora.
11: Fim da escala 6x1 e PEC da Segurança Pública chegam à comissão do Senado.
10: Motoristas sob efeito de álcool ou drogas podem ter prisão preventiva.
11: Segurança de implantes médicos para mulheres é tema de debate no Senado.
10: Boa noite.
11: Boa noite.
10: Beber e dirigir podem ter consequências ainda mais graves. Uma proposta pronta para votação na Comissão de Constituição e Justiça permite a prisão preventiva de motoristas flagrados sob efeito de álcool ou drogas que provocarem acidentes graves com mortos ou feridos.
11: O texto também aumenta as penas para casos de homicídio culposo e lesão corporal grave causados por motoristas que dirigem após o consumo dessas substâncias. A ideia é endurecer a resposta da Justiça diante de acidentes que poderiam ser evitados. A reportagem é de Bruno Lourenço.
12: O homicídio culposo no trânsito, agravado pelo consumo de álcool ou outras drogas, pode ter a pena aumentada de 5 a 8 anos para 6 a 10 anos de reclusão. E a punição para lesão corporal grave ou gravíssima, agravada pelo consumo de álcool ou outras drogas, seria de reclusão de 3 a 6 anos, em vez dos atuais 2 a 5 anos. É o que diz projeto de lei em análise na Comissão de Constituição e Justiça. A proposta também muda o Código de Processo Penal para admitir a prisão preventiva nesses casos. O senador Marcos Duval, do Avante do Espírito Santo, destacou que a privação de liberdade é fundamental para conscientizar o motorista infrator e evitar a repetição da conduta ao volante.
13: Queremos que referidos autores passem ao menos um período mínimo na prisão, como um preso comum, ainda que no regime semiaberto ou aberto. A prisão tem um evidente potencial dissuasório e não vemos por que não utilizar quando necessário.
12: O texto, que pode ser votado na CCJ, ainda admite a prisão preventiva em casos de homicídio ou lesão corporal grave causados em virtude de rachas ou de exibição de perícia em manobra de veículo.
10: E uma decisão do Supremo Tribunal Federal ampliou a proteção garantida pela Lei Maria da Penha. As medidas protetivas, antes associadas principalmente ao contexto doméstico e familiar, agora também podem ser aplicadas em outras situações de violência contra a mulher.
11: No Senado, projetos buscam reforçar e tornar mais efetiva essa proteção, com propostas que vão da concessão de medidas por delegados à criação de sistemas de alerta para avisar a vítima sobre a aproximação do agressor. Repórter Marcela Cunha.
14: As medidas protetivas de urgência da Lei Maria da Penha podem ser aplicadas mesmo sem vínculo doméstico, familiar ou afetivo entre vítima e agressor. Esse é o novo entendimento do Supremo Tribunal Federal, baseado num caso de ameaças de um vizinho à vítima, que teve a proteção negada em Minas Gerais. A Lei Maria da Penha também vem passando por mudanças no Congresso. Neste ano, uma proposta aprovada pelo Senado e já transformada em lei tornou o monitoramento eletrônico do agressor uma medida protetiva autônoma. A senadora Damares Alves, do Republicanos do Distrito Federal, afirma que os mecanismos existentes ainda não são suficientes para conter a violência.
15: Nós temos mecanismo de defesa, proteção, e nós não estamos dando conta. O que está acontecendo? Nós vamos ter que parar tudo, gente. E a gente vai ter que rever a violência contra a mulher no Brasil.
14: Entre os projetos ainda em análise no Senado, um amplia a possibilidade de delegados concederem medidas protetivas emergenciais, como o afastamento e a proibição de contato com a vítima. Outro cria um perímetro eletrônico com alertas quando o agressor monitorado se aproximar da área de proteção da mulher.
10: O presidente do Senado, Davi Alcolumbre, encaminhou hoje à Comissão de Constituição e Justiça duas propostas de emenda à Constituição, consideradas prioritárias na pauta do Senado. Uma delas trata do fim da escala de trabalho 6x1 e prevê a redução gradual da jornada semanal para 40 horas, com 2 dias de descanso remunerado. O relator na CCJ será o senador Omar Aziz, do MDB do Amazonas.
11: A outra é a PEC da Segurança Pública, que terá como relator o senador Rogério Carvalho. A PEC, já aprovada na Câmara dos Deputados, reorganiza o sistema de segurança pública no país. A proposta redefine as fontes de financiamento do setor, incluindo a destinação de parte da arrecadação das apostas esportivas aos fundos nacionais de segurança pública e do sistema penitenciário. As duas propostas agora serão analisadas pela comissão.
10: Um dispositivo médico implantado no corpo para evitar a gravidez pode trazer consequências que vão muito além do efeito desejado. No Senado, um debate chamou a atenção para os riscos e os efeitos adversos relacionados a dispositivos destinados à saúde da mulher, com destaque para o contraceptivo permanente Exur.
11: A Comissão de Direitos Humanos discutiu a segurança desses implantes, a fiscalização sanitária e a importância do consentimento informado das pacientes. Também foi debatida a necessidade de acompanhamento e assistência às mulheres que sofreram possíveis complicações. A reportagem é de Yasmin Rodrigues.
16: A Comissão de Direitos Humanos e Legislação Participativa do Senado discutiu a segurança de dispositivos médicos implantáveis destinados à saúde da mulher, com atenção especial aos impactos relatados por mulheres que utilizaram o sistema contraceptivo permanente Exur. Representando mulheres que passaram pelo procedimento, a presidente da Associação de Mulheres Vítimas do Exur Brasil, Kelly Patrícia da Luz, levou à audiência a perspectiva das pacientes ao buscarem auxílio.
17: Porque quando buscávamos atendimento dentro do HMIB, que foi o único hospital aqui em Brasília que fez a implantação do dispositivo, éramos chamadas por nomes pejorativos por aqueles que deveriam nos amparar e dar assistência.
16: Entre os problemas associados ao Exur mencionados na pauta da audiência estavam relatos de dores crônicas, perfurações de órgãos, migração do material e reações alérgicas. A senadora Damares, do Republicanos do Distrito Federal, questionou a Anvisa sobre o monitoramento do Exur pós-comercialização. Em resposta, Daniel Roberto Corade, gerente-geral de monitoramento de produtos sujeitos à vigilância sanitária da Anvisa, explicou que o acompanhamento é responsabilidade das empresas.
10: Jovens de todo o Brasil ocuparam o plenário do Senado e tiveram a missão de pensar e votar propostas para o país. A experiência terminou com a aprovação de projetos que tratam de temas que fazem parte do cotidiano das novas gerações.
11: Entre as propostas aprovadas pelos jovens senadores de 2026 estão medidas de prevenção à violência contra a mulher, apoio a estudantes imigrantes e ações para ampliar o letramento digital. Repórter Lana Dias.
18: Uma das propostas aprovadas prevê material adaptado para estudantes imigrantes e protocolos de combate a episódios de xenofobia, que é a discriminação contra pessoas de outros estados, regiões ou países. Outro texto integra a atuação dos setores de educação, segurança pública e tecnologia no combate à violência contra a mulher. A jovem senadora Maria Eduarda Santos de Arruda, de Mato Grosso, saudou a aprovação e destacou a presença feminina nesta edição.
19: A gente sabe que os índices de violência contra a gente é muito grande, seja a violência física, moral e qualquer outro tipo de violência, e eu acredito que um trabalho em relação a isso é um grande passo dentro da nossa sociedade.
18: A ideia da terceira proposta é criar a chamada Juventude Sem Barreiras, com ações de letramento digital e estímulo à participação nos processos democráticos. Todas as três serão analisadas pela Comissão de Direitos Humanos e Legislação Participativa, onde podem virar projetos de lei.
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11: Edição de Paula Groba e trabalhos técnicos de João Lira, o Jornal do Senado fica por aqui. Acompanhe agora as notícias da Câmara dos Deputados e do Tribunal de Contas da União. Boa noite.
10: Boa noite e um bom fim de semana.
3: Minuto do TCU.
21: O Tribunal de Contas da União acompanha o pagamento de benefícios previdenciários pelo Instituto Nacional do Seguro Social, o INSS. A fiscalização analisou dois problemas: a demora para conceder benefícios e o indeferimento de pedidos que atendem aos requisitos. Em 2 anos, foram registradas mais de 22 milhões de solicitações. O TCU reconheceu avanços no acompanhamento da fila. Entre as medidas estão o programa Acelera INSS e novas ações para monitorar os pedidos. Mas a auditoria também identificou que há problemas estruturais. O trabalho apontou dificuldades em tecnologia, automação e capacidade de análise. Para o tribunal, isso faz com que o INSS ainda dependa de programas temporários para reduzir a fila de análise. O tema continuará sendo acompanhado. Saiba mais em tcu.gov.br.
0: TCU, fiscalização a serviço da sociedade. Jornal Câmara dos Deputados.
1: Presidente Hugo Mota defende a soberania do Brasil no setor de saúde.
22: Câmara aprova uso de consórcio público na compra de alimento escolar.
1: Projeto promove ações de atenção à saúde de alunos da educação básica.
22: Comissão aprova a proposta que proíbe taxa mínima de consumo de água.
1: Boa noite. A Câmara analisa projeto de lei que proíbe a cobrança da taxa mínima de consumo de água. O texto avançou na Câmara, como informa a repórter Maria Neves.
23: A Comissão de Desenvolvimento Urbano da Câmara dos Deputados aprovou o projeto que proíbe a cobrança de tarifa mínima de consumo pelas concessionárias de serviços de água e esgoto. O texto aprovado, apresentado pelo relator, deputado Ícaro de Valmir, do Republicanos de Sergipe, estabelece uma nova diretriz nacional para a estrutura tarifária dos serviços de abastecimento de água e de esgotamento sanitário. Pelo projeto, a conta será composta por uma parcela fixa e outra variável. A parcela variável deverá ser calculada exclusivamente em função do volume de água efetivamente gasto pelo consumidor. Já a parte fixa será determinada em função de gastos das empresas, como manutenção da infraestrutura e expansão dos serviços. Ao apresentar o projeto, o deputado Tiago de Joaldo, do Republicano de Sergipe, explicou que atualmente as empresas impõem ao consumidor o pagamento de uma tarifa mínima por consumo equivalente a 10 metros cúbicos por mês. Na opinião de Ícaro de Valmir, a mudança vai promover justiça tarifária para os consumidores.
24: Você consumindo 1.000 metros, você vai cobrado pelos 1.000 metros. Você consumindo 5.000 metros, vai ser apenas cobrado pelos 5.000 metros cúbicos de água. Claro que ainda irá existir uma tarifa mínima, que é uma tarifa muito justa, que é uma tarifa praticamente, vamos dizer aí, de R$10, R$15, que irá ser cobrada apenas para poder ser levada essa água ou para o tratamento em si de toda a rede de distribuição de água.
23: O projeto original do deputado Tiago de Joaldo proibia todo tipo de cobrança mínima para que o consumidor pagasse somente pela água que gastou. O relator, no entanto, considerou necessário prever uma taxa fixa para a manutenção da rede. Na opinião de Ícaro de Valmir, se a lei apenas proibisse toda a cobrança mínima, poderia criar insegurança regulatória, afetar o equilíbrio econômico de contratos em vigor e transferir custos de forma desordenada para as faixas variáveis de consumo. Pela proposta em análise, os contratos do setor de água e esgoto assinados depois da entrada da nova lei em vigor devem levar em consideração a nova estrutura tarifária. Os contratos vigentes terão de ser adaptados em até 24 meses após a publicação da lei. A proposta, que estabelece uma nova estrutura tarifária para as contas de água, ainda será analisada pelas comissões de Finanças e Tributação e de Constituição e Justiça. Da Rádio Câmara de Brasília, Maria Neves.
0: Desenvolvimento Regional.
25: Charles Fernandes, do PSD da Bahia, destaca a importância do projeto de irrigação do Vale do Uiú, afirmando que a iniciativa é estratégica para impulsionar o desenvolvimento da região. Ele acredita que o empreendimento vai ampliar a produção agrícola e fortalecer a geração de emprego e renda.
1: O deputado diz ainda que o projeto pode transformar o Vale do Uiú em um importante polo de produção agrícola da Bahia e do país. De acordo com Charles Fernandes, a iniciativa responde à crescente demanda global por alimentos e fortalece o agronegócio regional.
4: Por quê? Não há uma outra fábrica de geração de emprego e renda para aquela região da Bahia que não seja o projeto de irrigação do Vale do Uiuiú. Esse projeto, ele vai gerar 50 mil empregos diretos e terá um rendimento de mais de R$1,5 bilhão de reais por ano em produção, haja vista que o mundo precisa de alimento. E o Brasil é esse celeiro de produção.
0: Transportes.
25: Carlos Chiodini, do MDB de Santa Catarina, propõe dar o nome de viaduto Casimiro Klosowski à estrutura localizada no quilômetro 43 da BR-280, em Guaramirim. Ele explica que a iniciativa visa homenagear um morador local que atuou na busca por melhorias para a comunidade.
1: Segundo Carlos Chiodini, Casimiro Klosowski foi um dos principais defensores da construção do viaduto que trouxe mais segurança para quem trafega pela rodovia. A proposta também destaca um abaixo-assinado de moradores que pediam que o nome de Casimiro fosse dado à estrutura.
0: Educação.
25: A Câmara aprovou o uso de consórcios públicos na compra de alimentos escolares. A repórter Paula Bittar acompanhou a votação.
5: A Comissão de Constituição e Justiça da Câmara aprovou uma proposta que permite a estados e municípios comprar alimentos para a rede de ensino por meio de consórcios públicos com verbas repassadas pelo Programa Nacional de Alimentação Escolar. A medida facilita a atuação de pequenos municípios que poderão unir esforços para aumentar a eficiência nas compras e reduzir custos. Os consórcios públicos estão previstos em lei e funcionam como associações entre entes federativos com o objetivo de promover ganhos de escala, economia e maior poder de negociação. O autor da proposta, deputado Tiago de Joaldo, do Republicanos de Sergipe, disse que o objetivo é preencher uma lacuna, já que hoje os municípios não podem utilizar recursos federais nesses consórcios para a merenda.
6: Se no caso da merenda escolar, a compra que esse consórcio faz é apenas a partir de recursos próprios dos municípios. Eles não têm uma autorização legal para usar o recurso do Programa Nacional de Alimentação Escolar, o PNAE, para também fazer compras consorciadas. Então, a compra de merenda escolar por consórcio já é uma realidade. Municípios do Brasil inteiro fazem isso como medida de economia, porque você dá escala para a compra, você consegue comprar um volume maior, porque a compra não é apenas para um município, mas para um conjunto de municípios consorciados. E aí os fornecedores conseguem ter um preço melhor, consequentemente barateia para os municípios, permite que os municípios comprem em maior quantidade e também com melhor qualidade.
5: Segundo o texto aprovado, as aquisições por meio de consórcios públicos não afastam a obrigatoriedade de cumprimento do percentual mínimo de aquisição de gêneros alimentícios vindos da agricultura familiar. Esse mínimo deverá ser aferido e observado individualmente em relação a cada ente federativo participante do consórcio. De acordo com a legislação, do total dos recursos financeiros repassados pelo Fundo Nacional de Desenvolvimento da Educação no âmbito do Programa de Alimentação Escolar, no mínimo 45% deverão ser utilizados na aquisição de gêneros alimentícios diretamente da agricultura familiar e do empreendedor familiar rural ou de suas organizações. A prioridade deve ser dada aos assentamentos da reforma agrária, às comunidades tradicionais indígenas, às comunidades quilombolas e aos grupos formais e informais de mulheres. A proposta que permite a compra de alimentos para a rede de ensino por meio de consórcios públicos com verbas repassadas pelo Programa Nacional de Alimentação Escolar já pode seguir ao Senado, a menos que haja recurso para votação antes pelo plenário da Câmara. Da Rádio Câmara, de Brasília, Paula Bittar.
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0: Economia.
1: Fábio Macedo, do Podemos do Maranhão, propõe dobrar de 35 mil para 70 mil reais o valor isento de imposto de renda sobre o ganho obtido com a comercialização de bens. Ele explica que o projeto alcança, por exemplo, a venda de veículos usados.
25: Para impedir que o novo teto de R$70 mil perca valor com o passar dos anos, o texto determina reajuste anual pelo IGPM, índice que mede a variação de preços. Fábio Macedo argumenta que o limite atual não é corrigido desde 2005, o que aumenta a tributação por causa da inflação.
1: Júlio César, do PSD do Piauí, quer ampliar os mecanismos de regularização de dívidas tributárias e não tributárias com a União. Ele apresentou projeto que permite descontos sobre multas, juros e encargos e amplia, em casos específicos, o prazo de pagamento para até 240 meses.
25: De acordo com Júlio César, a proposta estabelece condições diferenciadas conforme a capacidade de pagamento do devedor, incluindo pessoas físicas, MEIs e pequenas empresas. O texto ainda prevê a suspensão das cobranças enquanto o pedido de transação estiver em análise.
1: Rodrigo de Castro, do União de Minas Gerais, defende a aprovação de projeto que muda a forma de financiamento da conta de desenvolvimento energético, usada para bancar benefícios do setor elétrico. Hoje, parte dos recursos é arrecadada por meio da tarifa de luz paga pelos consumidores.
25: Rodrigo de Castro explica que o projeto transfere esses recursos para o orçamento da União. Ele explica que, com a mudança, os subsídios do setor elétrico passam a depender dos recursos previstos anualmente e aprovados pelo Congresso Nacional.
0: Saúde.
1: Comissão de Saúde aprova a criação da Política Nacional de Saúde na escola. A repórter Sofia Peçanha tem os detalhes.
2: A Comissão de Saúde da Câmara dos Deputados aprovou o projeto que cria a Política Nacional de Saúde na escola. O objetivo é fortalecer a integração entre as áreas de saúde e educação para promover ações de prevenção de doenças, promoção e atenção à saúde dos estudantes da educação básica pública. Segundo o texto, a política prevê a promoção da saúde e da cultura da paz, o enfrentamento de vulnerabilidades que possam comprometer o desenvolvimento escolar, o fortalecimento da participação da comunidade e a ampliação da comunicação entre escolas e serviços de saúde. Durante a votação, a relatora, a deputada Ana Paula Lima, do PT de Santa Catarina, destacou que a iniciativa fortalece ações já desenvolvidas no ambiente escolar e constrói uma população saudável e consciente.
8: Prevenir não somente as doenças transmissíveis, mas a questão da saúde mental, da cultura da paz, de evitar, por exemplo, que os adolescentes entrem, né, em algum tipo de vício, como o vício de fumo, drogas, álcool, e principalmente para trabalhar o esquema de vacinação. E isto é importante relacionar, porque eles também vão comunicar às suas famílias e à comunidade que as vacinas salvam vidas.
2: O texto aprovado, apresentado pela relatora, ampliou a possibilidade de participação na política para escolas privadas, comunitárias, confessionais e filantrópicas de educação básica.
8: Considerando que desafios como a promoção de saúde mental, a segurança alimentar e nutricional e a atualização do calendário vacinal atinge todos os estudantes, independente da natureza administrativa da escola. Propomos ampliar o alcance da política também às instituições privadas, comunitárias, filantrópicas.
2: A relatora incluiu também no projeto ações específicas de prevenção ao uso de cigarros eletrônicos e outros produtos que contenham nicotina. A medida reforça ações de combate ao tabagismo convencional e a prevenção de doenças crônicas não transmissíveis. O projeto determina ainda que o compartilhamento de informações entre escolas e serviços de saúde observe as regras de proteção de dados pessoais e o sigilo profissional, além de reforçar ações de atualização do calendário vacinal dos estudantes, com participação da comunidade escolar nas atividades de promoção da saúde. A proposta aprovada determina que a Política Nacional de Saúde na Escola observe as diretrizes do Programa Saúde na Escola já existente no governo federal, sendo facultativa para estados, Distrito Federal e municípios. Da Rádio Câmara de Brasília, Sofia Peçanha.
25: Projeto de Fábio Choquete, do União de Santa Catarina, cria a Política Nacional de Atenção ao Diagnóstico Tardio do Transtorno do Espectro Autista. O objetivo, segundo o autor, é garantir acolhimento, atendimento integral e direitos a pessoas identificadas na adolescência, na vida adulta ou na velhice.
1: O projeto de Fábio Choquete prevê atendimento multiprofissional, apoio às famílias e capacitação de especialistas. A proposta também incentiva campanhas de conscientização, pesquisas e ações para ampliar a inclusão social, educacional e profissional de pessoas diagnosticadas.
25: Flávia Moraes, do MDB de Goiás, defende a aprovação de projeto que inclui nas ações em saúde previstas pelo governo federal o controle de dispositivo eletrônico para fumar, os chamados vapes. Ela reforça a necessidade de iniciativas de prevenção contra o câncer de pulmão.
9: uma das causas mais recorrentes é a utilização de cigarros e agora principalmente os vapes, os cigarros eletrônicos, que para muitos é reconhecido como cigarro que não faz mal, mas pelo contrário, é muito mais prejudicial do que o cigarro convencional. Então nós temos aí projeto que combate a utilização, a comercialização, a fabricação dos vapes no Brasil. Nós criamos, e já é lei, esse já foi aprovado, o Agosto Branco, que é o mês de prevenção ao câncer de pulmão.
1: Flávia Moraes ressalta que o projeto também tipifica como crime contra a saúde pública a fabricação, importação, comercialização, distribuição, armazenamento, transporte e propaganda de dispositivos eletrônicos para fumar.
0: Presidência.
25: O presidente da Câmara defende soberania do país na área de saúde. Hugo Mota participou de eventos sobre o tema e a repórter Silvia Munhato acompanhou.
12: O presidente da Câmara dos Deputados, Hugo Mota, disse nessa quarta-feira que não há soberania nacional sem soberania sanitária. Ele discursou no 5º Fórum Saúde, uma parceria da Esfera Brasil e da farmacêutica EMS.
13: Não há soberania nacional plena sem soberania sanitária. Um país que depende do exterior para produzir medicamentos, insumos e tecnologias de saúde é um país vulnerável. Isso a pandemia nos ensinou de forma dura e desse aprendizado nós não podemos esquecer.
12: Segundo Mota, a saúde é um direito constitucional, mas também um pilar estratégico da economia. E citou várias iniciativas na área aprovadas pela Câmara nos últimos tempos, como o programa Agora Tem Especialistas e a regulamentação da reforma tributária, que assegurou o tratamento diferenciado para medicamentos e dispositivos médicos.
13: Temos trabalhado por um ambiente que combine segurança jurídica, competitividade e inovação. Nesse sentido, o marco das pesquisas clínicas colocou o Brasil em novo patamar de atração de investimentos.
12: O presidente da Câmara também destacou a análise do projeto que regula o uso da inteligência artificial. Segundo ele, a Câmara está empenhada em entregar ao Brasil uma regulação equilibrada, que assegure direitos e, ao mesmo tempo, estimule a pesquisa e o desenvolvimento da inteligência artificial e de suas aplicações. Da Rádio Câmara de Brasília, Silvia Munhato.
0: Justiça.
1: Samuel Viana, do União de Minas Gerais, apresentou o projeto que reforça as prerrogativas dos advogados no acesso a certidões e informações de documentos nos órgãos públicos. A proposta obriga a administração a receber os pedidos com prazo para resposta e justificativa em caso de negativa.
25: Samuel Viana considera que a medida reduz obstáculos burocráticos que podem prejudicar a defesa dos cidadãos. O texto classifica como violação de prerrogativa profissional a recusa injustificada, a omissão de resposta ou a negativa sem fundamento legal.
1: Aline Gurgel, do União do Amapá, defende a criação de uma política nacional para aumentar a segurança de recém-nascidos em maternidades e hospitais. O projeto da deputada prevê medidas para evitar o desaparecimento, a troca, o sequestro ou a retirada indevida de bebês.
25: Entre as medidas, Aline Gurgel cita dispositivos de monitoramento, controle de acesso às áreas de internação e protocolos específicos para auto-hospitalar. A proposta também prevê que o Ministério da Saúde estabeleça regras nacionais de prevenção e resposta a ocorrências.
0: Segurança Pública.
1: Proposta veta condenados por agressão contra mulheres de prestar concurso público e ocupar cargos comissionados na administração pública. Autor da matéria, Bebeto, do PP do Rio de Janeiro, defende a necessidade de endurecer o combate à violência de gênero.
14: Isso vem de encontro ao aumento do feminicídio, aumento das agressões contra as mulheres. Mesmo com medida protetiva, o agressor de mulher hoje no Brasil, ele não tem medo da lei. Ele não tem medo, ele continua praticando com medida protetiva. Existe a maioria, 70% hoje, dos mandatos de busca e apreensão, mandato de prisão, é a Lei Maria da Penha no Rio de Janeiro. porque os agressores de mulheres não têm limite.
25: O parlamentar também cita dados sobre violência contra a mulher no Rio de Janeiro, especialmente na Baixada Fluminense. Bebeto conclui que o projeto pretende ampliar punições e criar mecanismos de restrição para os autores de agressões.
1: Projeto de Andra Moura, do União de Sergipe, autoriza o juiz a decretar a prisão preventiva por iniciativa própria em situações de extrema urgência. A proposta permite a prisão sem pedido prévio da polícia ou do Ministério Público quando houver risco à vida da vítima ou de testemunha.
25: De acordo com Yandra Moura, a mudança busca dar resposta rápida em casos de crimes hediondos ou violência doméstica contra vulneráveis. Para ela, a atuação do juiz evita que a burocracia prejudique a proteção imediata às vítimas.
1: Termina agora o Jornal Câmara dos Deputados, produzido pela Rádio Câmara, com trabalhos técnicos de Wellington Teles e apresentação de Márcio Aquiles Sardi e Val Monteiro. Boa noite.
25: A Voz do Brasil volta na segunda-feira. Boa noite e bom final de semana.
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0: 10 horas.
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1: 1:02.
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1: Olá, começa mais um Rádio Educar. Hoje vamos falar de um assunto muito interessante também. O que é a tuberculose?
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1: Gente, a tuberculose é uma doença infecciosa causada por uma bactéria. Esta doença afeta principalmente os pulmões, rins, órgãos genitais, intestino delgado. Ossos também podem ser comprometidos. A transmissão é direta. Ocorre de pessoa para pessoa por meio de saliva contendo agente infeccioso, sendo maior o risco de transmissão durante contatos prolongados em ambientes fechados e com pouca ventilação. A resposta imunológica é capaz de impedir o desenvolvimento da doença e, por tal motivo, pessoas com sistema imune menos resistente estão mais propensas a adquirir esta doença, de evolução geralmente lenta. Após a transmissão, ocorrerá uma destas situações. O sistema imunológico do indivíduo pode eliminá-la ou a bactéria pode se desenvolver, mas sem causar a doença, ou a tuberculose se desenvolver e pode haver a ativação da doença vários anos depois.
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1: 2:02.
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1: De volta com mais um bloco do nosso programa Rádio Educar, a ansiedade depois dos 35 anos.
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1: Sobrecargas psicológicas que ocorrem durante a gestação podem contribuir para o desenvolvimento de transtornos emocionais. Entre essas tensões emocionais está a própria rejeição da gestação pela grávida e pelas pessoas importantes a ela. Esse desconforto emocional pode ser um importante fator de risco psicológico. A adaptação psicológica às evidentes mudanças decorrentes da gravidez e a perspectiva de nascimento do bebê também são agentes estressores bastante expressivos e, consequentemente, causadores de forte ansiedade. A ansiedade da mãe com mais de 35 anos pode ainda ser uma resposta à enorme apreensão sobre os possíveis efeitos que a gestação tardia traria ao feto. Felizmente, os atuais exames pré-natais, cada vez mais completos, podem aliviar boa parte dessa angústia.
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4: 3:03.
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1: Olá, gente. Começa mais um programa Rádio Educar nessa emissora. Muito prazer. Sou José Araújo e hoje o nosso assunto interessa às mulheres com mais de 30 anos, né? Gravidez depois dos 35 anos.
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1: A gravidez depois dos 30 anos está cada vez mais frequente. Seja por falta de oportunidades, por falta de independência dos pais, por não encontrar o par ideal ou por privilegiar a carreira ou formação. Enfim, pelos mais variados motivos, a mulher acaba tendo seu primeiro bebê a partir dos 30 ou 35 anos de idade. A Organização Mundial de Saúde, consequentemente o Ministério da Saúde, chamam de gravidez tardia aquela que aparece na mulher com mais de 35 anos. Por convenção, até que isso seja revisto, a chamada gravidez tardia deve ser considerada uma gravidez de risco. Um estudo desenvolvido pelo IBGE revela que o número de mães com mais de 40 anos no Brasil cresceu 27% entre 1991 e 2000. De 2000 até 2010, acredita-se que esse aumento seja muitíssimo mais expressivo. Em geral, a gravidez proporciona na mulher, de qualquer idade, uma expressiva mudança na representação da vida, do mundo e de si própria. Isso por si só já é um desafio adaptativo à gestante, né? Fisiologicamente, tal esforço adaptativo caracteriza um evento estressor, tanto em seus aspectos físicos quanto psicológicos, né?
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1: 4:04.
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1: Olá, começa mais um Rádio Educar. Muito prazer, sou José Araújo e hoje vamos falar sobre síndrome do pensamento acelerado, né?
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1: A nossa sociedade anda cada vez mais apressada, né, gente? Com múltiplas tarefas e enfrentando o trânsito caótico também das grandes cidades. A simples exposição aos ruídos expõe as pessoas ao estresse que causa desgaste e desmotivação. A síndrome do pensamento acelerado é uma das consequências da vida agitada que levamos. Ela produz diversos sintomas como a irritabilidade, a insatisfação existencial, dificuldades de concentração, problemas na memória, cansaço, sono alterado, perturbações emocionais e leva a uma ansiedade excessiva. Acontece que as pessoas pensam cada vez mais rápido e em mais coisas, o que cria sim uma tensão intensa para que o cérebro consiga responder o que exigimos dele. Hoje, construímos os pensamentos de forma mais veloz por causa das pressões sociais, as preocupações cotidianas e a competição no trabalho e também, principalmente, o excesso de informação não organizada que chega de todos os lados.
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1: Olá, começa mais um Rádio Educar. Muito prazer, sou José Araújo e hoje vamos falar sobre o que é diabetes.
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1: Os alimentos sofrem digestão e se transformam em açúcar, conhecido como glicose, que é absorvida para o sangue. A glicose é usada pelos tecidos como energia e a sua utilização depende da presença de insulina, uma substância produzida nas células do pâncreas. Quando a glicose não é bem utilizada pelo organismo, ela se eleva no sangue, o que chamamos de hiperglicemia. Diabetes é esse aumento de glicose no sangue. Praticamente 90% dos portadores dessa doença é da diabetes tipo 2, que é pouco sintomática, podendo passar despercebida e retardar, portanto, o diagnóstico e o tratamento e favorecer a ocorrência de complicações. A doença é comum para pessoas com familiares próximos portadores de diabetes, pessoas com mais de 45 anos, obesos, pessoas com pressão alta ou colesterol elevado e mulheres com antecedentes de filhos nascidos com mais de 4 quilos.
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0: 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Informa a hora certa. 5:51.
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1: Que Deus abençoe a sua vida. Estamos no ar agora com o programa da Prosperidade com Deus. E eu quero chamar atenção especialmente para você que me ouve nesse momento e a sua vida tem dado tudo errado. Você tem sido, a sua vida financeira tem sido um passo para frente, dois, três para trás. Você se encontra desempregado, a sua empresa está no vermelho, você se encontra endividado. Se você está nos ouvindo através das ondas amigas da Ilha do Mel, é porque Deus está vendo tudo que você está vivendo e quer mudar esta situação. Então fique conosco até às 6:30 e você irá entender o que acontece toda segunda-feira nesta reunião muito forte chamada Prosperidade com Deus. Eu quero que você fique agora com uma música bonita e eu já volto com todos vocês falando do que estará acontecendo nesta próxima segunda-feira.

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1: Toda segunda-feira nós temos uma reunião voltada para aquelas pessoas que têm lutado, que têm se esforçado, que têm se dedicado para que a sua vida financeira ande, para dar o melhor para a sua família. Mas infelizmente, por mais que a pessoa se esforce, ainda assim ela não consegue ver resultado. O que está faltando para você é a pergunta que você faz. Eu nasci para sofrer? Eu nasci para viver uma vida de miséria? Não. A resposta é não. O que está faltando para você é você fazer uma aliança com Deus. Porque quando nós se aliamos ao Deus Todo-Poderoso, ao Criador dos céus e da terra, aquele que é dono de todo ouro e toda prata, seja qual for a luta que você esteja passando, nele nós encontramos a solução. Se você fizer uma aliança com Deus, você vai começar a ver o fruto do seu trabalho. Se você fazer uma aliança com Deus, ele vai vir em seu favor para que você saia dessa situação de miséria que você está vivendo. Você está me ouvindo nesse momento e talvez você passou a noite inteira em claro. Você não consegue dormir há vários dias. Você acordou agora cedo para ir trabalhar, já está se arrumando para ir trabalhar. Então você não é uma pessoa preguiçosa, mas é uma pessoa que quer vencer na vida. Mas entenda que há um mal por trás de todo o sofrimento que você está passando. Mas através da fé, você aprendendo a usar a fé, através de uma aliança com Deus, essa situação vai mudar. E por que que eu garanto que vai mudar? Porque contra fatos não há argumentos. E eu vou provar para você através dos testemunhos que eu vou colocar agora, que para o seu caso tem jeito. Veja só o que aconteceu na vida destas pessoas a partir do momento que elas decidiram fazer uma aliança com Deus.
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0: 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O primeiro, vencer a concorrência. A concorrência no mercado financeiro é muito ampla. Por isso, nas palestras, você adquire sabedoria para alcançar o potencial tão desejado. Também recebe a direção para concluir seus planos e objetivos. Segundo, vencer seus adversários. Você não percebe, mas muita gente observa você, o seu talento, sua disposição e não está feliz com o seu sucesso. Por isso, deseja o seu mal, espera pela sua queda, por seu fracasso. E você precisa da proteção de Deus para lhe guardar. Terceiro e último motivo: vencer a ação do mal. Quando você pensa que está tudo bem, aparecem problemas sem explicação. E por mais que você tente resolvê-los, a situação fica cada vez mais difícil. Surge desânimo, angústia e a frustração por nada se concretizar. Sabe por quê? Porque existe uma atuação do mal que precisa ser desfeita. Você vai permitir que a sua vida continue desse jeito? A atitude de um vencedor é nunca desistir. A reunião da prosperidade com Deus é o ponto de partida para a sua vitória. Esteja conosco.
1: Então veja só, meu amigo, minha amiga. Você acabou de acompanhar três motivos para você fazer uma aliança com Deus. Três motivos para que você faça essa corrente da segunda-feira, a corrente da prosperidade com Deus. E ontem foi muito forte, porque na última semana foi consagrado, aliás, um azeite. O azeite consagrado por 50 bispos lá no Templo de Salomão. E nós fizemos uma unção especial em todas as pessoas que estiveram conosco ontem nesta reunião, que eu tenho certeza que na próxima semana nós teremos vários testemunhos de pessoas que estiveram conosco ontem. Mas se acaso você não pôde estar conosco ontem, você pode se preparar para a próxima segunda-feira estar conosco. Eu tenho a certeza que diante das situações difíceis que você tem passado, Deus vai pôr a mão para que algo sobrenatural aconteça. Ontem foi uma data muito especial, porque eu tenho a certeza que a partir desta unção que foi feita ontem, coisas sobrenaturais vão acontecer. E talvez você diga: pastor, mas e agora? Eu não consegui vir, eu não consegui ir, eu não estive nesta reunião, não recebi esta unção. Realmente, foi uma oportunidade que passou, mas a cada semana, a cada novo dia, é uma oportunidade de você fazer escolhas diferentes. São agora exatamente 6:08 da manhã. Talvez você está aí se programando para trabalhar, ou talvez você já está no seu trabalho, ou talvez você passou a noite inteira em claro. Eu não sei qual a sua situação. Eu só sei de uma coisa: que a situação que você está passando, financeiramente falando, só vai mudar a partir do momento que você fizer uma aliança com Deus. A partir do momento que você agir a sua fé e não ficar mais protelando, reclamando, porque isso não muda a vida de ninguém. Os outros saberem dos seus problemas não vai mudar a história da sua vida. O que vai mudar é você tomar uma atitude de fé para estar conosco. Eu duvido que você, estando aqui na segunda-feira, você ouvindo a direção de Deus, você ouvindo a palavra de Deus, que vem do altar, esta situação que você está passando vai continuar do mesmo jeito? Não, meu amigo, amiga. Porque quando Deus se manifesta na vida de uma pessoa, quando uma pessoa faz uma aliança com Deus, a vida da pessoa não fica mais a mesma. Você passa a ter resultados, você passa a ver o fruto do seu trabalho, e é o que Deus quer que aconteça na sua vida. Você é uma pessoa trabalhadora, você é uma pessoa dedicada, você é uma pessoa que faz de tudo para as coisas darem certo, é ou não é? Você é uma pessoa esforçada na vida, mas quanto mais você trabalha, parece que menos você tem. E o que eu faço, pastor? Qual o segredo para mim ver o fruto do meu trabalho? O segredo está na palavra de Deus. Nós temos mais de 8 mil promessas, e que todas elas Deus tem poder para ser realizadas na sua vida. Mas também está escrito que Deus é com aquele cujo o propósito é firme. Se você colocar dentro de si um propósito firme de estar conosco nesta próxima segunda-feira, traga aquilo que representa o seu trabalho, traga sua carteira de trabalho, traga o seu currículo, traga o seu cartão de visitas que você usa para divulgar o seu trabalho, traga o celular que você usa, o seu WhatsApp que você usa, e venha apresentar a Deus. Faça um desafio, esteja conosco, e eu tenho a certeza que o poder de Deus vai se manifestar. Eu tenho a certeza que Deus vai agir em seu favor. Você está precisando de um milagre financeiro? Você talvez já ouviu muitas bênçãos aqui através deste programa, mas agora é a sua necessidade. Agora é você que precisa tomar também a sua atitude de fé. Sim, você fica feliz. Olha só como o poder de Deus existe ainda. Ele quer fazer isso também na sua vida. Então esteja conosco. Nós temos diversos horários que você pode participar. Temos às 8 horas da manhã, às 10 horas, ao meio-dia, às 3 horas da tarde. Temos às 18 horas e também às 7:30. Você que precisa resolver essa situação, você talvez que me ouve agora, você é um empresário. Há anos que você tem a sua empresa, mas ela está à beira da falência. Ela está fechando do vermelho. Ela só está te dando prejuízo. A sua empresa só anda para trás. Você está afundado em empréstimos. Você já se envolveu com agiotas. Você talvez está colocando a sua família em risco diante da situação que você está passando. E você já fez de tudo. Você já trocou de cidade. Paranaguá não é a cidade que você nasceu ou morou por muito tempo. Você já trocou de cidade várias vezes. O ramo que você está agora de trabalho não é o ramo que você estava um tempo atrás, porque você vive trocando de ramo de trabalho. Você vai pela cabeça dos outros, de amigos, de conhecidos. Ó, agora esse ramo de trabalho tá dando certo, tá dando dinheiro. Muda para esse ramo aqui, e você mudou o seu ramo de trabalho. Não deu certo. Aí o fulano falou: olha, vai para aquele outro ramo ali. Esse, olha, tenha certeza, você vai sair da miséria. E você já trocou várias vezes de ramo de trabalho. Talvez começou tudo do zero, vendeu tudo que você tinha e aí comprou todas outras coisas novas para começar esse novo ramo. E tá aí. A sua vida não sai do lugar. É porque enquanto você não faz uma aliança com Deus, a sua vida vai continuar do mesmo jeito. Talvez um dia você já esteve conosco, você já esteve fazendo uma aliança com Deus e você quebrou o seu pacto com Deus. Deixe o passado para trás. Olhe para frente. Deus é poderoso para fazer coisas novas e maiores. Deus é poderoso para mudar a história da sua vida agora. Eu quero que você acompanhe o testemunho do seu Sidney e a esposa dele. Olha só o que Deus faz na vida de uma pessoa que faz uma aliança com Deus. Preste atenção e eu já volto com todos vocês.
2: Meu nome é Sidney.
3: Meu nome é Márcia. Somos empresários no ramo alimentício. A nossa história começou com fracasso na vida financeira, tudo destruído, e isso englobava o casamento, a família totalmente destruída. E nada dava certo. Eu me achava incapaz. Eu me achava incapaz que eu nunca ia ser ninguém na vida.
2: Eu trabalhava de dia e de noite, né? E trabalhava de dia em teleentrega de motoboy e à noite trabalhava na pizzaria. E chegou um momento que a gente trabalhava e nunca sobrava nada, tá entendendo? Então trabalhava de dia na semana para juntar, para comprar alguma coisa no final de semana, entendeu? E sem patinando, sabe quando tu tá caminhando no barro e parece que tu não vai sair daquele barro? Aí a nossa vida era assim. Os planos eram tipo, daqui 4, 5 anos, o sonho era ter uma pizzaria, entendeu? E trabalhar com aquilo que eu sabia fazer. Porque eu tinha muita força de vontade, mas era muito complicado, não tinha condições financeiras de prosseguir com aquele projeto que teria, entendeu? Queria, mas tudo estava travado, nada tinha perspectiva, nada dava certo, entendeu? Parecia que quando tu fazia a coisa que estava quase pronta, desmoronava, entendeu? E aí chegou um momento assim que aconteceu algumas coisas assim no serviço que eu fui demitido.
3: E aí foi quando eu conheci a reunião da segunda-feira. E aí eu comecei a receber a direção de Deus. Na segunda eu recebi a direção para pôr em prática durante as semanas. Aí um determinado dia ele me ligou chorando por uma situação no trabalho. E aí foi aonde eu sugeri a ele, né, de também participar da reunião e colocar em prática. Aí foi recebendo a direção de Deus que as coisas começaram a dar certo.
2: A gente tinha uma casinha embaixo de um porão de pedra e tal. Aí ela me deu a ideia da gente vender o carrinho que a gente tinha e a motinha também, que era mais ou menos, para comprar uma motinha velha para começar a fazer pizza em casa. Aí a gente começou a funcionar, a ter entrega de pizza e tal. Aí chegou um tempo, me afastei. Aí, quando se afasta, é a mesma coisa se tu tiver com uma corda firme ali, te segurando, e aí tu vai desmoronando. Eu não ia mais na reunião, não ia mais na igreja, tá? A pizzaria tava funcionando. Só que tudo que vinha ali vendia, não tinha, não sobrava, tá entendendo? Aí começava a acumular as dívidas. Tanto é que quando eu voltei para a reunião de segunda-feira, as minhas dívidas estavam em R$500.000, entendeu? Se fosse somar tudo, acho que até passaria disso. Após a gente voltar para a igreja e obedecer os propósitos, ser fiel, obedecer o que o homem de Deus te ensinava, te passava lá, a gente gradativamente foi pagando as dívidas, sendo fiel, cumprindo, sendo fiel, obediente no altar ali, ó, foi tudo dando certo. E hoje, graças a Deus, a gente conseguiu dar a volta por cima e jamais a gente pretende virar as costas pro altar.
3: O primeiro endereço da Show das Pizzas, após um período em casa, ele era bem pequeno, ele era bem restrito. Aí depois Deus nos colocou aqui, bem grande, bem maior, como aluguel. Só que hoje não é mais aluguel, é nosso.

0: bastante colaboradores, pizzaiolos, atendente e entregadores, né? Então, fora mais um leque de gente que está envolvido, não aqui, mas por fora, né? Que faz parte também poder funcionar, né?
1: E através da direção que a gente recebe no altar toda segunda-feira, além da pizzaria, que é uma fonte de renda, eu também estou abrindo uma segunda fonte de renda. Na verdade, eu já abri, né? Mas tudo na direção que eu recebo toda segunda-feira no altar. E Deus tem dado mais ideias, né, que vão ser executadas.
0: É, hoje em dia, a nossa família, nosso casamento é uma bênção, entendeu? É, graças a Deus que Deus restaurou tudo a partir do momento que a gente se dedicou e que a gente é fiel a Deus.
1: O Espírito Santo, né? Porque não adianta tu ir na segunda-feira buscar pela vida financeira. Querer bens, querer coisas, tem que buscar em primeiro lugar o Espírito Santo, ser selada, ser batizada. Aí não tem erro. Tem luta? Tem luta. Mas a certeza da vitória, ela é certa.
2: Veja só que história fortíssima. E não para por aí. Você pode também ter esta experiência de ter uma vida transformada, de ter uma vida mudada. Só depende de você fazer como este casal fez, tomar essa atitude de fé. Você vê que não foi sorte, não foi a força do braço, não foi a experiência que eles tinham no ramo, foi o agir de Deus. Veja que quando, infelizmente, no meio do caminho, eles acabaram parando, desanimando, as coisas tudo se amarraram, as coisas tudo se trancaram, as coisas não andaram mais para frente. Mas a partir do momento que eles se voltaram para Deus, Deus começou a agir. Deus começou a colocar a mão. E veja só o resultado. Veja só o que o poder de Deus pode fazer na vida de uma pessoa que faz uma aliança. Por isso, não importa a sua religião, não importa há quanto tempo você está afastada, afastado, o que levou você a se afastar. Talvez você tenha feito aliança em 2024, 2025,

0: estando conosco nesta próxima segunda-feira, você vai renovar o seu pacto com Deus. Se você ainda não tem uma aliança, você vai receber essa aliança do pacto com Deus. Se acaso você tem a aliança antiga, você vai entregar essa aliança antiga no altar, vai pegar essa nova, e eu duvido que esta situação que você está passando vai continuar do mesmo jeito. Enfim, assim que Deus está te chamando, veja esse programa como um chamado de Deus para reformular a sua vida, reconstruir os seus sonhos, você agir a sua fé para que os seus planos, os seus projetos venham se tornar realidade. Se você fazer uma aliança com Deus, consequentemente você vai fechar esse ano abençoado. Você vai terminar esse ano com o poder de Deus agindo na sua vida e você saindo da miséria, você saindo da derrota, você saindo desta situação difícil que você está passando, você está enfrentando. Eu duvido que você, estando conosco nesta próxima segunda-feira, esta situação que você está vivendo, que você está passando, vai continuar do mesmo jeito. Não, meu amigo. O nosso Deus é um Deus que não falha. Nosso Deus é o Deus Todo-Poderoso. Aquele que busca ajuda, aquele que pede socorro, aquele que reconhece que sem Deus não é nada, Deus vem em favor desta pessoa e muda a história dela. Eu não sei o porquê você parou, eu não sei o porquê você acabou desanimando, não tem problema. E mesmo você que nunca veio na Igreja Universal, esta reunião da prosperidade com Deus não é exclusiva para quem é membro, não. É para todas as pessoas que não aguentam mais a vida de miséria. Você é esta pessoa? Então esteja conosco. Aonde fica a Catedral da Fé de Paranaguá? Ela fica localizada na Alameda Coronel Elísio Pereira, número 715, aqui no bairro Estradinha, bem próximo aqui ao estádio do Rio Branco. E você é o nosso convidado todo especial a estar presente. Mas agora eu quero que você preste atenção nesta chamada do que vai acontecer nesse próximo domingo, dia 30, o domingo do reencontro. Preste atenção.
1: Por que você saiu da igreja?
2: Eu saí da igreja porque eu me senti abandonada, porque eu não me sentia acolhida, senti que já não era mais o lugar para mim.
3: Por esfriamento espiritual, a gente começa a faltar um culto, dois cultos, aí a gente começa a se distanciar de Deus, né? Aí a hora que a gente vê, já tá mais fora do que dentro, né?
4: Por causa da desobediência e a mentira.
1: Nenhum motivo que te fez sair é motivo para não voltar. Hoje, Deus faz parte do seu passado, mas Ele quer fazer parte do seu presente. Deus te espera de volta. E se por alguma razão o seu coração te condena, Deus já te perdoou. Apenas volte. Neste domingo, 30 de agosto, no domingo do reencontro, com o perdão das condenações e a Santa Ceia, escolha um dos horários: pela manhã, às 7 e às 9:30. Ao cair da tarde, às 6 horas. Avenida Celso Garcia, 605, no Templo de Salomão. Deus nunca se esqueceu de você.
0: E aqui na nossa Catedral da Fé de Paranaguá, nós estaremos também em 3 horários, às 7 da manhã, às 18 horas, mas em especial às 9 horas da manhã. Então, se programe, se volte para Deus. Deus está te chamando de volta. E na segunda-feira você vai estar também retornando e fazendo uma aliança com Deus, porque ainda tem muita coisa para

0: acontecer. O ano não acabou. Falta aí 4 meses. E nesses 4 meses, Deus pode fazer muita coisa na sua vida. Vamos falar com Deus? Pega aí seu copo com água, se você preparou. É momento de oração.
1: Um dia para o trabalhador. Mais um dia de luta, de labor. Vamos pedir a proteção de Deus para mais uma jornada. É momento da oração do trabalhador.
0: Meu Deus e meu Pai, e em nome do Senhor Jesus, eu peço agora em favor de todas as pessoas que junto comigo entram em oração neste momento. Seja esta pessoa que está em casa ou no trabalho, ou indo trabalhar, está no seu carro, vá de encontro a esta pessoa. Esta pessoa que talvez se afastou da sua casa, esta pessoa que talvez um dia já fez uma aliança com o Senhor, como também esta pessoa que talvez nunca pisou na igreja, mas há dias que ela ouve os testemunhos, ela ouve essa programação, participa desta oração, mas ela vê que isso não tem mudado a vida dela. A oração ajuda, ajuda, mas ela quer forças para se voltar para ti. Ela quer força para mudar esta situação e ser feliz de verdade. Então vem em favor desta pessoa agora. Toca, meu Deus, em cada pessoa que nos ouve neste momento. Consagra esse copo com água. E esta pessoa que talvez estava até pensando na morte, essa pessoa que passou a noite inteira em claro, ela vinha receber um sinal. Quando ela beber desta água, ela receba força, ela receba saúde, e que o dia de hoje venha ser um dia abençoado para esta pessoa que crê. E você que crê de fato, de verdade, diga amém e diga graças a Deus. Então, meu amigo, minha amiga, beba seu copo com água. Seja abençoado, receba força, receba a vida. Então, estamos no fim da nossa programação. Se programa então para estar conosco já no domingo, num desses horários que eu já citei. E segunda-feira, venha fazer o seu pacto com Deus. 8, 10, meio-dia, 3, 18, especialmente às 19h30. Deus abençoe o seu dia. Até o nosso próximo encontro.

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0: 7 e 4.
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Agora são 7h12. Muito bom dia. Está entrando no ar o Rede Notícias com as principais informações desta terça-feira. Hoje, dia 25 de agosto de 2026. Na apresentação, Alex Vizini e Mauro Júnior. O apoio técnico de Natan Santos, Guilherme Prebianca, Josias Nascimento, Rony Peterson, Elano Schinini e Nathalie Fontana. A gerência é de Cadu Mottia e a direção-geral da nossa emissora é do José Leonardo Linhares.

0: Então vamos aos destaques, vamos às manchetes do Rede Notícias de hoje. Tribunal Regional Eleitoral mantém cassação do vereador Fábio Santos e decisão pode mudar a composição da Câmara de Paranaguá. Reuniões para apresentação do projeto de duplicação da PR-407 entre Paranaguá e Pontal do Paraná acontecem hoje e amanhã. Um dos objetivos deste encontro é esclarecer dúvidas e também abrir espaços para sugestões e manifestações da comunidade. Agosto Lilás. Na reportagem desta terça-feira, nós vamos conhecer o trabalho que é desenvolvido pelo Núcleo de Direitos Humanos Marielle Franco, do Instituto Federal do Paraná, Campus Paranaguá. Eleições 2026. Horário eleitoral gratuito no rádio e na TV começa nesta sexta-feira, dia 28 de agosto. Estão abertas as inscrições para o vestibular da Unespar Campus Paranaguá. A taxa de inscrição é de R$ 50,00 e as provas serão aplicadas no dia 13 de dezembro.
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0: Agora são 7h14. Mauro Júnior.
1: Opa, opa, Vizini.
0: Bom dia pra você. Já quero saber quais são os destaques do jornal de hoje, desta terça-feira, dia 25.
1: Então, Vizini, tô recebendo aqui do meu amigo João Macage. Ele tá informando que tem um caminhão com um problema mecânico na Ayrton Senna, na rotatória da Klabin. Tá no sentido Porto e o trânsito tá bem complicado naquela região. Tá bem sinalizado, mas por conta do movimento, né? Então já viu. Quem está trafegando na Ayrton Senna, agora cedo, se aproximando ali da rotatória das empresas, atenção redobrada, tem um caminhão quebrado nesse trecho, problema mecânico, e aí já viu, né? Embola o meio-campo, deixa lentidão e fila no sentido Porto, para quem está chegando, né, aqui em Paranaguá ou no deslocamento diário aqui na cidade, pega a Ayrton Senna naquele trecho, paciência, muita calma e atenção redobrada. Quer mais novidade ou não, vizinho?
0: Pô, você já começou falando do trânsito, né, Mauro?
1: É a primeira novidade do dia, né? Já é o trânsito,
0: já
1: né,
0: já é o trânsito aqui em Paranaguá, nessa situação lá na Ayrton Senna da Silva.
1: Bom dia, vizinho.
0: Bom dia.
1: Bom dia para todos que nos acompanham no litoral e também, né, mundo afora, pelas plataformas digitais. Bom dia para os internautas de plantão, quem navega pelo nosso Instagram, pelo nosso site, ilhadomelfm.com.br, quem está assistindo, né, o nosso jornalismo com som e imagem pelo YouTube e também pelo nosso canal no Facebook. Uma ótima terça-feira para todo mundo. Bom dia também para quem sintoniza 90.3, quem está em casa, quem está no carro, no deslocamento diário, no ambiente de trabalho, já com o rádio sintonizado aqui na Ilha do Mel FM. Bom dia, uma ótima terça-feira. No Rede Notícias de hoje, vamos falar de um homem que foi neutralizado após esfaquear um policial militar em Matinhos.
0: E tudo começou por conta de um acidente no trânsito. Explica isso aí, Mauro.
1: Então, vizinho, o policial estava indo para Matinhos para trabalhar, estava indo de moto, quando ali na entrada do município, um carro freou bruscamente na frente da moto do policial. Ele, para não bater no carro, tirou a moto pro lado e atingiu um menino que estava de bicicleta, né? E aí já viu, né, o desenrolar desta história. Daqui a pouquinho, todos os detalhes, e são vários, eu conto aqui no Rede Notícias.
0: Inclusive esse caso que repercutiu durante a segunda-feira.
1: Muita repercussão, já desde o domingo e ontem também, com a notícia completa, apurada, certinho.
0: Daqui a pouco, então, a gente conta tudo, traz detalhes deste caso lá de Matinhos. Mauro Júnior, mais um foragido capturado aqui no litoral.
1: Sempre tem, né, vizinho? Sempre tem mais um. Vai lá pro coração de mãe, que é a cadeia pública aqui de Paranaguá. A Guarda Civil Municipal, que capturou esse foragido por estupro e roubo, foi durante um patrulhamento lá na Ilha dos Valadares. Então, mais um foragido capturado aqui na cidade.
0: Bom, agora são 7h19 para fechar o giro das manchetes.
1: Então, seguimos no Valadares, né? Adolescente, suspeito de envolvimento com o tráfico de drogas, é apreendido pela Guarda Civil Municipal, lá na ilha. Então, mais um adolescente apreendido com drogas aqui em Paranaguá.
0: Essas e outras informações você vai acompanhar tudo a partir de agora no Rede Notícias, que já está no ar.
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4: Olá, bom dia, eu sou Raíssa Pimentel, meteorologista, e este é o boletim Cimepar Informa, com a previsão do tempo para esta terça-feira, 25 de agosto de 2026. O dia começa com temperaturas em elevação e menor sensação de frio em comparação aos últimos dias. À tarde, as máximas ficam próximas dos 20 graus entre o Centro-Sul e a região metropolitana de Curitiba, enquanto no oeste, na metade norte do Paraná, os termômetros chegam a cerca dos 26 graus. Ao longo do dia, a circulação dos ventos em médios e altos níveis da atmosfera favorece o aumento da nebulosidade e o retorno das instabilidades sobre o estado. Com isso, pancadas de chuva e trovoadas podem ocorrer de forma irregular pelo Paraná, especialmente entre a tarde e a noite. No site do Cimepar, você encontra a previsão do tempo completa para o seu município e região nos próximos dias. Acesse cimepar.br.
0: Obrigado a Raíssa Pimentel, meteorologista do Cimepar, trazendo a previsão para todo o nosso estado para esta terça-feira, dia 25 de agosto. Já temos imagens da nossa unidade móvel com Josias Nascimento. Está circulando aqui pela região central, Mauro.
1: É verdade. Só lembrando, né, até informando aí para o Josias do trânsito lá na Ayrton Senna, na região da rotatória das empresas. Tem um caminhão quebrado ali na pista sentido Porto. Movimento intenso, lentidão e filas naquele ponto da Ayrton Senna. Então, atenção, quem já cedo, né, tem a Ayrton Senna como o seu trajeto. Já procura aí um caminho alternativo nesta manhã de terça-feira para chegar no trabalho ou, né, quem saiu do trabalho está vindo para casa aqui na região central. Então, Ayrton Senna tem um caminhão ali com problemas mecânicos na rotatória das empresas. O tempo amanhece como ontem, bem carregado, muita nebulosidade. Agora há pouco, né, uma chuvinha bem fina, né? Na verdade era neblina baixando, era quase que uma garoa aqui na região do centro. E aí já viu, né? Atenção redobrada do motorista por conta do pavimento, né, vizinho?
0: Já fica liso, né, em alguns trechos, principalmente na Avenida Ayrton Senna da Silva, nas pistas sem

0: nebulosidade e uma certa neblina em Pontal, em Guaratuba e Matinhos. Então, nos balneários, de 15 a 19. E na capital e na região metropolitana, para fechar aqui esse nosso giro, 10 graus de temperatura na capital e a máxima que não passa de 18. Então, se você está saindo do litoral, está indo para Curitiba, está indo para a região metropolitana, muito bem agasalhado. É uma terça-feira de muito frio na capital e no entorno. Com relação aí à previsão do tempo, permanece assim, carregado, bastante nebulosidade. A princípio não tem, por enquanto, previsão de chuva. É só essa garoa bem fina,
1: sim,
0: por conta aí da neblina e desse nevoeiro aqui na região do litoral.
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0: Agora são 7 horas 26 minutos. Bom, nós estamos no Agosto Dourado, mês de conscientização e incentivo à amamentação. A campanha reforça a importância do aleitamento materno para a saúde e o desenvolvimento dos bebês, além de destacar os benefícios para as mães.
1: Pois é, a recomendação é que o aleitamento materno ele seja exclusivo até 6 meses de vida e continue junto com outros alimentos até 2 anos ou mais. A consultora em aleitamento materno, a Aressa Henrique da Silva, vai falar sobre a importância da campanha Agosto Dourado.
2: Bom, agosto é um mês onde o mundo todo fala sobre amamentação, né? Sobre a importância de amamentar, de nutrir com amor. A primeira semana é uma semana em que todos os países falam sobre amamentação. Mas o Brasil, ele foi além. Ele escolheu o mês todo para falar sobre aleitamento materno e incentivar. O leite materno, ele tem inúmeros benefícios, né? Primeiramente, o vínculo entre a mãe e o filho. Depois, na saúde do bebê, que vai ser protegido, parte imunológica, contra alergias, células de fator de crescimento. Existem estudos onde comprovado que o leite materno ele aumenta o QI das crianças. Para a mãe, reduz o risco de anemia, de câncer de mama. No primeiro momento, ali no contato pele a pele, diminui o sangramento da mãe e o risco de hemorragias pós-parto. Bom, aqui na maternidade, o problema mais comum que tem é a pega incorreta, né? Pega incorreta, dor, fissura, não sabe como manejar essa amamentação, mas aqui na maternidade Maria de Lourdes, que faz parte do complexo do Hospital Regional, né? A gente tem apoio, incentivo à amamentação desde o primeiro momento em que nasce. A gente tem um pouquinho mais de dificuldade de fazer na cesariana, né? Porque a sala é mais gelada, tem toda a condição da mãe, mas mesmo assim, alguns bebês que fazem esse contato pele a pele na cesariana, e isso melhora muito índices de glicemia, hipoglicemia, a temperatura do bebê, a frequência cardíaca. Então, o bebê se ajuda aos parâmetros da mãe. Uma coisa que eu acho muito legal é que o bebê, a primeira missão dele ao nascer é encontrar sua mãe. O período ideal para iniciar a amamentação é logo ao nascer, né? Já vai fazer o contato pele a pele e já vai mamar. No tempo do bebê, porque ele não mama logo que nasce. Ele sente ali o ambiente, ele fica ali em contato com a mãe, ele entende que nasceu. E aí depois ele começa a procurar o peito. A Organização Mundial da Saúde preconiza hoje exclusiva amamentação até 6 meses. Não precisa de chá, de água, de complemento.

0: E aí, depois de 6 meses, a gente introduz aos poucos o alimento. E a gente acredita que o conhecimento, ele é sempre muito importante. Tanto para a equipe que vai ensinar essa mamãe a amamentar, quanto para a mamãe que está em casa se preparando para a chegada do bebê. Então, aproveitar que está gestante, que está gravidinha, se preparar, porque é um período muito delicado, onde você vai ter uma explosão de hormônios, onde você vai ter privação de sono. Os bebês não vêm com rótulos de instrução, então cada um é diferente. Para essa mãe, quanto mais informada ela tiver antes do bebê nascer, menos ela vai sofrer. Então, eu acredito que essa é a minha dica para as mamães que estão gestantes e as que já tiveram bebê, saber que o melhor que vocês estão fazendo pelo seu filho é amamentar. A longo prazo, na vida adulta, você vai proteger seu bebê de diabetes, hipertensão, obesidade, as mães que conseguem, né, amamentar por um longo período.
1: A Aressa Henrique da Silva, que atua na maternidade aqui de Paranaguá, que fica anexa ao Hospital Regional do Litoral. Ela é consultora em aleitamento materno e destacou sobre o agosto dourado. São 7h30. Nós vamos ao primeiro intervalo comercial do Rede Notícias desta terça-feira e já já voltamos.
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4: 7h31.
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0: Agora são 7 horas e 35 minutos. Estamos de volta com Rede Notícias. E os moradores de Pontal do Paraná e Paranaguá vão poder participar entre hoje e amanhã de reuniões técnicas informativas sobre as obras de melhoria, ampliação e duplicação da PR-407, a rodovia que liga os dois municípios aqui do litoral. Os encontros fazem parte de um processo de licenciamento ambiental e tem como objetivo apresentar o relatório ambiental simplificado, esclarecer dúvidas e também abrir espaço para sugestões e manifestações da comunidade.
1: Então, atenção! São encontros importantíssimos. Depois não adianta ficar reclamando. É aberto à comunidade, é para manifestação popular. Atenção para os locais das reuniões. Em Paranaguá, é hoje, 19 horas, e vai até às 21h30, na IFPR Campus Paranaguá, que fica lá na Avenida Antônio Carlos Rodrigues, no Porto Seguro. Então, atenção para essa reunião que vai, né, definir, tratar do assunto duplicação da PR-407, que é Paranaguá Pontal do Paraná, conhecida também como Rodovia das Praias. Hoje, a reunião das 19 às 21h30 lá no IFPR, no Porto Seguro. Vizine, tem reunião também em Pontal do Paraná.
0: É, em Pontal esse encontro será realizado amanhã, quarta-feira, mesmo horário, das 19 até as 21h30. Em Pontal do Paraná, essa reunião será no Centro Municipal de Capacitação, que fica na rua Dídio Costa, no balneário de Praia de Leste.
1: É, então atenção pontalense, uma baita de uma reunião para discutir a duplicação da 407. A hora é agora de dar uma opinião, de dar uma sugestão.
0: Sim.
1: Depois não adianta ficar reclamando. Então, hoje, das 19 às 21h30, no IFPR, aqui em Paranaguá, Porto Seguro, e amanhã, em Pontal do Paraná, no Centro Municipal de Capacitação, das 19 às 21h30. Na rua Dídio Costa, no balneário de Praia de Leste.
0: Durante as reuniões, os moradores vão poder conhecer as características do projeto, esclarecer dúvidas, apresentar sugestões e também registrar manifestações, contribuindo para o processo de licenciamento ambiental. Agora são 7 horas e 38 minutos. Vamos seguindo aqui com o nosso Rede Notícias e as informações completas, tudo lá no nosso site, também no Facebook e no perfil do Instagram. Mas hoje tem sorteio aqui no Rede Notícias, aqui Opa. Na Ilha do Mel FM, Mauro Júnior.
1: Maravilha, hein? É, cadê o prêmio?
0: Tá aqui guardado.
1: Não adianta falar aqui que tem sorteio e não mostra o prêmio, né? O prêmio tem que ser mostrado.
0: Cadê? A sacola tá recheada, Mauro.
1: No meio aqui, ó. Põe bem no meio.
0: Ó, aê, sacola tá recheada.
1: Aê.
0: Toque especial.
1: Olha lá.
0: Então hoje tem
1: deixa
0: esse...
1: deixa aqui.
0: Tem esse presentaço não, aí.
1: Alguém já pega aí.
0: Não, deixa aqui. Aí,
1: tem boné, tem biscoito.
0: É uma parceria, né, da Toque Especial com a Rádio Ilha do Mel FM, que preparou esta sacola de brindes que pode ser sua. Então, Mauro, vamos destacar o que tem aí. Conta pra gente o que, que tem dentro dessa sacola da Toque Especial.
1: Então, eu vou falando, você vai tirando aí, ó.
0: Vamos lá.
1: Tem dois bonés tem. Da ilha.
0: Tá aqui, né?
1: Um para masculino e o outro para feminino, se for o caso, né? Mas pode trocar também, porque o rosa é bonito, né?
0: Bonito
1: é
0: também.
1: É bacana, é moderno. Então tem um na cor preta e o outro na cor rosa. Tem o polvilho tradicional, um pacote. Tem o polvilho sabor de queijo, sabor bacon e também tem o doce. E para concorrer, como é que faz, Zine, para concorrer a sacola aí com todos os brindes?
0: Muito fácil,
1: Mauro. Falando enquanto eu vou tirando aqui.
0: É muito fácil. 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Tá até na tela. 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Essa hashtag. Você já estará concorrendo. Sorteio ainda no Rede Notícias de hoje, no finalzinho do Rede desta terça-feira. A gente vai fazer o sorteio e anunciar aqui o ganhador ou a ganhadora. Então, valendo essa sacola aqui recheada da Toque Especial em parceria com a Ilha do Mel FM. Tem aqui os dois bonés, ó, aqui, ó, e também mais um monte de brindes da Toque Especial. O polvilho, né, o queridinho aí da galera.
1: Esse aqui não tem lactose, é sequilho, é sequinho e crocante o polvilho.
0: Esse aqui é sabor doce.
1: Doce, não é o outro aqui.
0: Viu? Veja aí, tem mais aí.
1: Segura
0: então, lá, cola aí. Participe. Vai lá na nossa transmissão.
1: Esse aqui é o tradicional, né? Esse aqui é o crocante, sem lactose. Esse aqui é o crocante, polvilho do litoral.
0: Bom, hein?
1: Todos não têm lactose, né?
0: Bom, muito bom. E tem mais um, ó. Tem mais aí, ó. Vamos ver. Esse é de queijo, acho.
1: Sabor...
0: Lá embaixo.
1: Lá embaixo onde? Ah, é verdade. Queijo.
0: Queijo.
1: Queijo.
0: Então, aí tem o de bacon, sabor doce.
1: Encheu a mesa.
0: De queijo e o tradicional.
1: É verdade. Encheu a mesa aí, ó.
0: Até tem um aqui, ó, separado, que tem um bilhete. Para Alex e Mauro Júnior, assinado Nathalie. Esse é nosso, então.
1: Graças a Deus.
0: Nathalie, obrigado, tá? Daqui a pouco a gente abre aqui o polvilho. Mas então, ó, esses aqui, ó. Tudo que tá aqui na mesa, você pode ganhar, hein? Você pode ser aí o grande sortudo ou a grande sortuda. 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Boa sorte aí pra todo mundo. Vai participando ao longo aqui do nosso Rede Notícias.
1: Pra quem não sabe, o hashtag é o jogo da velha, né?
0: Isso.
1: E aí do lado você escreve Toque Especial da Ilha. Tá concorrendo aqui a essa sacolada de produtos lá da Toque Especial.
0: Tá valendo já.
1: Ah, e tem os bonés da Ilha também, né? Dois.
0: Então aqui, ó. Enquanto isso, vamos seguindo por aqui, né? Agora são 7 horas e 43 minutos.
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0: A informação para você que é esportista ou não, mas que se aventura aí em corridas de rua. Ao cruzar a linha de chegada, é apenas o fim de uma determinada prova. Mas depois que acaba a corrida, depois que baixa um pouco a adrenalina, alguns cuidados eles são importantes para ajudar o corpo na recuperação e evitar desconfortos.
1: Pois é, o professor de corrida de rua, o Sérgio Pacífico, ele vai trazer orientações sobre os cuidados após uma prova, após a corrida. E também, né, o que fazer logo depois que você cruza a linha de chegada. Então vamos acompanhar aí as dicas, as orientações do professor Sérgio Pacífico.
3: Cara, cruzou a linha de chegada... Continua caminhando, deixa o teu coração desacelerar lentamente, isso já é um recovery, já está ajudando na tua recuperação. Se hidrata muito bem, se alimenta muito bem e quanto antes um bom banho, relaxa depois para recuperar. Cara, o recovery começa passando a linha de chegada, com uma boa hidratação, com uma boa alimentação e nunca bebida alcoólica após a prova. Sobre alimentação, costumo bastante bater nessa tecla, que assim, é muito importante você seguir o teu planejamento mesmo que você tem, mas alimentos ali com um teor de líquido um pouco elevado vai ajudar nessa hidratação. Um pessoal serve bastante, às vezes, algumas frutas como melancia, algumas frutas como a pucã, mexerica, dependendo da época, laranja, a maçã, eles vão auxiliar bastante também na recuperação, devido ao carboidrato que se tem ali, repondo o glicogênio, mas é importante também, se possível, possível você ter o acompanhamento do nutricionista, que ele vai estar balanceando tudo isso para você e dando as estratégias necessárias, mas procura manter a tua rotina habitual alimentar. A dor muscular, você sempre vai sentir ela no contexto muscular completo. Por exemplo, quando a gente fala de panturrilha, uma dor muscular da panturrilha, você vai sentir em toda a panturrilha. Uma lesão, cara, ela é muito pontual, é uma dor mais aguda, pontual, então dá para diferenciar bastante isso, não só na panturrilha, como no restante do corpo, como na virilha, o pessoal sente muito, a lateral aqui do quadril, no joelho. Quando a dor ela é muito aguda ou pontual, é diferente de uma dor por exigência muscular. Cada aluno ele tem um tempo de corrida já. Sinta o teu corpo. Assim, como você está se sentindo? Então, se você costuma treinar terça, quinta e sábado, você correu no domingo, cara, relaxa terça, descansa, tira essa nóia, volta lá para quinta, treino leve, sábado um treino leve. Se já é uma distância mais longa, às vezes você precisa realmente tirar uma semana para relaxar com treinos levíssimos e curtíssimos. A própria caminhada já ajuda no recovery, na recuperação. Nesse momento, talvez seja importante você fazer uma caminhada e não estimular aí o teu corpo com uma corrida, mas é muito individual. Então a gente precisa realmente entender cada aluno, cada atleta, para conseguir direcionar o tempo de recuperação. Mas no geral, uma semana leve, muito leve.
0: Estão aí as dicas do professor Sérgio Pacífico. Você que já se inscreveu, vai participar ainda este ano de alguma prova, alguma corrida de rua aqui no litoral do Paraná. Falando nisso, até recebi uma foto aqui do Dr. Adalberto Araújo, tá acompanhando o Rede Notícias, fazendo ali exercício, bicicleta ergométrica.
1: Opa.
0: Ó, tá ali, ó, TV lá ao fundo no Rede Notícias. Maravilha. Conectada no YouTube e fazendo seu exercício matinal ali. Bom dia pro Dr. Adalberto Araújo.
1: E tá feliz, né? Tá feliz com o Coxa, que venceu o Corinthians 2-1 no Major Antônio Couto Pereira. E triste, por outro lado, pela paulada que o Vasco levou no Campeonato Brasileiro.
0: Meu Deus do céu.
1: Ainda seguindo aqui com o material que a gente recebe, Josias Nascimento, na Avenida Ayrton Senna da Silva, confirmando a informação que o Macage passou pra gente, ó. Fila, lentidão, sentido Porto. E o Josias confirmou que tem um caminhão quebrado na rotatória das empresas. Inclusive, ele tem o vídeo, já enviou aqui para nossa produção, né? Daqui a pouco entra no ar, mostrando o caminhão quebrado na rotatória das empresas, que está gerando essa fila na Ayrton Senna. Tempo bem fechado, bem carregado, não é mau tempo para chuva, é essa nebulosidade intensa, com nevoeiro, com neblina, nesta manhã de terça. Então, atenção redobrada ao trafegar pela Ayrton Senna, sentido Porto. Tem um caminhão quebrado bem na rotatória das empresas e aí já viu, complica, embola o fluxo ali na avenida.

0: Obrigado, Josias Nascimento, pelas imagens e informações lá da Avenida Ayrton Senna da Silva. Agora são 7 horas e 49 minutos. Nós estamos na campanha Agosto Lilás, mês de mobilização nacional de conscientização e combate à violência doméstica e familiar contra a mulher. Hoje nós teremos a última reportagem, trazendo informações e orientações para toda a população.
1: A repórter Giovana Saad conversou com a integrante do Núcleo de Direitos Humanos, Marielle Franco, lá da IFPR, né? Que é um projeto de extensão aqui do Campus Paranaguá, a Débora Regina Castro. Ela vai falar sobre a atuação desse núcleo importante de direitos humanos aqui na nossa região, não só em Paranaguá, mas no litoral inteiro, a atuação aí desse pessoal.
2: O Núcleo de Direitos Humanos Marielle Franco atua em Paranaguá, ajudando mulheres a conhecerem e buscarem seus direitos. E para falar sobre esse trabalho, conversamos hoje com a integrante do núcleo, Débora Regina Castro.
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4: O núcleo nasceu em 2018, né, dentro do curso de Defensores Populares que tem na IFPR. Esse curso começou em 2017, eu entrei na segunda edição do curso, 2018. Nossa turma foi uma turma assim, bem participativa, aprendeu bastante. E nessa época a gente se reuniu junto com o professor Roberto Martins, que ele era o coordenador do curso nesse ano. Perguntamos para eles que nós queríamos fazer alguma coisa, não pegar esse conhecimento e guardar para nós, mas sim tentar ajudar outras mulheres. Foi na época que faleceu a vereadora, por isso que a gente acabou homenageando ela, mas pela causa, por ela ser uma professora, uma socióloga, por ela lutar por direitos humanos, pelo direito da mulher, né? Então, por isso a homenagem. A gente, como lida com direitos humanos, a gente atende todas as pautas, mas a principal é o foco, é a violência doméstica. A gente tenta ver a motivação dela nos procurar, né? Primeiramente, tenta ver o que ela tá precisando naquele momento, se é um atendimento, uma conversa, só um acolhimento ali, ou se é um encaminhamento para delegacia, ou encaminhamento às vezes pro CRAS, porque às vezes não é a violência em si, porque nem toda mulher, às vezes ela não tá entendendo o que ela tá passando, né? Muitas vezes ela nem se encontra dentro da violência, como muitas integrantes dentro do curso, que veio pro curso, que deram o primeiro passo em fazer o curso de defensores populares, elas estavam passando por situações que elas nem sabia. Elas não tinham ideia que o que elas passaram ou o que elas estavam passando era uma violência. E a partir que elas se reconheceram, entenderam essa situação, muitas delas hoje estão terminando sua graduação, estão fazendo faculdade. Então é essa a motivação. Tem uma rede de proteção Paranaguá boa que está atendendo, tem o Núcleo Marielle e o nosso lema é assim, uma não solta a mão da outra.
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0: Foi criado em 2018, o Núcleo de Direitos Humanos Marielle Franco é um programa, um projeto de extensão lá do IFPR Campus Paranaguá, oferecendo orientação jurídica gratuita para a população. Também tem ações de combate à violência, tem também encontros e reuniões que são realizadas semanalmente no IFPR Campus Paranaguá. Agora são 7 horas e 53 minutos.
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0: E a gente vai trazer agora informações do setor policial. A primeira é a seguinte:
1: A primeira é a seguinte.
0: A primeira é sobre um homem, um senhor já de idade, né? 82 anos.
1: Um velho safado, né?
0: Ele foi preso por importunação sexual na tarde da última sexta-feira por agentes da Polícia Rodoviária Federal na unidade operacional que está instalada no KM-59 da BR-277 em São José dos Pinhais.
1: Então, camarada de 82 anos preso por importunação sexual. Ele estava dentro de um ônibus que fazia o transporte intermunicipal Curitiba-Morretes, a linha desse ônibus, o trajeto capital aqui litoral, tinha como destino Morretes. E aí no meio do caminho deu todo esse rolo dentro do coletivo.
0: De acordo com as vítimas, de 14 e 27 anos, elas foram constrangidas pelo passageiro que estava sentado ao lado da adolescente.
1: As passageiras relataram que o idoso exibiu deliberadamente diversas imagens de conteúdo sexual explícito na tela do seu celular. O aparelho era direcionado para a adolescente. A imagem que está na tela, ela mostra esse canalha com o celular na mão e vendo vídeo pornográfico, imagens pornográficas explícitas do lado da menina. E ele virava o aparelho para essa garota de 14 anos. E tinha uma outra também, de 27, que estava na poltrona ao lado, que também, né, visualizava esse material. Ele dentro do ônibus, sentado do lado da menina, acessava ali no celular vídeo pornográfico, foto, e aí de vez em quando ele virava o aparelho na direção da menina. E tudo isso foi registrado pelas vítimas. Tanto pela mulher de 27 anos, que percebeu,
0: sim,
1: começou a filmar, e também a menina, que pegou o celular ali, deu um migué e tirou uma foto dele com o celular dele na mão, mostrando ali o material pornográfico.
0: Informado da situação por outros passageiros, o motorista parou o ônibus na frente da unidade operacional e aí solicitou o apoio dos policiais.
1: Os policiais rodoviários federais retiraram o passageiro do coletivo e preservaram esse material, a prova, os elementos audiovisuais que foram aí coletados pelas vítimas. As provas, né? O vídeo e também a foto dele mostrando ali o material pornográfico.
0: Preso, esse idoso de 82 anos foi levado para o plantão da Delegacia da Polícia Civil em São José dos Pinhais.
1: Pois é, o material que está na tela, ele foi gravado, tá? Ele foi editado para não mostrar ali o que o safado, né, exibiu para a menina e também para outra passageira. Brincadeira, fato lamentável, o cara tem 82 anos, né? 82 anos.
0: 82.
1: E faz uma papagaiada dessa. É cadeia para aprender. Agora com 82 anos não deixa mais, né? Mas deveria deixar de ser safado. Mas pelo menos aí passou por esse constrangimento, foi preso e encaminhado para a delegacia.
0: Seguindo aqui com as notas do setor policial, vamos trazer uma aqui de Matinhos. Um homem de 33 anos foi neutralizado por guarnições da Polícia Militar no começo da noite do domingo, lá na cidade de Matinhos.
1: O indivíduo esfaqueou um policial militar envolvido em um incidente de trânsito ocorrido no prolongamento da PR-508, a rodovia Alexandra Matinhos, em um trecho ali da Avenida Doutor José Arthur Zanlutti, no bairro Sertãozinho. Para quem tá indo para Matinhos, é naquela lombada que tem bem do lado ali do posto de combustíveis. Na chegada de Matinhos, foi bem ali, naquela região, que aconteceu todo o incidente.
0: De acordo com o BO, o boletim de ocorrência, o militar seguia com a sua motocicleta pela via, quando, ao desviar de um veículo que freou bruscamente, atingiu um menino que trafegava de bicicleta na lateral da avenida.
1: Pois é, diante do incidente, né, porque não foi nem acidente de trânsito, porque o policial, na hora que tirou a moto pro lado, ele bateu lateralmente no menino que estava ali de bicicleta, certo? Não teve ferimentos graves, não teve fratura, não teve nada. Foi assim só uma encostada no menino, porque o carro que ia na frente do policial freou, né, muito bruscamente. Uhum. O policial, para não bater, tirou pro lado. No que ele tira pro lado, o menino ali com a bicicleta. O policial militar, que não estava fardado, ele estava indo trabalhar, ele parou no local, certo? Permaneceu ali na via, prestou o atendimento ao menino e, inclusive, manteve contato com o pai, com familiares do menino que estava na bicicleta.
0: Sem ferimentos graves, então, esse menino foi deixado com o pai, que conversou com o militar envolvido nessa situação na noite do último domingo, lá em Matinhos.
1: No momento em que se preparava para sair do local, já em cima da moto, o policial foi surpreendido por um homem que carregava uma faca. O indivíduo golpeou o militar pelas costas e fugiu correndo. Esse homem invadiu uma casa nas proximidades.
0: Ferido, o militar foi atendido por populares que passavam ali pela região.
1: Acionadas viaturas da RPA, Rádio Patrulha Alto, e também uma ambulância do SIAT, né, do Corpo de Bombeiros, foram para o local e atenderam, né, o policial militar e também esse homem, né, que depois aqui na sequência do boletim a gente vai explicar o que aconteceu com ele.
0: Diante da situação, os policiais cercaram o imóvel onde o indivíduo estava e iniciaram a progressão tática. Durante o procedimento, as guarnições ouviram barulhos semelhantes a arrombamento de uma porta, indicando uma possível nova rota de fuga do suspeito.
1: Pois é, ao verificar uma residência onde um casal de idosos estava, os policiais foram informados que o indivíduo havia invadido esse imóvel. Gente, o cara esfaqueou o policial militar e fugiu. Entrou primeiro em um imóvel, depois invadiu um segundo imóvel onde estava um casal de idosos, certo? Em estado de choque, os moradores foram retirados da residência e abrigados em segurança.
0: Seguindo com as buscas, os policiais encontraram o indivíduo escondido atrás de uma porta, em um pequeno cômodo que dá acesso aí à cozinha da residência.
1: Alterado, ele não obedeceu à ordem de abordagem e correu com a faca nas mãos na direção do militar, que realizava a varredura ali no cômodo.
0: Alvejado por disparos de arma de fogo, o suspeito largou a faca e sentou no chão.
1: O militar esfaqueado também foi levado para a unidade de saúde, lá para UPA Praia Grande. Então, tanto o militar quanto o baleado foram levados lá para atendimento médico.
0: O imóvel onde o confronto aconteceu foi isolado e periciado pela polícia científica. A faca usada pelo indivíduo foi recolhida pelo perito.
1: Pois é, Polícia Civil acompanhou esse procedimento. Isso é o que está no BO. A família desse homem, que morreu lá na UPA Praia Grande, ela apresenta uma outra versão de que o policial teria, num primeiro momento, agredido esse homem, que teria também entrado numa casa. Mas assim, é uma versão que precisa ser apurada, porque tudo aconteceu na 508. E qual foi o tempo que teve para essa situação da briga, do bate-boca entre o policial e esse homem, que depois morreu neutralizado pela polícia militar? É isso que ninguém entendeu. Já que o policial parou no local, atendeu o menino, conversou com o pai dele, já estava indo embora. O policial estava na moto quando foi esfaqueado nas costas. Tem uma lacuna aí. Tá faltando um pedaço da história. A família diz que teve discussão, que o policial empurrou o cara e que o cara alterado foi lá, pegou uma faca e voltou. Então tem que apurar. A família apresenta uma versão e tem a versão do boletim de ocorrência. Agora, que é estranho, né?
0: É bem estranho.
1: Porque o policial militar permaneceu no local, ajudou o menino, entregou a criança pro pai e já estava indo embora. E aí parece que é tio do menino, né? Com essa faca na mão e esfaqueia o policial militar. Então precisamos entender esse meio tempo que teve aí, versão também apresentada pela família e, claro, vai ser apresentada, né, pro delegado que está cuidando do caso. Tem esse outro lado também da família desse homem que foi neutralizado pela polícia militar, não obedeceu a ordem de abordagem, foi para cima do policial com a faca na mão, já tinha esfaqueado um outro policial e aí, né, acabou sendo alvejado e não resistiu aos ferimentos.
0: A matéria completa também você encontra no nosso site ilhadomelfm.com.br e nas demais plataformas digitais, Instagram e Facebook. Agora são 8:06. Nós vamos a mais um intervalo comercial do Rede Notícias desta terça-feira e já voltamos.
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0: Agora são 8 horas 12 minutos. Estamos de volta com Rede Notícias para trazer as condições das estradas na manhã desta terça-feira, hoje dia 25 de agosto. Estamos aí já quase que nos finalmente do mês de agosto, finalizando reta final, e vamos destacar as condições das estradas. Josias, que está com a nossa unidade móvel trafegando ali pela Avenida Bento Munhoz da Rocha Neto, na região do Aeroparque, mostrando que ali, nesse trecho, tranquilo, tá tudo certo, trânsito normal para esse horário, né? Deslocamento ali do Parnanguara, Mauro Júnior.
1: Muito bem, na Bento Munhoz da Rocha Neto tá tudo calmo, agora na Ayrton Senna tá um pouco mais complicado, né?
0: Tá diferente lá por conta daquele caminhão que teve ali um problema mecânico.
1: Não sei se já tiraram o caminhão, se já melhorou o fluxo ali na Ayrton Senna, mas agora há pouco tinha um caminhão quebrado ali bem na rotatória da Klabin, né? Dificultando ali a passagem de outros veículos. Já estava ali o pessoal da mecânica e tal, tentando resolver o problema para retirar o caminhão. Aí vem o cara da moto, né? Passa entre o cone, desvia para lá, vem para cá. O caminhão tá sinalizando que vai pro outro lado, ó lá, e vamos cortando. Aí escorrega ali, o caminhão passa em cima. O caminhoneiro é culpado, né? Volta um pouquinho esse vídeo aí, né?
0: E o caminhoneiro nem vê.
1: Não, o caminhoneiro
0: esse zigue-zague que ele tá fazendo ali com a moto.
1: Todo mundo indo no sentido porto, com a área isolada. Uhum. Aí vem o cara com a moto, ele entra na área de isolamento, né? Passa ali do lado do caminhão quebrado, ó lá. Ele tem muito, muito atraso, né? Ele tem que chegar para pegar um voo internacional. Aí ele vem, ó, passa dentro da área isolada, vai do lado do caminhão que tá dando sinal que vai vir pro lado onde ele tá, daí ele corta o caminhão à frente do carro e vai.
0: É se colocar muito em risco, né?
1: Aí morre atropelado, morre esmagado, a culpa é do caminhão. Não é verdade ou não?
0: É assim. Pois é. Sempre, né, Mauro? É dessa forma.
1: E essa estatística, né? E vão ficar enchendo o saco. Ah, porque não sei o quê, não. Olha lá, o motor, o caminhão, a carreta, a bitrem, dando sinal pro lado, o cara quer passar por ali.
0: A imagem é clara.
1: Aí ele freia, vem pra trás, corta a frente do carro e vai embora.
0: Bem isso mesmo.
1: Né? Porque morre, fica enchendo o saco.
0: Igual
1: aquele outro dia, aquela imagem que nós pegamos ali, também desse trecho, né?
0: Da selfie?
1: A moça pilotando uma bis, né? Digitando no celular, o fluxo assim, desse jeito. Tirando uma selfie e digitando. Aí depois cai, quebra a perna, quebra os cornos, vou ficar enchendo o saco. Né? Aí vai pro regional, não tem vaga, fica esperando, aí faz aquele escarcel. Agora, dirigir direito, 10, 15 minutos no deslocamento pro trabalho, num trecho que tem muito caminhão, que é liso, né? Que tem vários problemas. Aí não, aí vamos tirar selfie, vamos dirigir, vamos passar no isolamento. É isso que eu falo, aí não adianta, né?
0: É se colocar em risco, né?
1: E depois reclamam que o político é ladrão, né?
0: Bom, a gente está com imagens do Josias Nascimento, que ele mandou para nossa produção, e também informou aqui que o caminhão já foi retirado lá da rotatória, Mauro.
1: Isso aí, que bom, já está dando fluxo ali na Ayrton Senna sentido porto. Isso. Mas aí o movimento nesse horário é sempre um pouco maior. Já que eu falei aqui, né, daí fica reclamando do político, não faz o certo, não faz o mínimo, aí depois reclama do político. Sexta-feira agora começa o horário eleitoral no rádio e na televisão. E aqui no Rede Notícias a gente tem uma novidade com relação ao horário, né, vizinho?
0: Porque no rádio o horário
1: eleitoral... O Josias bateu no caminhão aí ao vivo.
0: Josias, calma, Josias.
1: Não, mas não é culpa dele, aí não pode fazer isso.
0: Pois né? Não.
1: Quem fez errado foi o caminhão.
0: A conversão que o caminhão fez ali, aí não depende do Josias, né? Aí é mais...
1: Depende do freio.
0: Aí é mais do outro motorista que fez ali uma infração. Mas voltando aqui, falando do horário eleitoral gratuito no rádio, vai ser em dois períodos: pela manhã, das 7 às 7h25, ou seja, dentro do Rede Notícias, e depois do meio-dia até meio-dia e 25. Isso no rádio. E na TV vai ser em outro horário, Mauro. Mas então, destacando o rádio.
1: A TV que destaque o horário deles. Vamos destacar o nosso aqui. Vizinho também não me ajuda, né? No rádio, vizinho, que é o nosso negócio aqui.
0: No rádio, das 7 às 7h25.
1: Portanto, o Rede Notícias, que começa às 7, vai para 7h25.
0: Isso.
1: Então vamos ter 25 minutos menos de jornal.
0: Por 35 dias.
1: É, a partir agora de sexta-feira. Bom, aí a pessoa fala assim: ah, vai começar essa encheção de saco, esse papo furado. Gente, 35 dias. Você precisa conhecer o candidato, saber a proposta, né? Perguntar por que é candidato, qual que é a intenção de se candidatar, se é apenas uma candidatura para, porque daí na outra eu vou sair candidato a outra coisa. Parabéns, tá ajudando bastante, né? Qual é a intenção? O que que já fez? O que que tá fazendo? O que que vai fazer, né? De onde veio, para onde vai? De qual caminhão de mudança caiu, né? Tudo isso é importante você saber do candidato. E outra coisa, né? É um bordão até que a gente usa aqui já há muitos anos no Rede Notícias. O eleitor tem que olhar pela janela da sua casa, olhar pela janela do carro, analisar o que tem e aí definir o voto, né? Olha pela janela da tua casa e aí você define o teu voto. Olha pela janela do carro, no trajeto que você faz, define o teu voto, né? Aí fica votando, né, em quem aparece uma vez por ano, em quem, né, sumiu do mapa. Aliás, né, vizinho, você tem visto aí o visto lá ou não?
0: Eu não tenho visto o... ninguém, Mauro.
1: Pô, nós votamos na última lá para o Senado, senador, que nós nem vimos, né?
0: Não.
1: Nós nem vimos.
0: Não tenho visto.
1: Então, sumir do mapa, agora não vou mais ser candidato, já fui uma vez, vi que é bacaninha, que eu ia para Brasília, pô, aí não adianta.
0: Teve a experiência, né?
1: E ninguém viu, né? Ninguém viu o visto.
0: Eu não vi, você viu?
1: Ninguém viu.
0: Eu não vi.
1: Então, é isso que eu falo. Depois não adianta ficar reclamando, depois não adianta ficar enchendo o saco, né? Depois não adianta. Então presta atenção em que você vai votar, o que está fazendo, o que já fez, qual é a linha de atuação, o que defende, o que não defende, né? Fica indo no churrasco, no batuque, no sambão, na promessa não nos resolve nada. Mas depois não adianta ficar reclamando. Olha pela janela da tua casa, pela janela do teu carro, vê o que você tem e define o teu voto.
0: É, só para o pessoal não achar que eu fui mal educado com o horário da TV... Deixa eu só passar aqui agora, certo,
1: passar,
0: né?
1: Óbvio.
0: Porque senão... vamos lá, então. No rádio, das 7 às 7h25, primeiro horário eleitoral, a partir de sexta, e depois do meio-dia ao meio-dia e 25. Na TV, os horários da propaganda eleitoral gratuita.
1: Tá devendo alguma coisa pra RPC, pra RIC?
0: Não, pra não. Só pra trazer a informação completa.
1: Tá com medo dos caras, mano?
0: Primeiro horário, das 13 às 13h25. E depois, no período da noite, das 20h30 às 20h55. Por 35 dias, teremos, então, horário eleitoral gratuito no rádio e na TV.
1: Muito bem. Motoristas que nos acompanham, tá tudo certo, tá tudo em ordem, tá tudo calmo. Tem essa neblina fina, né? Essa quase garoa. Cuidado aí na região do Porto, o pavimento fica liso em dobro, né? Atenção redobrada, boa viagem, boa circulação.
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2: Agora são 8 horas 22 minutos.
3: Põe a câmera aqui na minha cara.
2: Ai, produção. Ai, ai.
3: É, essa semana, ontem, né? Ontem, sei lá quando. Um vídeo de uma briga generalizada. Saiu aí disparada pelas plataformas digitais, né? WhatsApp, quem tem outro tipo de aplicativo, apareceu no Facebook e tal, virou notícia, e notícia estadual. Uma briga generalizada em um estabelecimento comercial aqui do bairro Oceania, ali na José Lobo, bem na esquina do hotel. Do Hotel Ibis. Eu quero dar um recado aqui, na minha cara, para as autoridades, tá? Não adianta para os comerciantes, que a gente já viu, né, pelo histórico, que eles não têm. O que que tem que cobrar? É segurança particular no local. De todos os estabelecimentos ali daquela região. Tem que ter segurança particular. Ah, mas a guarda municipal fica na esquina. Peraí, a guarda municipal não é babá de estabelecimento comercial? Muito pelo contrário, a guarda faz o seu trabalho ali, evitando racha, corrida, o cara empinando moto ali na José Lobo, né? Porque a guarda municipal já fez prisões e apreensões ali.

0: masculino e feminino? Como é que tá aqui a questão de vender bebida pra menor? Essa encheção de saco na calçada? Como é que fica aqui? Ah, mas veja bem, porque eu não tenho controle. Ah, você abre a porta e não tem controle, então. Né? Ah, mas aí a polícia militar tem que ficar na esquina. Como assim a polícia militar tem que ficar na esquina? A polícia militar tem que atender o cidadão, não ficar na esquina de um estabelecimento comercial. Você passa aqui no mercado, né? Os dois bares que tem ali, tem segurança em tudo que é ponto. Né?
1: Tem, tem
0: inclusive
1: mesmo.
0: Inclusive um estabelecimento.
1: Só ir lá e ver.
0: É, inclusive um estabelecimento desse ali daquela região precisou se adaptar, né? Porque apareceu uma papagaiada que não sei de onde tiraram aquilo de tamanho, não sei o que lá. Uhum. Mas ali tem segurança, ali os meninos estão do lado de fora, estão junto às mesas, estão fazendo aquele controle. Aqui na avenida nós não estamos vendo isso. Cadê a segurança? Cadê o controle? Antes que dê um BO grave. Né? E sempre no BO grave é capaz de ser com um inocente, né? Tava ali curtindo e tal, e que vai, né? Tem um problema grave.
1: Não, e além de bares e lanchonetes, tem residências ali.
0: Sim,
1: naquela
0: óbvio.
1: Região. Além do hotel, tem residências ali naquela região, Mauro.
0: Então, cadê a segurança particular? Tem? Muito bem. Mas ninguém viu no vídeo a segurança particular, né? Ninguém viu.
1: É, pelo jeito. É,
0: então vamos lá, pessoal. Vamos cobrar segurança pra ser ali o primeiro momento, pra apartar, pra tirar. É, senão daqui a pouco dá uma tragédia, aí vem todo mundo com aquela cara, né?
2: Veja bem, porque, puxa vida, porque aí nós fizemos tudo.
0: Certo? Então fiscalização, cadê? Ah, não tenho. Então fecha. Ah, mas não tenho. Então fecha. Pronto. Vai lá e fecha o estabelecimento comercial que não tem condição de atender da forma correta antes que aconteça uma tragédia, né? Depois da tragédia, aí não resolve. É resolver agora com segurança, com prevenção, já para evitar o pior. Tá dado o recado, vamos ver se alguém toma alguma providência, né? Séria, correta, tem que trabalhar, tem que abrir, normal, mas tem que ter condição antes que uma tragédia anunciada aconteça.
1: É, tem que ter responsabilidade também, né? É, pelo seu estabelecimento, pelo seu meio aí aonde você trabalha, seja uma lanchonete, ou um bar, um restaurante, seja o que for, mas precisa ter toda essa questão da segurança. Agora são 8 horas e 28 minutos. 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
0: Já vamos guardar para quem ganhar, né?
1: Ó, vou passar aqui então. Vou dizer o que você deve fazer. 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
0: Esse aqui era pra nós comer, né?
1: É.
0: O Vizini já disse que não vamos comer, que nós vamos dar pro ouvinte.
1: Boa.
0: Né, Vizini? Matei o Vizini agora que ele não falou nada, ele queria comer. Eu que não deixei.
1: Vamos,
0: então tá aqui, ó. Nós vamos botar na sacola.
1: Ótimo.
0: Depois nós comemos outro, né?
1: Ótimo. Combinado. Então,
0: os dois bonés.
1: Tem os dois bonés, duas cores aqui, bonés da Ilha do Mel FM.
0: Vai comer biscoito, Vizini na cadeia.
1: É, e mais
0: vamos
1: essa
0: dar
1: sacola.
0: Pro internauta que é nosso amigo aí.
1: Então, comenta lá. Mais uns minutinhos só, hein? Daqui a pouco a gente vai encerrar aqui a participação. Comenta lá, hashtag Toque Especial da Ilha. Boa sorte aí pra todo mundo no Facebook, YouTube e WhatsApp.
0: É, o Giovanni tá comentando aqui, ó. Gostaria de falar sobre as banderolas. Tem um nome lá, como é o nome?
1: Wind Banner.
0: Wind Banner. É, que estão sendo colocadas em praticamente todas as esquinas da cidade e bloqueiam a visão do motorista. O Giovanni, por aí você já dá o teu voto, né? Você já não sabe nem onde colocar a bandeira, a banderola, como é?
1: Wind Banner.
0: Wind Banner, aí não sabe nem onde colocar, imagina o que vai fazer se eleito for, né? Então, é por aí já. Vamos mudar a orientação? Pô, pessoal, tira da esquina, mas você já tá colocando errado, imagina o que vai fazer caso se eleja. Já começa por aí também já a análise, né, do candidato.
1: Obrigado pelo comentário, a participação aí do...

0: nosso ouvinte, grande do nosso Giovani. Internauta. Bom dia pro Giovani. São 8:30. Nós vamos ao último intervalo comercial já, Mauro.
1: Eita ferro.
0: Último intervalo comercial do Rede Notícias.
2: Pô, tá bombando, hein,
0: vizinho? Desta terça-feira. Obrigado pelo carinho aí da audiência, da sintonia, da conexão e também da participação aqui junto ao nosso departamento de jornalismo. Intervalo rápido e já já voltamos.
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1: 8:31.
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4: Agora são 8 horas e 34 minutos. Estamos de volta com o Rede Notícias e estão abertas as inscrições para o vestibular 2027 da Unespar Campus Paranaguá. Ao todo, são 11 cursos disponíveis, entre bacharelado e licenciatura, com a novidade para o curso de enfermagem.
5: Maravilha, hein? Curso de enfermagem a partir de agora já está valendo para o vestibular de 2027. As inscrições para o vestibular aqui da Unespar são realizadas pelo site. Anota aí, www.vestibular.unespar.edu.br. Vou repetir, vestibular.unespar.edu.br. Aí é mediante, né, o pagamento da taxa de R$50. As provas serão aplicadas no dia 13 de dezembro. Atenção, hein? 13 de dezembro. A reportagem falando aí sobre o vestibular 2027 da Unespar Campus Paranaguá é dele, do trepidante Daniel Marques.
6: A Universidade Estadual do Paraná, a Unespar Campus Paranaguá, abriu na última segunda-feira o vestibular 2027, com vagas para 11 cursos disponibilizados pelo campus. E o diretor do campus, Moacir Della Palma, fala um pouco sobre a expectativa para esta edição do vestibular.
7: A expectativa da universidade nesse ano é um aumento do número de interessados no nosso vestibular, principalmente em virtude da criação do curso de enfermagem que vai ser implantado a partir de 2027. É um curso na área de saúde que o litoral paranaense não tem curso nessa área, nenhuma das instituições. A gente criou a expectativa de que não só através da criação do curso, de não ter um curso nessa área, mas também dos estudos que nós fizemos, né, de que vai ter um grande número de novos interessados. Tanto que para nos prepararmos, inclusive, nós já estamos negociando com algumas escolas estaduais para que o vestibular possa acontecer não só no nosso campus, mas também em algumas escolas, porque nós estamos esperando um público maior do que é o normalmente nós temos. Além do curso de enfermagem, nós temos o curso de administração, ciências contábeis, engenharia de produção, ciências biológicas, bacharelado e licenciatura, história, letras inglês, letras português, matemática e pedagogia. Então nós esperamos, na verdade, um aumento no número de interessados também nesses cursos. E nós estamos trabalhando no campus de Paranaguá para um bom atendimento dos nossos estudantes. É extremamente importante porque nós temos uma qualificação de profissionais, são profissionais altamente qualificados que vão sair da universidade, que vai gerar um impacto socioeconômico muito grande no litoral paranaense. As pessoas vão ter condições melhores de trabalho através do ensino superior e nós estamos aqui preparados para atendimento desses estudantes e para a formação deles da melhor maneira possível.
6: E para quem pretende concorrer a uma vaga, é muito importante ficar atento às inscrições, aos prazos e às formas de seleção. E para entender tudo isso, nós conversamos com o coordenador local do curso, Márcio Alexandre Fassini, que explica tudo o que você deve saber sobre o vestibular 2027 da Unespar Campus Paranaguá.
8: As inscrições para o vestibular da Unespar visando o ano letivo de 2027 começaram no dia 24 de agosto e vão se estender até o dia 9 de novembro. As inscrições são feitas exclusivamente pelo site www.vestibular.unespar.edu.br. Além da inscrição em si, as pessoas podem acessar nesse site um descritivo de todos os cursos que nós ofertamos aqui, né? Agora com o curso de enfermagem, são 11 cursos ao todo que nós ofertamos, que nós disponibilizamos aqui no campus de Paranaguá. Também o processo de inscrição que nós disponibilizamos tem como um dos diferenciais que a universidade oferece para a sociedade um valor de inscrição entre os mais baratos das instituições de ensino superior, apenas R$50 a taxa de inscrição. E ainda há um programa de isenção para pessoas que atendem a determinados critérios especiais, que podem inclusive obter essa isenção. Essa isenção, inclusive, quero destacar, precisa ser solicitada até o dia 15 de outubro. Então, a pessoa que está interessada em pedir a isenção, apesar da taxa já ser um valor bastante acessível, deve providenciar sua inscrição e seu pedido de isenção antes do dia 15 de outubro próximo. A Unespar é uma instituição bastante inclusiva, então ela permite o acesso aos novos profissionais, aos novos estudantes, de várias formas. O vestibular é apenas uma das formas de ingresso. Nós temos os ingressos via SISU, né, associado ao Ministério da Educação, e também o acesso via Prova Paraná, que é um sistema estadual de acesso através das avaliações do ensino médio dos alunos. Então, dentro do vestibular em si, nós temos ainda processos de cota. Claro que cada um desses processos de reserva obedece a todos os critérios legais vigentes, as pessoas precisam se enquadrar nessas situações, precisam comprovar tudo isso, mas a universidade procura ser bastante inclusiva para atender ao maior número possível de pessoas com as suas características socioeconômicas também atendidas nesses processos de seleção para ingresso na universidade.
6: O vestibular 2027 da Unespar já está com as inscrições abertas. E você, aluno que deseja participar, fique atentos aos prazos e às inscrições. Diretamente aqui da Unespar, para o Rede Notícias, Daniel Marques.
4: Ao todo, são 11 cursos disponíveis na Unespar Campus Paranaguá. A novidade é o de enfermagem, que passa a integrar, então, os cursos aqui de Paranaguá. Então, além do curso de enfermagem, tem administração, ciências biológicas, bacharelado e licenciatura, ciências contábeis, história, letras português, letras inglês, matemática, pedagogia e também engenharia de produção. Tem até o mês de novembro para você, então, fazer a sua inscrição. A taxa é de R$50 e o site é vestibular.unespar.edu.br. Agora são 8 horas 41 minutos. Vamos seguindo aqui com o nosso Rede Notícias, porque vamos falar do quadro aqui especial, a série do Rede Notícias, Pílula de Saúde, que vem trazendo informações e também orientações de especialistas sobre saúde, sobre prevenção, cuidados e também bem-estar.
5: Pois é, nesse episódio, o destaque será a campanha nacional de multivacinação. A mobilização segue até o dia 1º de setembro e tem, né, como objetivo atualizar a caderneta de vacinação da população, principalmente da criançada e também dos adolescentes. A reportagem é dela, Nathalie Fontana.
9: A campanha de multivacinação reforça a importância de manter a caderneta de vacinação em dia e também amplia o chamado para a população procurar as unidades de saúde.
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9: A vacinação é o principal meio de prevenção das doenças imunopreveníveis. E a orientação da Secretaria do Estado de Saúde é para que Crianças, adolescentes, adultos e idosos verifiquem se todas as doses da vacina já foram tomadas. Você está em dúvida se a sua caderneta ou carteirinha de vacinação está em dia? Para saber é simples, basta ir até uma unidade básica de saúde e verificar. Essa campanha ela é uma oportunidade para colocar em dia a vacinação de toda a família, de acordo com as recomendações do Calendário Nacional de Vacinação. E quem nos traz mais informações sobre essa campanha é o secretário de Estado da Saúde, César Neves.
11: Temos uma grande oportunidade na nossa campanha de multivacinação de atualizar a nossa famosa carteirinha de vacina. É claro que o nosso foco principal são as crianças, os adolescentes, os idosos, mas enfim, é uma grande oportunidade para que esse grande movimento pela vida vá às nossas mais de 1.800 salas de vacina espalhadas em todo o estado do Paraná. E nesse momento, além da campanha da multivacinação, também teremos mais uma etapa da vacinação da polio. A poliomielite, gente, é uma doença grave, é uma doença que convivia nas nossas ruas, nas nossas cidades, até bem pouco tempo atrás. E graças à vacina, é uma doença que se tornou erradicada no território nacional. Venham às nossas unidades de vacina, vocês vão ser bem atendidos, bem acolhidos, porque vacina é vida e vacina salva vidas.
9: A orientação é simples, vá até uma unidade básica de saúde com a sua carteirinha de vacinação e verifique se as suas vacinas estão em dia. Pois se vacinar não protege apenas você, mas sim toda a comunidade.
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4: E no sábado agora, no último sábado, dia 22, tivemos o dia D da campanha de multivacinação. É esse dia em que as unidades básicas de saúde ficaram abertas ao longo do dia para atender a população. Ontem, três prefeituras divulgaram então o balanço desse dia D. Paranaguá aplicou mais de 1.700 doses de vacinas.
5: Que bom.
4: Só no dia D, no último sábado. Pontal do Paraná, 1.286 doses aplicadas. Guaratuba, 561 doses aplicadas no dia D da campanha de multivacinação. Então, esses três municípios, Paranaguá, Pontal e Guaratuba, já divulgaram o balanço do dia D. Essa campanha que segue vai até o dia 1º de setembro nas unidades básicas de saúde, sempre a partir das 8 horas da manhã, para você tomar a dose da vacina. Leve um documento com foto e também a carteirinha de vacinação. Agora são 8 horas 46 minutos. Tá na hora de fazer o sorteio. Tá na hora de sabermos quem vai levar esta sacola repleta aqui, ó, da Toque Especial, uma parceria do Polvilho Toque Especial com a Rádio Ilha do Mel FM. Tem dois bonés da ilha, tem um preto e um rosa, tem polvilho tradicional, polvilhos também nos sabores de queijo, bacon e doce. Para você participar aqui, só tinha que comentar lá, hashtag Toque Especial da Ilha. Atenção, produção. Vamos fazer o sorteio.
5: Que é online, né?
4: E assim, é online. E assim que já tiver aí o sortudo ou a sortuda, né? Vamos descobrir agora. Pode colocar na tela para a gente saber aí quem participou, quem comentou. Rafaele Carvalho.
5: Opa!
4: Rafaele Carvalho, ela participou pelo Facebook? Pelo Facebook. No Facebook ela colocou lá a hashtag, que é o jogo da velha ali, Toque Especial da Ilha. Então, Rafaele, parabéns.
5: Obrigado.
4: Você foi a grande sortuda aqui que vai levar esta sacola recheada da Toque Especial. O que você deve fazer agora, Rafaele? Você que é a sortuda aqui do sorteio do Rede Notícias. Manda uma mensagem para o WhatsApp aqui da rádio. Vou passar aqui para você anotar. 98414 2231. Vou repetir, Rafaele. Rafaele é a grande sortuda aqui do nosso sorteio de hoje. É o 419-8414-2231. Se identifica, né? Manda uma mensagem aqui para nossa produção. Ó, eu sou a Rafaele, foi a sorteada aí no Rede Notícias, junto com os polvilhos da Toque Especial. E aí a nossa produção vai combinar certinho com você aqui para a retirada do seu prêmio. E aqueles que participaram...
5: se não retirar, nós comemos.
4: Tudo. Né? E aqueles que participaram, mas não foram sorteados, obrigado pela participação.
5: Tem mais.
4: Vamos tentar aí numa outra oportunidade, porque mais sorteios faremos aqui no Rede Notícias. Agora são 8 horas e 48 minutos. Vamos com o boletim policial.
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4: São 8 horas e 49 minutos. Vamos voltar a falar aqui do setor policial, as notas, as ocorrências aqui da nossa região.
5: Peraí. Para que chegou agora.
4: Ai, ai, ai.
5: Um vídeo que a nossa produção acabou de preparar. De um camarada que invadiu uma residência, né? Um imóvel na madrugada e furtou um botijão de gás, certo? Um botijão de gás, que mais aqui? Cadê? Roupas, tênis, perfumes e uma TV.
4: Pô?
5: Foi lá no Parque São João, na rua Aldo Santana. Olha lá, ele entrou na casa, fez a limpa e saiu com a bicicleta. Tem uma outra imagem que mostra ele de frente com o botijão de gás. Olha lá, ele fez carretos desta casa. Ele é meio gordinho, me parece, né? Ele teve dificuldades ali pra segurar o botijão. Devia ter caído com o botijão na cabeça, morri ali mesmo, né?
4: Tá com um moletom vermelho,
5: mas não deu
4: tá
5: certo.
4: Com um boné.
5: Mas será que é o mesmo?
4: Trás.
5: Acho que não, hein? São roupa, mais, então, hein?
4: A roupa é bem diferente, Mauro.
5: Mas será que é o mesmo? Acho que não, hein? Acho que são dois, hein?
4: Será?
5: Tá com cara que são dois.
4: Pode ser. Esse aí que tá na tela, você que está no Facebook, no YouTube, tá vendo? É essa ação criminosa aqui em Paranaguá, rua Aldo Santana, no bairro Parque São João, em Paranaguá.
5: Eles invadem uma casa... Saiu um ali com o botijão de gás, né? E o outro parece. Não parece o mesmo, né, Pribianca? Você que tá mais acostumado com vídeo aí.
4: Acho que é diferente. São pessoas diferentes, mano.
5: Pois é, eu também tô achando que são dois que invadiram essa casa aí.
4: As roupas são outras, né?
5: Até o porte físico também, né? Esse do botijão, coitado, é o gordinho, que sempre se lasca, né?
4: Sofreu ali pra
5: colocar. Experiência própria, sempre o gordinho que se ferra. Olha lá, coitado, até devia ter caído com o botijão ali, o botijão caiu em cima da cabeça dele. Aí eu ia falar assim, boa noite pra você que nos acompanha. O rapaz aqui foi furtar a casa, né, gordinho, saiu com a magrela, o botijão caiu em cima dele e morreu. Mas não aconteceu isso.
4: Não.
5: Não, né?
4: E tem um outro ali.
5: Tô brincando, né? Aquela turma do...
4: Sim.
5: Né? Já viu, né?
4: São suposições.
5: São dois. Acabei de confirmar aqui, ó. São dois.
4: Isso aí.
5: Que entraram numa casa, lá na Aldo Santana, e fizeram a limpa. Uma televisão, roupas, pares de tênis e o botijão de gás. Sem vergonha.
4: Até por conta do horário, né? Ali são duas pessoas, horários diferentes, né? Mas no mesmo endereço.
5: Onde você viu o horário?
4: A produção tá me passando aqui.
5: Ah, tá.
4: Né, que um foi por volta das 18 horas e o outro, o de vermelho, esse aí, ó, foi por volta das 18 horas.
5: Cedo, hein?
4: E o outro é por volta das 3 horas da manhã.
5: Ah, então de repente pode até ser o mesmo que foi e voltou com outra roupa. Pode até ser.
4: Também, né?
5: Não foi mais cedo, mas a princípio são dois, né? Até pelo que a gente percebe da carenagem ali, né?
4: É, pelo horário da arcada. Pelo horário da câmera, né? Um às 18, outro por volta das 3 horas da manhã.
5: Pois é.
4: É aí, rua então. Aldo Santana, bairro Parque São João, aqui em Paranaguá.
5: Se alguém conhece, né? Liga aí pra Polícia Militar, pra Guarda Civil, né? Também liga lá pro WhatsApp da PM, né, vizinho?
4: Já vou passar aqui. Tenho anotado aqui o
5: WhatsApp.
4: Ó, vamos lá. É o 99505-1364.
5: Repeat, please.
4: Vamos lá.
5: My friend.
4: É o 419.
5: Pequeno pônei.
4: 9505-1364. É o WhatsApp do 9º Batalhão da Polícia Militar.
5: Não é pra ligar, é pra mandar mensagem, foto,
4: isso, vídeos, áudio.
5: Mensagem. Uhum. Né? Repete o número, vizinho.
4: O número é o 99505-1364.
5: Muito bem. Sem vergonha. 2.
4: É. Ou, não sei se caíram do pônei, mas acho que da bicicleta quase, Mauro. É, são 8 horas e 53 minutos. Estamos já na reta final do Rede Notícias desta terça-feira, mas vamos trazer aqui uma outra informação, Mauro, do Centro Histórico de Paranaguá.
5: Eita ferro.
4: Atenção, uma mulher de 71 anos, uma senhora já, né?
5: Senhora, uma idosa.
4: É uma idosa. Acionou a Central 190 da Polícia Militar, isso por volta das 3h35 da madrugada da última sexta-feira, pedindo atendimento para uma ocorrência na rua Doutor Leocádio, no Centro Histórico aqui de Paranaguá.
5: A idosa contou aos militares que ouviu um barulho no quintal e, ao verificar a situação, constatou que o imóvel estava sem o fornecimento de energia elétrica.
4: Eita,
5: me ajuda aí. Madrugada, uma mulher de 71 anos, na rua Doutor Leocádio, ela escutou um barulho, percebeu que a casa estava sem luz e ligou para a Polícia Militar.
4: Assustada, ela informou, solicitou a presença da guarnição e informou que estava no escuro, estava sem energia elétrica.
5: Pois é, acompanhada pelos policiais, ela constatou que a porta da cozinha estava arrombada e que alimentos congelados que estavam na geladeira haviam sido furtados. Levaram coisa da geladeira e levaram também, acho que a fiação elétrica,
4: isso,
5: né, Vivi?
4: Isso, a fiação elétrica. Seguindo com a varredura no local, os policiais então constataram que a fiação elétrica desta residência foi levada pelo criminoso.
5: Ai, ai, dentro de uma mochila que estava jogada no quintal foram encontrados os produtos furtados. Que estavam na geladeira. Possivelmente o barulho da mulher acordando, né?
4: Uhum.
5: Aí o cara largou tudo e fugiu correndo.
4: Dispensou ali no local mesmo.
5: Ai, ai.
4: Bom, viaturas fizeram patrulhamento pelas proximidades, mas nenhum suspeito foi localizado.
5: Isso no centro histórico, também arrombamento, né? Furto qualificado.
4: Isso.
5: Cadê a imagem lá do Parque São João? Também arrombamento, furto qualificado. O cara que furtou lá, ó, botijão de gás, roupa, tênis, tá aí, ó. Lá na rua Aldo Santana, no Parque São João.
4: Uhum.
5: Aí também, ó.
4: Em duas situações, né? Mas no mesmo local, no mesmo endereço, de bicicleta, né? Foi lá e realizou furtos ali nesta residência, Mauro. A imagem tá na tela, clara, para que você possa acompanhar aí em detalhes, né? Botijão de gás e também outros pertences.
5: Muito bem.
4: São 8h56.
5: Vamos fechar, né, vizinho?
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5: 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Tchau, Vizini.
4: Tchau, Mauro. E vamos fechando mais um Rede Notícias. Na sequência vem chegando o Samuel Dias, o Samuca, para comandar aqui o Super Manhã. E a todos, uma ótima terça-feira.
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13: 8:58. 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
5: Muito bem, Ilha do Mel FM, a rádio que você vê agora, 9:07. Bom dia!
6: Bom dia!
5: Aê, bom dia!
6: Bom dia!
5: Começamos o nosso Big Morning. Acompanhou Rede Notícias nessa terça-feira, 25 de agosto de 2026. O sol tá timidamente,

querendo sair. O sol ali fora tá daquele jeitão, timidamente, mas a temperatura 16 graus, quase 17. A umidade relativa do ar 75 a 94%, tá ótima. A precipitação acumulada zero. E a probabilidade nananina não, yes or no, more or less. Nada de chuva pra hoje. É, segundo o time, para, eu não sei. E a gente vai nesse pique gostoso, saudável, até o meio-dia com muita música, muita festa. Aqui no seu rádio. Muito bem, gente. Direção geral, doutor Leonardo Linhares, Cadu Mostra, Cauane, Alex Vizini, Mauro Júnior. Na técnica, Vmix Mídias, Guilherme Prebianca, Natana Externa, Josias, trazendo as matérias e a nossa redação. Pessoal, firme e forte para trazer a melhor notícia, a melhor informação para você começar super, hiper, mega bem o seu dia. Certo? Combinado assim? E nós vamos começando. Daqui a pouquinho tem a enquete do dia, eu trago muita coisa bacana para você. E horóscopo também. Aí, ó, não saia não. Espera para você saber como é que vai ser o seu dia através do guia astral. Já para você, hein? Eu sou Samuel Dias, para quem não me conhece, pode me chamar de Samuca, sem formalidades. E a gente vai conversando, mas para ir conversando eu preciso passar o meu contato. Então anota aí meu contato, 98414-2231, 98414-2231. Esse é o meu contato para a gente ir conversando, tá certo? Ótimo dia para você, 99.

0: Notícia do meu FM, a rádio que você vê. Raça Negra, Ceia de Manias. Aí passou por aqui o grupo Revelação, Coração Radiante. Pra galera que tava na enquete de ontem, como começa a semana? Com samba, pop, pagode nacional e internacional, sertanejo clássico, raiz, contemporâneo, universitário. Então hoje já rolou. Aí já começamos com o pagodinho, né? Pagodeando. Vamos lá pro nosso horóscopo do dia. Áries, Touro e Gêmeos. Áries, Touro e Gêmeos.
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0: Muito bem, vamos começando o horóscopo do dia, o nosso guia astral dessa terça-feira. Vamos lá, vamos começando aqui com Áries. Nesse dia 25 de agosto, Ariano, de 21 de março a 20 de abril. 21 de março a 20 de abril, Áries, sucesso e saúde, boas novas chegam de Mercúrio e muda aí o signo e cenário, deixando sua inteligência, versatilidade e seu tino comercial de modo turbo. Ariano, você vai contar aí com energia física e mental abundante para fazer tudo o que planeja e pode ter ótimas ideias no trabalho. Vamos segurando os números aí, Áries. 41 40 22, a cor lilás. Cor lilás pra você, Áries.
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0: Muito bem, vamos seguindo aqui, Touro. Agora é com você, Touro, de 21 de abril a 20 de maio. Touro, hoje a lua sobe ao ponto mais alto do seu horóscopo e manda vibes maravilhosas para a sua vida profissional. Se a meta é progredir e assumir um cargo de maior prestígio, vá à luta, Touro, é hoje. E mostra aí a sua capacidade. Os chefes estarão de olho em você, Touro, e podem reconhecer o seu valor e cair um din-din aí extra no seu bolso. Tá certo? Bom trabalho pra você, Touro. 0540 31 pra você, a cor é violeta, Touro. 0540 31 são os the numbers, os números pra você, Touro, e a cor violeta. Cor violeta pra você, Touro.
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0: Geminiano, de 21 de maio a 20 de junho, 21 de maio a 20 de junho, Gêmeos, é com você agora. Os assuntos domésticos entram aí no radar e quem avisa seu regente é Mercúrio, que ingressa em Virgem logo pela manhã. Interesses com parentes ganham evidência e você deve se dedicar ainda mais para deixar tudo em ordem aí na sua casa. A lua também traz novidades nessa terça-feira e promete mudanças positivas em sua rotina. Certo, Gêmeos? Agora pega os números aí. 57, 10, 30. 57, 10, 30, cor dourado. Cor dourado pra você, Gêmeos. Daqui a pouquinho eu volto com Câncer, Leão e Virgem. Daqui a pouquinho a segunda etapa do Guia Astral, Câncer, Leão e Virgem. Vamos pro nosso festival de ofertas e promoções.
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0: Muito bem, Ilha do Mel FM, a rádio que você vê, Julia Bay, da nossa programação, Rica Eda, no nosso Big Morning. Aí passou por aqui também o Taylor Swift, Shake It Off. Bom dia pra você, good morning, aê, arigatô.
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0: Aê, a nossa segunda etapa do Guia Astral dessa manhã de terça-feira. Eita, terça-feira saudável. Vamos lá, Câncer, Leão e Virgem. Câncer, Leão e Virgem. Simbora na nossa segunda etapa. Câncer, de 21 de junho a 21 de julho. Quer boa notícia, Câncer? Então toma aí, ó. Mercúrio muda de signo e cenário nessa terça e promete deixar sua comunicação afiadíssima. Você terá boa lábia, simpatia e muita habilidade para se expressar. Saberá convencer quem estiver por perto. Vai vender seu peixe, hein, Câncer? Vai vender o seu peixe sem muitos esforços, sem se esforçar. Para melhorar aí, cursos e estudos estarão favorecidos para você nesta terça-feira, Câncer.
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0: Leão, Leão, de 22 de julho a 22 de agosto, 22 de julho a 22 de agosto. É, Leão, preocupado aí com os boletos? Esquenta não, esquenta não, porque você vai contar aí com um aliado de peso, não aí de peso para reforçar aí os ganhos e pagar suas continhas. Mercúrio ingressa em sua casa. Olha o aliado aí, ó, aliado, Mercúrio ingressa em sua casa para você pagar as suas continhas e dará o mais apoio para sanear e equilibrar as suas finanças. Hoje tudo vai fluir às mil maravilhas com quem convive e trabalha. O recado é da Lua Aquariana, que deixa o seu jeito mais sociável, criativo e comunicativo, Leão. Agora vamos lá com os numbers. Seus números, Leão. 445314. 445314, cor yellow. The color yellow, a cor amarelo pra você, Leão. Cor amarelo.
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0: Virgem, valeu a pena esperar, Virgem? Valeu a pena esperar ou não? Sim ou não? Yes or no? 23 de agosto a 23 de setembro. 23 de agosto a 23 de setembro, Virgem. Novidades gloriosas chegam do seu regente Mercúrio, que começa a brilhar em seu signo nas primeiras horas dessa manhã de terça. Além de elevar sua vitalidade física e mental, seu astro reforça suas principais qualidades, que só deve favorecer aí seus triunfos e seu sucesso, Virgem. Hoje o trabalho fluirá sem entraves e a Lua revela que você deve destacar através de ideias criativas e iniciativas mais arrojadas. Certo, virginiano? Agora pega the numbers, segura aí os seus números. 36, 45, 12. 36, 45, 12. A cor é roxo. Cor roxo pra você, Virgem. Cor roxo pra você, Virgem. Daqui a pouquinho eu volto com a terceira etapa do nosso Guia Astral.
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2: Ilha do Mel FM, a rádio que você vê, vamos continuando aqui, vamos dando linha na pipa. Agora eu vou com Libra, Escorpião e Sagitário. Libra, Escorpião e Sagitário, Libriano, de 23 de setembro a 22 de outubro. É, Libra, vamos colocar na balança tudo isso. Sonhando com uma terça-feira sortuda e produtiva? Consagrado. Então pode levantar aí as mãos.

0: Agora sim, Libriano. Levanta as mãos aí para o céu e agradece. Hoje a lua desembarca em seu paraíso e sorri para os astros, realçando sua sorte. Nos seus pontos mais fortes da sua vida, você vai fazer bonito no serviço, no trabalho e pode ganhar um din-din extra. A dica é organizar melhor a sua agenda, seus horários e não se sobrecarregar com muitos compromissos. Tira um tempo aí para curtir um bom relax, tá certo? Libriano, não para não, Libriano. Agora vamos pegar os números 02252. 02252, a cor é verde claro. Verde claro, a cor pra você, Libra.
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0: Escorpião, de 23 de outubro a 21 de novembro. Good News chegam pra você de Mercúrio nas primeiras horas dessa manhã de terça-feira e deve movimentar bastante aí sua vida social. O astro começa a brilhar em Virgem, trazendo novos estímulos e horizontes para as suas amizades. Você tem tudo para conhecer gente diferente, expandir sua rede de contatos. Outra mudança vem da Lua e ela revela que as atenções se voltam para os interesses domésticos e familiares. Hoje as coisas vão fluir na a maior harmonia e o trabalho não fica atrás. Você pode produzir acima da média, Escorpião. Números 29, 36 e 20. Vamos lá, 29, 36, 20. 29, 36, 20. Cor cinza. Cor cinza pra você, Escorpião.
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0: Sagita.
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0: Sagitário, na nossa terceira etapa do Guia Astral. Sonhando aí com um dia perfeito, sem defeito, Sagitário. Então, pode se animar, porque é exatamente o que as estrelas prometem para você hoje. A lua muda de cenário e troca likes com vários planetas, deixando sua comunicação e simpatia no modo turbo. Para melhorar, Mercúrio ingressa no ponto mais alto do seu horóscopo e abre os caminhos para o seu progresso. Você terá mais visibilidade no serviço, no seu trabalho e pode chegar longe graças à sua inteligência, seus talentos e competência. Sagitário, Sagita, segura os números. 25, que nada, 35, 1505, vamos lá, números cabalísticos, 35, 15, 05, ai meu Deus, tá perdendo tudo pra você hoje, Sagitário, 35, até os números, 35, 15, 05, a cor é Blue Wife, cor azul escuro, azul claro é a sua cor hoje, Sagitário. Daqui a pouquinho eu volto com a última etapa do nosso Guia Astral. Capricórnio, Aquário e Peixes. Capricórnio, Aquário e Peixes. Logo após o nosso festival de ofertas e promoções.
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0: Ilha do Mel FM, a rádio que você vê. Turum, tum, tum, tum, tum. Fred Pedreto, Vitor Léo, senhorita. Senhorita. E Guilherme Benuto, mais o Xandão passando por aqui. Aê, bom dia pra você. Dia. Seja bem-vindo aqui na Ilha do Mel FM 90.3.
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0: Vamos finalizando a nossa quarta e última etapa do Guia Astral dessa terça-feira. Quarta e última Guia Astral desta quarta, dessa terça-feira. É a quarta e última da terça, e não da quarta. Quarta e última da nossa terça-feira. Capricórnio, Aquário e Peixes. Capricórnio, valeu a pena esperar. Capricórnio, Aquário e Peixes. Capricórnio, de 22 de dezembro a 20 de janeiro. Sorte e finanças, tudo indica aí que hoje a carteira vai ficar recheada. Em Capricórnio, a lua ingressa em sua casa da fortuna ao raiar o dia e faz aspectos excelentes aí com os astros, elevando sua sorte, apontando um período top para ganhar dinheiro. Você vai colher os frutos da sua dedicação, Capricórnio. Sim, para melhorar aí, Mercúrio muda o signo e cenário, trazendo energias benéficas e renovadoras que vão deixar sua vitalidade física e mental nas alturas. Agora segura the numbers, segura seus números. 46, 18, 19. 46, 18, 19, Capricórnio. A cor yellow, cor de color amarelo. Cor amarelo pra você, Capricórnio.
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0: Aquário. Aquário, de 21 de janeiro a 19 de fevereiro. Hoje você vai, aí, hoje você tem motivo de sobra para glorificar, aquariano. É, a lua desembarca aí em seu signo e sorri para os astros, trazendo vibes generosas e positivas para vários setores da sua vida, inclusive na sua saúde. Ah, Sagitário, você terá energia e disposição para dar e vender. Outra notícia importante para você. Chega de Mercúrio, tá chegando lá de Mercúrio pra você essa informação importante aí, ó. Pega aí, se liga na missão, Aquário. Ingressa, Mercúrio ingressa em Virgem e deixa seu faro mais apurado para lidar com o din-din, com dinheiro e negociatas. Você saberá identificar as melhores oportunidades e ganhos e pode sair aí no lucro ao seguir seu tino comercial. Aquariano, vamos para os números? 470245, 470245, a cor rosa. Cor rosa pra você, Aquário.
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0: É o nosso último Peixes. 20 de fevereiro a 20 de março. Peixes, peixes, peixes. A lua migra para o signo anterior ao seu e até poderia sinalizar algumas encrenquinhas aí. Ah, só que não. Ela troca likes com os astros e avisa que você pode faturar mais se seguir sua intuição. Só convém agir com discrição e não comentar nada por aí. Fica aí na sua, mantenha sigilo total sobre suas conquistas. Não adianta ficar falando por aí não. O que é seu, pronto, e o boi não lambe. Certo, peixes? Hoje você vai sair melhor em atividades de pesquisa, apuração de dados e que são feitas aí nos bastidores, com silêncio e sem holofotes. Quanto mais concentração e tranquilidade, maior será sua produtividade. Peixes, mergulha nos números. 24, 33 e 31. Ah, peixes, agora mergulhou nos números? Se ligou na missão? 24, 32, 31. 24, 32, 31. A cor verde esmeralda. Cor verde esmeralda. E assim nós finalizamos hoje. Espero que tenha sido A contento o seu signo para hoje, tá? Espero que tudo tenha pendido para o seu lado, que dê tudo certo. Muita paz, muita saúde, muita energia nesta terça-feira, 25 de agosto de 2026. Vamos com o nosso Ilha News, com a Giovana Assad. Ilha News, muita informação e utilidade pública para você. E a gente volta aí com a nossa enquete do dia.
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5: 10:03.
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7: Olá para você que acompanha a nossa programação aqui na Ilha do Mel FM. Eu sou Giovana Saad e trago informações do nosso departamento de jornalismo. A Petrobras Transporte abriu concurso público com oportunidades para quem mora no litoral do Paraná, incluindo Paranaguá e Guaratuba. As vagas são para profissionais com formação de nível médio, técnico e superior, com salários que variam de R$ 6.000 a R$ 14.000 reais. Ao todo, os editais oferecem 281 vagas imediatas e 3.890 para cadastro de reserva em todo o país. As oportunidades incluem áreas de operações, manutenção, administração, engenharias, comunicação social e outras especialidades. As inscrições podem ser feitas até o dia 14 de setembro, exclusivamente pela internet, no site da Fundação Sesgran Rio. A taxa é de R$ 81,50 para nível médio e técnico e R$ 117,00 para nível superior. Os interessados devem consultar o edital para conferir os cargos, requisitos e locais de trabalho. Nós voltamos a qualquer momento direto de nossa redação. 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
3: Muito bem, Ilha do Mel FM, a rádio que você vê. Bora, gente, aqui no nosso Big Morning. Aê!
1: Bom dia!
3: Quero mandar um bom dia pra você que tá aí do outro lado do rádio. Que honra ter você aí, ó. Muito bem, olha, Adri, bom dia pra você. Ela tá aqui, mandou o áudio, daqui a pouquinho eu quero ouvir o seu áudio, tá? Segura aí, Adri. Mandei o bom dia lá, dois rádios. Muito obrigado pela audiência, o outro é o rádio de bom dia lá, com a cor da Rádio Ilha do Mel, amarelo ali e tal. Vamos lá, ô Giba, ótima terça-feira, Giba, pra você também, bom dia, obrigado aí, Giba. Vamos lá, quem mais? A galera marcando presença por aqui? Então vamos lá, gente, pra nossa enquete de hoje, quero passar aqui, aí. A nossa enquete de hoje é sobre a alimentação. Lembrando que enquete é perguntas e respostas rápidas. Perguntas simples e respostas rápidas. Tá certo? Não é uma pesquisa, é uma enquete. Só pra medir a febre. Então vamos medir a febre aí da... Ai, meu Deus do céu. Alimentação, restaurante temperos. Gente, você vai pro restaurante temperos, tá certo? Doce ou salgado? Qual é o sabor favorito para o resto da sua vida? Você vai num restaurante temperos, o que? Aquela bananinha milanesa, tem a sobremesa lá no restaurante temperos, e aí tem aquela comida, meu Deus, a comilança no restaurante temperos, hein? Ai, meu Deus do céu, hein? O restaurante temperos tá com a gente na enquete de hoje. O que você prefere? Doce ou salgado? Qual é o seu sabor favorito? Enquete, lembrando, enquete é uma medição de febre. É algo rápido, é pergunta rápida e resposta put. É o fast food hoje, né? É rapidinho, pergunta rápida e resposta rápida. É a nossa enquete de hoje só pra medir a febre. Tá certo, restaurante temperos? E a gente, a enquete tá em cima do restaurante temperos. Você indo pro restaurante temperos, o que você mais gosta na sua vida, hein? Pro resto da sua vida. Doce ou salgado, qual é o seu sabor favorito? Ah, tá certo, vamos lá. Giba, valeu, Giba. Cadê? Tem a Renata, já chegou, né, Renata? Prefiro doce, até o fim da minha vida, tá certo. Aê, Renata, valeu, Renata. Muito bom, ai, já tem gente participando aqui, ó. A Renata já tá participando, concorrendo ao restaurante temperos. Bom dia, Samuca. Ótima terça-feira. Sobre a enquete, é salgado. Valeu. Alessandro Vila Guarani. Aí, Alessandro. Aí. Vai pro restaurante temperos. Tá concorrendo ao restaurante temperos. O Giba falou assim, Samuca, prefiro salgado lá no restaurante temperos e pro resto da minha vida. Salgado acompanhado com aquela cervejíssima. Aí, Giba. Salgado com a cervejíssima. Bora lá então, gente, ó, restaurante temperos. Qual é o sabor que você leva pro resto da sua vida? Indo lá pro restaurante temperos, doce ou salgado? Qual é o sabor favorito pra você e pro resto da sua vida? Eu também sou, gente, eu sou metade metade, eu sou mais doce do que salgado. Eu, particularmente. No restaurante temperos, a bananinha milanesa, a sobremesa do restaurante temperos, mas aquele arrozinho com feijão também, meu Deus do céu. Eu fico em cima do muro. Aí eu sou, acho que 50%. Eu sou 50%, é comer, comer, comer e comer. Meu Deus do céu, que maravilha, hein? Bom dia!
1: Bom dia!
3: Vamos alegrar isso aqui, vamos alegrar.
1: Bom dia.

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0: Muito bem, Ilha do Mel FM, a rádio que você vê. Quero mandar bom dia pra você. Quero mandar bom dia pra você aí nessa terça-feira. Bora lá, nossa enquete já tá rolando, hein? Já tá rolando a enquete. 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Por falar em sabor da alegria, o sabor da felicidade, qual é o seu sabor? Qual é o seu sabor do Restaurante Temperos? Favorito para o resto da sua vida, doce ou salgado? Você é mais do doce ou do salgado, você é 50%. Enquete, perguntas e respostas rápidas. Perguntas de flashes. É o fast food hoje, né? É rapidinho. É pergunta e resposta rápida, enquete. Tá certo? Doce ou salgado? Indo pro Restaurante Temperos? Por conta da Rádio Ilha do Mel FM, o sabor da alegria, o sabor da felicidade. Qual é o seu sabor favorito para o resto da sua vida? 50% doce e salgado? Eu sou 50%, eu tô mais um pouquinho, né? Eu como mais doce do que salgado. Mas nós temos que se alimentar também, né? Com sais minerais, enfim. Bora lá então, a enquete de hoje é isso. Salgado ou doce? Pronto, falou. Ai, bora. A Renata falou aqui, mais o que, né, Renata? Doce? Prefiro mais doce, Samuca, valeu. O Alessandro respondeu também, a galera respondendo aqui, a Lorena. Vamos lá, Lorena. Terça-feira abençoada, Samuca, enquete, salgado. Um abraço aí para todos, Ilha do Mel FM. Valeu, Lorena. E cadê a galera? Pessoal dos abraços aí, ó.
1: Muitos abraços.
0: Sim, muitos abraços. Embora. Não para, Anderson. Vamos lá. Jardim Guaratuba, Samuca, prefiro salgado, favorito, hein? Meu favorito é lasanha. Tenha uma excelente terça-feira, Samuca. Vai, Corinthians. NX0 e manda aí pra minha esposa Lucicréia Rosine, vai estar na programação, tá? Washington Bill, Vulgo Marmita, Messias Cabeça de Fumaça, Paulo Morsa. Valeu, galera. Grande abraço pra vocês aí, Anderson. Simbora, vamos seguindo aqui a programation. Valdo Nunes, tá pescando, Valdo? O Laio, tá pescando lá, o Laio? Lá, o pessoal tá no Rocio pescando. O Laio, tá lá pescando, né, Laio? O Valdo mandou aqui, o Christian também, amigos aí. Estão pescando a galera. Samuca, tô aqui na Vila Portuária, mais pescando. Estamos no Rocio pescando, tá certo. Valeu, Christian. E aí o pessoal que tá pescando lá, né, Valdo? O Valdo Nunes, Vila Portuária, Laio. Vamos lá. Simbora então, obrigado gente, obrigado aí pela participação, grande abraço, boa pesca aí. É.
1: Muitos abraços!
0: Simbora, Joel, por aqui também. É, restaurante Temperos, doce ou salgado? Joel falou, Samuca, vou de salgado. Tá certo, tá concorrendo já, Joel, bom dia. Obrigado aí pela preferência, pela audiência. A Dirceia, a Rose lá, Junara Matinhos. Samuca, será que rola aí pra mim? Fica amor com o alemão do forró. Junara Matinhos, a enquete, Samuca, eu fico com os doces. A Rose, lá em Matinhos, Samuca, Junara Matinhos, eu fico com doces. Tá certo, a enquete de hoje é qual o seu sabor? Sabor do restaurante Temperos, que leva você para o doce ou para o salgado? A Rose já prefere doces. Golosemas, eu também. Ah, gostaria de ouvir aí, fica amor do alemão do forró. Fazendo caminhada, ligadinha na melhor, hein? Na Ilha do Mel FM, boa caminhada aí, Rosi. Boa caminhada pra você. Aí, simbora. Quem mais? Dirceia. A Dirceia também, Samuca, tô aqui, ó. Vila Cruzeiro. Pediram uma música. Major Tom Peter Chilling. Aí, Dirceia, já vai rolar pra você, vai rolar agora. A Valéria também, Vila Itiberê. Samuca, comece com o salgado e pra quebrar, equilibrar aí. Entre o doce e o salgado, aí tem que ter um docinho pra finalizar. Tá certo, Valéria, Vila Itiberê. Ô, Joel, também tá por aqui. Samuca, prefiro o salgado. Valeu, Joel. Grande abraço aí, hein? Joel que tá no Jardim Guaraituba. Obrigado, galera. Vamos começando aqui, então. Ah, vamos atendendo aqui. Cadê? Vamos atendendo a Dirceia. Dirceia, depois a Rose, que tá fazendo a caminhada. Vamos começando com essa aqui, ó. Peter Chilling, na sequência, alemão do forró. Fica amor. E aí, Peter Chilling, Major Tom. Bora, essa é boa, hein? Hein, Dirceia? Ó, pra animar.

0: 10:31.
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3: Muito bem, gente, olha só, ótimo dia pra você, olha, e ó, nossa fonte de informação, Hugo Gloss. Maitê Proença revela bastidores conturbados de saída da Globo após 40 anos. Já imaginou, após 40 anos, a pessoa mandar um WhatsApp, ó, oh, Maitê, você tá fora. A vida do ser humano não vale nada, né? É só um número dentro da empresa, poderia ter destruído a vida. É, aí você vai ver agora. Atriz global. Queira saber, hein? Atriz global poderia ser destruída. Vamos lá, vamos seguir aqui a mensagem? Maitê Proença relembrou. Relembrou aí da forma como aconteceu a saída da TV Globo. Após 4 décadas, 40 anos de relação com a emissora. A entrevista ao programa Coluna Gente, a revista Veja, publicada nesta segunda-feira, dia 24, portanto ontem, a atriz de 68 anos classificou a demissão como conturbada e revelou como recebeu aí a notícia de que não teria seu contrato renovado pela Global, pelo Plim Plim. Aí abre aspas, não foi aí tranquila não, foi conturbada. Entrei com 20 anos de idade na Globo, era uma menina, fui mandada embora com 60 anos de idade e não tinha carta, não tinha aviso prévio, não tinha fundo de garantia, nada. Se não fosse uma pessoa organizada e disciplinada financeiramente, poderia ter destruído a minha vida, declarou Maitê. Ainda bem que ela é organizada financeiramente. Se não fosse, linda Maitê Proença, atriz. Segundo Maitê, ela estava entre os primeiros artistas mais antigos dispensados naquele período e chegou a tentar conversar com pessoas da emissora. Eu fui a primeira dessa leva aí de demissões dos mais antigos. Depois eu acho que eles foram aprendendo a fazer menos dificuldades, é. Mas foi muito feio a minha saída. Foi demais. Eu soube por uma fofoca de jornal da imprensa marrom. Tinham me dito que ia ficar. Tinha acabado de fazer Liberdade, a novela, sucesso da personagem. E me falaram, não, fica tranquila que você fica aqui no Plim Plim. Não foi bem assim. E foi assim, tentei conversar, não consegui, nem com as pessoas que me recebiam em casa. E que eu já tinha chamado para minha casa, contou ela. Sabe aquelas pessoas que vai tomar aquele cafezinho com você? Ai, Maitê, você é querida, você é uma atriz generosa, você é uma atriz linda e maravilhosa, elegante e formosa. Sim. Essas pessoas não falaram, ela só ficou sabendo que foi demitida pela imprensa marrom. Não foi nem pelo WhatsApp. A atriz também refletiu sobre os vínculos criados ao longo dos anos e admitiu que sentiu rompimento, não apenas profissionalmente. A Globo, como empresa, como local onde tive imensos prazeres, personagens extraordinários, as equipes com quem a gente trabalhou, isso acabou, afirmou ela. Sim, aos seus 68 anos de idade, Maitê se emocionou ao recordar a proximidade com profissionais dos bastidores e a relação de confiança desenvolvida durante as gravações. Aquelas pessoas com as quais você trabalha de forma recorrente, a gente que fica te observando, aquele jeito, o câmera que está no escuro vendo você no momento da sua maior vulnerabilidade, na hora em que você vai entrar em cena, naquela hora que você está super disposta. Você não sabe aí se vai lembrar o texto, se vai conseguir desempenhar aquele momento de grande emoção, como vai fazer aquela cena, explicou Maitê. Ainda durante a entrevista, a veterana deu a sua opinião sobre a queda de audiência da Plim Plim e citou a saída de José Bonifácio de Oliveira Sobrinho, o Boni, do comando da emissora como um momento importante dessa transformação. É, gente, estão vivendo transformações. Maitê Proença foi dispensada e ela só ficou sabendo através da imprensa marrom. E aí? Deixe os seus comentários aqui. Foi certo que a empresa fez com uma funcionária de 40 anos, uma atriz de nome, renome, uma atriz bela, maravilhosa. Aí, vocês acham que realmente foi certo, foi correto? Ou seria melhor chamá-la, 40 anos de trabalho? Chamá-la para conversar. Maitê, vem cá. Vamos finalizar o nosso contrato, sabe? Conversar de uma forma legal. É tão triste, né? A pessoa ser demitida sem saber, ela tá contando com aquilo no seu dia a dia. Ainda bem que Maitê Proença, ela controlava as suas finanças. Senão, ela estaria como muitos outros atores e atrizes por aí. Os artistas de televisões, artista da televisão, tá certo? Esse foi o nosso babado de tititis de hoje. Comenta aí, ó, foi certo, não foi certo a demissão de Maitê Proença? 40 anos e demitida e ela só ficou sabendo pela imprensa marrom. Talvez poderia ficar sabendo até pelo WhatsApp, já imaginou? Você tá demitido pelo WhatsApp, meu Deus do céu. Não? comenta aí, faz os seus comentários.
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5: Muito bem, Ilha do Mel FM, a rádio que você vê. Simbora, galera, marcando presença. Por aqui, a nossa enquete, hein? A nossa enquete. Sim, gente, a enquete de hoje é para você ir para o restaurante Temperos. Mas e aí, no restaurante Temperos, você prefere salgado ou doce? Restaurante Temperos, você prefere salgado ou doce? Conta para mim, é a nossa enquete de hoje.
6: Comida é água.
5: Sim,
6: comida é
5: tudo.
6: Você decide de quê? Você tem fome de quê?
5: É a nossa enquete de hoje, é só falando de comilança, hein? Vamos engordar hoje aqui na... Da nossa terça-feira. Vamos pra Comilança, restaurante Temperos levando você. E aí, você gostaria de salgado ou gostaria de doce? A enquete de hoje, perguntas rápidas e respostas rápidas. Olha só, doce ou salgado, qual é o seu sabor? Sabemos que o restaurante Temperos é o sabor da alegria. Qual é o seu sabor favorito para o resto da sua vida? Metade, metade, 50%? Ou você quer comida, ou você come mais salgado, mais doce, menos doce, mais salgado?
6: Bebida é água, comida é pasto. Você tem sede de quê?
5: Muito bem, gente, olha só. A enquete de hoje, você gosta de doce ou salgado? Qual é a sua comida? Qual é o seu prato predileto? Tá certo, galera? E bora! Vamos lá, Samuca, Go Robson, Garagem 77. Aí, show da turma do salgado, Samuca. Aí o Robson mandando aqui, ó. Show da turma do salgado, Samuca. Valeu, Robson. Garagem 77, conheci o Robson. É, ele passou lá. Eu acho que eu tava na Fiat, não me lembro onde que eu tava fazendo evento. Ou foi no Babaresco. Aí o Robson, Samuca, é aqui, ó. Garagem 77, sou eu. Valeu, Robson. Valeu, aí, legal, bacana conhecer o pessoal aqui que ouve a gente. Legal, né? Bacana, Robson. Obrigado aí, tá? É, galera, vira, Samuca, tô aqui. Ah, Marilda, Marilda, bairro São Vicente. Samuca, eu almoço e daí eu gosto da sobremesa. Aí, ela vai com os dois, né? Ela vai de doce e vai de salgado. Muito bem, Paulo César. Samuca, eu, meu forte é mais comida salgada. Queria aí uma mosca, nenhum de nós, oferecer aí pra minha esposa. Ah, hoje que tá de aniversário, a Júlia. Júlia...
7: Parabéns!
5: Parabéns, Júlia! Já já a gente vai cantar pra ela, tá? Já já a gente vai cantar pra ela, pra Júlia! Vamos lá, deixa eu atender rapidinho aqui, gente. Deixa eu dar linha na pipa. Deixa eu atendendo aqui. A Adri também tá mandando aqui o recado. Manda, manda, manda, manda. Adri, conta tudo, bebê.
8: Bom dia, bom dia, bebê.
5: Bom dia. Bom dia.
8: Passando pra te desejar um bom dia, que seja abençoado por Deus, amém, bom trabalho.
5: Obrigado.
8: A você e a todos os ouvintes, tá bom? É, coloca uma música pra mim do Henrique e Juliano. Qualquer
5: Henrique.
8: Uma. Ofereço pra Sandra, que tá pedindo,
5: Sandra,
8: que tá aqui do meu lado.
5: Ô, Sandra.
8: Pra minha colega Rosa, que tá me trabalhando comigo.
5: Rosa.
8: Tá bom? Beijo,
5: muito
8: bom trabalho.
5: Bem. Beijos, menina. Beijos para ti. Cadê o Henrique e Juliano? Ô, Adri, vamos então, por conta e risco da minha pessoa, vamos de chá de casa nova. Sandra, Rose, bom dia.
9: Noite,
5: é Rosa, Rose? Bom dia pra

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2: Olá para você que acompanha a nossa programação aqui na Ilha do Mel FM. Eu sou Giovana Saad e trago informações do nosso departamento de jornalismo. Estão abertas as inscrições para o curso gratuito de Cozinha Brasileira, realizado em parceria entre a Secretaria de Estado da Educação do Paraná e o SENAC. A formação terá 15 horas e será realizada na Escola do Mar, no Parque Estadual Ilha das Cobras, em Paranaguá, entre os dias 15 e 23 de setembro. Às terças e quartas-feiras, das 8 ao meio-dia. A formação terá 15 horas e será realizada na Escola do Mar, no Parque Estadual Ilha das Cobras, em Paranaguá, entre os dias 15 e 23 de setembro, às terças e quartas-feiras, das 8 ao meio-dia. São 15 vagas para pessoas a partir de 16 anos, com o ensino fundamental concluído até o quinto ano. O transporte até a Ilha das Cobras será disponibilizado, com embarque às 7h30 na Marina da Oceania, na Costeira, e retorno por volta de meio-dia e 30. As inscrições são gratuitas e devem ser feitas pelo site do SENAC Paraná. Nós voltamos a qualquer momento direto de nossa redação. 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
1: Muito bem, ladies and gentlemen, senhoras e senhores. Aqui na Ilha do Mel FM, a rádio que você vê. Meu Deus do céu. Sim. Bora, gente, bora lá. É aqui, ó, quero deixar... Bom dia pra você, hein?
2: Bom dia!
1: Bom dia! Obrigado por você estar aí do outro lado. Cadê o Arthur? Ô, Arthurzinho, como que a gente fala aqui, ó?
3: Obrigado!
1: Ah, Arthur!
3: Obrigado!
1: Ah, sim!
3: Obrigado!
1: Ah!
3: Obrigado!
1: Agora, fala!
3: Samuel, e... qual vai ser...
1: Ah, ele quer perguntar!
3: Samuel, qual vai ser o sorteio pra hoje?
1: Ai, meu Deus do céu! Ai, o sorteio pra hoje! Vamos lá da enquete.
4: Samuca, avisando os melhores ouvintes que hoje sorteio restaurante Temperos, mandem as figurinhas. Muitíssimo obrigado.
1: Aê! Mandem, olha só, gente, aí a enquete de hoje. Você participando da enquete, a Alexa também é daquele jeitão, sabe? Mas assim, ó, você mandando aqui a enquete, o pessoal que tá participando da enquete já tá concorrendo ao Restaurante Temperos. E hoje é comilança aqui na nossa terça-feira, hein? Restaurante Temperos, o sabor da alegria, o sabor da felicidade. A Selma falou, Samuca, pra mim o prato pra sempre é bacon. É bacon, valeu, Selma. Ela que tá na ponta do caju. A Lucinha Pires, quase que eu falo Lucinha Lins, meu Deus. A cantora Lucinha Lins. A Lucinha Pires. Oh, Cléo Pires, Lucinha Pires. De todas as formas, ela é uma artista. Lucinha Pires. Aí ela fala assim, Samuca, eu sou fã de doces, pudim, mousse manjar. Ponta do bar marcando presença. Obrigado, Lucinha. Ô, Silvio, tá lá na raia. Samuca, amigão, bom dia. Bom dia, Silvio.
2: Bom dia.
1: Aê, a Estela, Ilha dos Valadaration. A galera da Ilha dos Valadares. Estela, agora é com você, bebê. Conta tudo, não esconda nada, bebê.
5: Aqui é a Estela do Valadares.
1: É.
5: É, eu sou mais o salgado.
1: Aí.
5: Aquela concha, né? Aquela... Ativar, assim, tem que comer o salgado. Doce não é muito, só que não dá aquela vontade. Não sabe quando o corpo necessita mais. Então, aí. Valeu, Samuca.
1: Aê, Estela! Bom dia pra galera aí, Ilha dos Valadares. Ilha dos Valadares. Obrigado, Estela. A Renata falou, Samuca, sobre o... Olha lá, ô, Samuca, que grande injustiça, hein? A atriz que a gente leu aqui, a Maitê Proença, foi demitida há 40 anos e aí ninguém falou nada. Ela ficou sabendo por um recado, né? A imprensa marrom, alguém lá falou, você sabia que você foi demitida? É? Não teve aviso prévio, nada, meu Deus do céu. Foi o nosso babados de hoje. Não não tem o que fazer não, né? Ai, meu Deus, Renata, obrigado por participar aqui. A Dirceia também, conta tudo, bebê. Conta aí, Dirceia.
6: Bom dia, Samuel, aqui é Dirceia. Eu prefiro salgado, uma pizza bem crocante.
1: Um delícia. Abraço,
6: bom dia pra você, meu amigão. Beijo.
1: Ai, deu água na boca. Beijo, Dirceia. Beijos para ti, menina. Agora, seguindo aqui, eu vou ali para sair da Vila Cruzeiro. Agora eu vou lá... Gente, todos os bairros de Paranaguá aqui na ilha. Oh, meu Deus do céu, que maravilha. Eu só tenho que agradecer vocês. Agora eu vou lá no Parque Agari. Samuca, tô por aqui, ó. Yara, sobre a enquete de hoje, eu prefiro o salgado. Coloca no sorteio, tá? Restaurante Tempero. E a gente tá falando de comilança mesmo. Ela fala assim, ó. Mas vai um docinho aí de sobremesa. Menina do céu, docinho de sobremesa. O Evaldo, não tem um bairro aqui, mas o Evaldo falou, Samuca, eu prefiro o sabor azedo. Meu Deus do céu, bom dia, picante, é da Bahia, será? É acarajé, o Evaldo deve ser da Bahia, gente, deve ser. Ele prefere aquele sabor picante, Evaldo David. Valeu, Evaldo, agridoce. Tá certo, Evaldo, obrigado aí por participar. Restaurante Temperos, o sabor da alegria. A enquete de hoje é, você prefere doce ou salgado? Pra sua vida. Ai, meu Deus do céu. Tem um pedido aqui, gente, tem gente fazendo aniver. Cadê o pessoal do aniver? Paulo César. Paulo César falou, Samuca, forte abraço aí, mais comida pra mim é comida salgada. Queria uma mosca do Nenhum de Nós e oferecer pra minha esposa que tá de aniversário hoje, a Júlia. Júlia, ó, gente, pra todos que estão de aniversário hoje, parabéns! Parabéns pra vocês! A gente canta aqui, ó.

Parabéns, Júlia! E aí, o maridão, Paulo César, Júlia, pra você. Aí ele falou, manda um beijo pra Júlia. Nenhum de nós.

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3: Muito bem, ótimo e feliz dia pra você. Às vezes é assim mesmo. 11 horas e 22 minutos, ó, vamos dar uma conferida aqui a temperatura. Olha, a temperatura agora, deixa eu atualizar aqui, segundo o CIMEPAR, 18. Que 17 nada. 18 graus, já atualizadíssima a temperatura aqui. A umidade relativa do ar, 75 a 94%. Precipitação para chuva, nananina não, zero chuva. Probabilidade para chover, não precisa levar guarda-chuva e nem capa. Não vai chover hoje. Eu tô dizendo, gente, então pode acreditar em mim. É, não acredita muito em mim não, porque eu... É, às vezes pode dar errado. Vocês vão acreditar em mim, não vai, se sai sem guarda-chuva, aí dá errado amanhã. Segundo se me par, não é pra chover. Ai, meu Deus do céu. Segundo se me par, não é para chover, mas... Como a gente pode, né? Segundo se me par. Mas, ó, 18 graus de temperatura, tá muito boa a temperatura, boa temperation. Vamos seguindo aqui. Ô, Giba, já vai rolar pra você. A Verinha lá no São Vicente. Verinha, conta tudo, não esconda nada. Menina, por favor, please. Bom dia.
4: Bom dia.
3: Bom dia, Samuca, querida.
4: Bom dia, Vera Ramos, aqui da Vera. Bairro São Vicente.
3: Bom dia, bom dia.
4: Eu ia pedir essa música aí, ó. Bom
3: dia. Astronauta.
4: Mas já pediram essa música, pediram. Então deixa pra próxima. Aqui é a Vera Ramos, Bairro São Vicente. Eu gosto de salgado, mas com bastante pimenta em cima.
3: Aê! Restaurante Temperos do Sabor da Alegria. E a nossa enquete de hoje leva você com todos os gostos, né? Restaurante Temperos. Aê! A Verinha mandou ver aqui na enquete de hoje. A enquete, pergunta rápida, resposta rápida. Salgado ou doce para a sua vida? Restaurante Temperos. A Sônia, Jardim Guaçu, hein, Sônia? Olha, Samuca, sobre a enquete, prefiro os salgados. Aê, Sônia! É, mas a Sônia, eu sei, um passarinho verde me contou. A Sônia com os quitutes. Ali no Colégio Zilá, meu Deus do céu, que delícia. Que delícia os salgados da Sônia no Colégio Zilá. Meu Deus do céu, um dia eu vou passar lá, hein? Eu vou passar lá comprar uns salgadinhos. Tá bom, Sônia? Beijo pra você. Obrigado, viu? Ah, o Barata, Ilha de São Miguel também. Mandou a Baratinha aqui dançando. Barata, aí ele falou, o Barata, Ilha de São Miguel. Gosto de doce, Samuca. Manda aí um abraço pro meu genro Rafael Cardoso. Hoje completa a idade nova. Barata, aqui da Ilha de São Miguel, aí!
5: Parabéns
3: aí pro Rafael Cardoso. Parabéns, Rafael.
5: Parabéns.
3: Muitas idades novas pra você. Muita paz, muita saúde, muita energia, tá? E um abraço aí pra todos vocês aí na Ilha de São Miguel. Cadê a galera do abraço?
6: Muitos abraços!
3: Aí, galera, Ilha de São Miguel. Nancy, lá na ponta do Caju, Samuca. Bom dia, Samuel, tudo bem? Aí, Nancy, obrigado. Evandro também tá no Centro Histórico. Samuca, prefiro salgado, não registro aquela costela de chão, não. Aí, não resisto àquela costela de chão, Samuca, sal grosso. Quero participar aí do sorteio Restaurante Temperos, é? Ah, hoje é comilança aqui na enquete. A enquete de hoje é Super Hiper Mega Comilança. Restaurante Temperos e aquela costelona. Você gosta de doce ou salgado? No Restaurante Temperos. Evandro falou que é costela. E o Restaurante Temperos tem aquela costela. Meu Deus do céu. Meu Deus do céu. Maribel passou por aqui, a galera passou por aqui. Agora deixa eu atender o Giba. O Giba falou, Samuca, será que você não vai me atender hoje? Sim. Hoje, ainda mais que ele tá, hoje ele tá de folga. Meu Deus do céu, vamos lá. Tem que atender o Giba aqui. Às vezes eu não sou um bom garçom. Giba, conta tudo, não esconda nada, bebê, não esconda nada. Conta.
5: Bom dia, meu amigo.
3: Bom dia, querido.
5: Samuca, bom dia a todos os queridos, amados ouvintes.
3: Amém. Amigos, glória. Amém, Giba.
5: Enfim, a toda essa galera.
3: Sim.
5: Gente boa, gente da melhor qualidade.
3: Amém.
5: Tá bom? Estou de boa, suave na nave, suave. De folga, folga da
3: de
5: semana.
3: De boa na lagoa.
5: Que Deus nos abençoe todos, possamos ter todos uma ótima e abençoada terça-feira cheia da graça, da paz, do amor do nosso Senhor Jesus Cristo.
3: Amém.
5: Toca pra mim aí, Samuca, e a todos os queridos ouvintes e amigos. Com o amiguinho da Beija Flor, participação especial do padre Reginaldo Manzotti. Obrigado, Jesus. Devemos dar graças.
3: Obrigado, Jesus.
5: A única dívida de toda honra,
3: amém.
5: Toda glória.
3: Glória a Deus, aleluia, Jesus.
5: E todo
3: amém.
5: Louvor, tá bom?
3: Amém,
5: grande
3: Jesus.
5: Grande abraço, Samuca.
3: Deus
5: tamo
3: é bom.
5: Juntos, é nóis.
3: Abraço, querido.
5: Rubro Negro e o branquista do bairro mais querido e mais amado de Paranaguá, aí, Sardinha. Valeu, meu amigo.
3: Ô, Giba, eu conheci o Giba lá no Bavaresco. Conheci o Giba no Bavaresco, sábado, Saturday. Ô, Giba, gente finíssima. Obrigado, Giba. Eu não achei com o padre Reginaldo Manzotti, mas eu achei o Neguinho.

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8: 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É o nosso Big Morning de todas as manhãs, agitando aqui. Olha, vamos lá, galera. Aí, hoje a nossa enquete, cadê a galera da enquete? Sim, a enquete de hoje, você vai pro restaurante Temperos, por conta da Rádio do Meio FM, você vai pro restaurante Temperos e a gente fala de comida, a gente fala de comilança. A nossa enquete de hoje, aí a Raíssa Kimberly, Chabuca, Janine, Guaraituba. Sobre a enquete, eu prefiro doces. Toca Net Roots e manda aí pro meu namorado Kevin e pra todos na escuta. E tenha uma excelente terça-feira pra você também. Vai, São Paulo. Que

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E a gente fala de comida hoje. E aí, você gosta de doce ou salgado? A enquete de hoje. A nossa enquete, doce ou salgado. Qual é o seu sabor favorito para o resto da sua vida? E aí, a gente leva você nessa enquete para o Restaurante Temperos. Já já nós vamos ficar sabendo quem que vai pra lá. Tá certo? Valeu, Raíssa. Abraço pra você e pro namoradão lá. Tá certo, Raíssa? Eita! Muitos abraços pra vocês.

0: Tem mais gente fazendo aniversário hoje. Tem mais gente fazendo aniversário. Hoje, Samuca, sobre a enquete, prefiro doce. Gosto muito, quero mandar aí os parabéns para o meu filho que hoje está completando mais de um ano de vida. Que Deus te abençoe sempre em sua vida. Passando um momento difícil hoje, toca aí a música do Roberto Carlos, Nossa Senhora Samuca.
1: Bom dia!
0: Parabéns!
1: Parabéns!
0: Parabéns para o filhão aí, ó. Bora então, vamos navegar no mundo da música.

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4: Bom dia!
5: Muito bem, ladies and gentlemen, senhoras e senhores, é o nosso Big Morning. O nosso Big Morning aqui com você, galera. Vamos lá, já finalizou a enquete, já finalizou. Só vamos esperar aqui a produção trazer o ganhador ou a ganhadora. Já finalizou a enquete, mas a enquete de hoje, meu Deus do céu, a enquete de hoje, comilança total. Lembra do Jesus Can? Ai, meu Deus, lembra do Jesus Can? A enquete de hoje, você gosta de salgado ou doce?
6: Quero comer toda hora uma torta de amora, bolinha de anis ou caju.
7: Eu gosto mais de torrada e uma baita fritada de carne de cobre e tatu. Eu gosto mais de torrada e uma baita fritada de carne de cobre.
5: Aê!
6: Até de tatu, que
8: cobre
6: mais não!
8: Mas que comilão!
6: Não, comer.
5: A nossa enquete de hoje foi sobre comilança. Pro resto da sua vida, você gosta de doce ou salgada? A galera participou. Parabéns a galera participando por aqui da nossa enquete. Muitíssimo obrigado. Aplausos para todos vocês aí, melhores ouvintes impagáveis da galáxia. Parabéns para vocês.
9: Parabéns!
5: Parabéns!
9: Parabéns!
5: Vocês participaram aqui da enquete. Eita!
7: Depois do jantar.
10: Depois do jantar?
11: Será que vai dar?
12: Não vai aguentar.
5: Já nós vamos ficar sabendo pra quem vai pro restaurante Tempero, sabor da alegria, sabor da felicidade, comer hoje, hein? Ai, gordices, não é não, Adri? A Adicle tá por aqui, Adicle, obrigado, ela tá em Morrete, marcando presença. A Denise também chegou por aqui, né, Denise? Fazendo o seu pedido musical. A Nilda, Ilha dos Valadaration. Nilda, aí ela falou, Samuca, bom dia, ligadinha, prefiro salgado. Valeu, Nilda, salgado pra você. Vamos lá. Ah, obrigado, Nilda, um ótimo dia. Cadê a galera do Bom Dia, meu Deus do céu?
13: Bom dia!
5: Aê, bom dia pro pessoal da Ilha dos Valadares. A Vera também, Vera do Jardim Guaçu, participando. Vera!
14: Bom dia, Samuca!
5: Bom dia, Vera!
14: Ah, manda. Amiga do Sônia aqui, também. Eita. Aqui no Jardim Guaçu,
5: tá ouvindo certo.
14: A Rádio 10.
5: Obrigado,
14: Ei,
5: Vera!
14: Sobre a enquete de hoje, eu sou mais do doce.
5: Aí, Vera!
14: Eu como aquele salgado da Dona Sônia, que é uma delícia.
5: Nossa,
14: mas
5: é demais!
14: Eu sou
5: é demais.
14: Uma formiguinha!
5: Aí!
14: Meu Deus, ela faz aqueles bolos deliciosos também aqui, olha, eu chego aqui, eu rapo tudo!
5: Delícia!
14: Uma cor doce, tá bom?
5: Tá certo, Vera!
14: Um abraço aí, meu querido. Deus abençoe vocês todos aí.
5: Beijo, Vera!
15: Muitos abraços!
5: Tá certo! Já chegou. Quem vai pro restaurante Temperos? Vamos lá, que rufem os tambores! Vamos lá, vamos ver quem que vai para o restaurante Tempero. Cadê a galera? Ô, Evandro! Final do telefone do Evandro. 4880, ele mora no parque, centro histórico.
8: Parabéns!
5: Parabéns, Evandro!
8: Parabéns!
5: Vai pro restaurante Temperos, o Evandro! Parabéns, Evandro! A produção chegou por aqui. Agora vamos lá, tem mais um último pedido musical pra mim despedir-me de você, tá bom? Para a nossa despedida, conta tudo, essa bebê.
9: Música, meu oi. Salgado é um pão com ovo, bem gostoso, que legal. 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Samuca, você pode tocar a música pra nós aí com
5: a minha saideira.
9: O sol aí?
5: A minha saideira.
9: Encanta mesmo?
5: O sol. É isso, o sol.
9: O Jota Quest, o sol.
5: Jota Quest, tá certo.
9: Ofereço pra minha esposa Romildo, pra Maria Marques, que tá fazendo bolinho de carne no capricho.
5: Olha que maravilha, delícia.
9: E pra você e pra toda que tá na escuta aí.
5: Aê!
9: Fica com Deus aí, meu querido.
5: Aê! Beijo pra vocês, bom trabalho aí, tá? Pra você, pro maridão, pra todos aí. Deus abençoe vocês. Gente, que a paz de Cristo, o amor de Deus abençoe a todos vocês. Muitíssimo obrigado, WhatsApp bombando mais um dia. Só tem que aplaudir vocês, os melhores ouvintes impagáveis da galáxia. WhatsApp bombando aqui na nossa enquete. Pergunta e resposta rápida. Obrigado por participar e obrigado por vocês escolherem a Ilha do Mel como companhia nas suas manhãs. Tá certo? Muitíssimo obrigado mesmo, de coração. Tá certo, gente querida, gente amada? Olha, na sequência tem os pastores da Yurde e aí tem o Nasser Bandeira, mais o Marcelo Bradley, abrindo as cartas de tarô pelo rádio a 13h, Jean Paulo. Jean Paulo embalando a sua tarde. E eu volto no Bola na Rede, fazer a transmissão do Bola na Rede lá pelas mídias sociais. Tá certo, queridos lindos? Deus abençoe vocês. Paz e saúde nessa terça-feira.

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0: 11:58.
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Olá, meu amigo, minha amiga desta programação. Estamos no ar então com o programa Ponto de Luz. Estaremos com todos vocês até ao meio-dia e meio. Então já prepare aí um copo com água, porque ao final desta programação iremos fazer uma oração especial por todos vocês. Eu quero começar esse programa com esta música: Você Não Vai Parar. Você tem pensado que não tem mais jeito, que não tem mais solução, não tem mais saída para você? Reflita com esta música. E eu já vou voltar falando do que estará acontecendo nesta próxima sexta-feira, que será uma sexta-feira muito forte. Vamos a esta canção e eu já volto com todos vocês.

0: Muito bem, estamos aqui de volta. E entenda bem, se você tem passado por problemas que de uma hora para outra apareceram, de uma hora para outra você começou a ficar doente sem explicação nenhuma, de uma hora para outra o seu trabalho, que estava indo bem, as coisas estavam dando tudo certo, a sua empresa estava vindo os clientes, você estava tendo lucro, o seu casamento estava tudo bem, feliz com seu marido, com a sua esposa, sua família unida, mas do nada, de uma hora para outra, você começou a ficar doente, de uma hora para outra os clientes desapareceram, o movimento caiu drasticamente, você começou a ter brigas no seu casamento, a sua família não consegue mais se reunir. O que que está acontecendo? Você se pergunta. O que que eu fiz de errado? Aonde está o problema? Você pode estar sendo vítima de inveja. Porque a inveja é algo que não conseguimos ver fisicamente. É algo espiritual. Por isso que se você tem enfrentado um problema que começou de uma hora para outra e você não vê uma razão concreta por conta disso, então pode ter certeza que há aí uma atuação do mal, que usou através da inveja para que você venha sofrer. Agora, meu amigo, minha amiga, você tem a solução, porque nessa próxima sexta-feira, dia 28 de agosto, nós teremos a sexta-feira do combate ao olhar invejoso. A inveja é tão mal porque você não sabe de onde vem. Pode vir de um conhecido, pode vir de um desconhecido, alguém próximo a você, alguém que nem convive com você. Ela pode vir de qualquer lugar. E quando você não tem a proteção de Deus, então ela atinge a sua vida e assim tudo se atrapalha. Entenda que ter uma plantinha na sua casa não vai te livrar do mal. Entenda que você deixar a sua Bíblia aberta no Salmo 23, no Salmo 91, que talvez é como está na sua casa, e às vezes até a sua Bíblia aberta já está até amarelada de tanto que fica aberta neste salmo e parece que não está adiantando nada. E realmente, se não praticar o que está escrito na palavra de Deus, a Bíblia estar aberta e não tem ninguém para ler, então se torna algo ineficaz. Não é a Bíblia em si, não é a Bíblia física que vai fazer a diferença e vai afastar o mal e vai te guardar. Não é uma plantinha ali na sua porta, no seu estabelecimento, que vai livrar você do mal. O que vai livrar você do mal é o poder da fé, é a luz de Deus. Por isso que nós estamos fazendo nas sextas-feiras o propósito do ponto de luz. Porque aonde entra a luz de Deus, todas as trevas são dissipadas. Eu quero que você preste atenção nesta chamada que fala a respeito desta sexta-feira forte do combate ao olhar invejoso. Preste atenção.
1: Você tem algo que pode incomodar quem não tem. E se surpreenderia em saber o que pode ser motivo de inveja. Às vezes, até o seu jeito pode despertar o mal nos olhos de alguém. A inveja entra sem ser vista e causa destruição. Você precisa aprender a combater esse mal antes que seja tarde. Sexta-feira, 28 de agosto, na sessão do Descarrego, a sexta-feira do combate ao olhar invejoso, às 7, 10, 15 e 20 horas, no Templo de Salomão. Avenida Celso Garcia, 605, Brás. E também ao meio-dia, ao lado, na Catedral do Brás, Avenida Celso Garcia, 499. E em todas as igrejas Universal. Encontre os endereços em universal.org/localizar.
0: Então veja só, e assim também estaremos fazendo aqui na nossa Catedral da Fé de Paranaguá, que fica localizada na Alameda Coronel Elísio Pereira, número 715, no bairro Estradinha, bem próximo aqui ao estádio do Rio Branco. E nós temos diversos horários. Nós temos às 8 horas da manhã, nós temos às 10 horas, ao meio-dia, às 3 horas da tarde, às 18 horas, como também às 19h30. Então, veja qual o melhor horário para você e esteja conosco. Venha agir a sua fé, venha lutar contra esta situação que você está passando, porque Deus é poderoso para te livrar de toda inveja que você tem passado, que você tem enfrentado e você não sabe o que fazer. Não existe amuleto da sorte que possa te livrar da inveja. O que vai te livrar da inveja é o poder de Deus. Olha só o que diz aqui a palavra de Deus em Provérbios capítulo 27, no versículo 4. O furor é cruel e a ira impetuosa, mas quem poderá enfrentar a inveja? É a pergunta que a própria palavra de Deus faz a todos nós. Porque começa dizendo, o furor é cruel. Você já viu pessoas tendo ataque de furor, ataque de raiva? Você já viu como a pessoa fica? Há pessoas que nesse momento de furor, ela comete atrocidades. Ela age sem pensar, ela deixa a raiva tomar conta e algo que ela nunca pensou que faria, acaba fazendo. Há pessoas hoje até na cadeia por conta disso. Um momento de furor, um momento de raiva, porque o furor é cruel, como diz aqui. E a ira é impetuosa, quer dizer, no momento de ira, a pessoa, infelizmente, deixa a emoção tomar conta. Mas depois diz, se isso já é mal, uma pessoa cruel, uma pessoa com furor, com ira. Aí diz, mas quem poderá enfrentar a inveja? Só Deus pode nos guardar, só Deus pode nos proteger. Por isso, faça de tudo para estar conosco nesta sexta-feira. Nós estamos consagrando um azeite para que você seja ungido e receba desta proteção de Deus. Você tem visto que depois que você recebeu uma visita na sua casa, depois que elogiaram você, elogiaram o seu casamento, elogiaram o seu trabalho, a sua empresa, daquele dia em diante, as coisas não vão bem. E talvez você já fez de tudo. Você já mudou de lugar. Você já mudou de ponto. Você já trocou de trabalho. Você já fez diversas coisas para tentar ser livre desta inveja, mas esta inveja tem te perseguido. Você percebe olhares invejosos lá no seu trabalho, olhares invejosos ao seu redor. É um olho grande, é um mal olhado. Então, a única coisa a se fazer é se apegar em Deus. A única coisa a se fazer é você buscar aquele que resolve, aquele que é poderoso para mudar toda e qualquer situação. Eu quero que você preste atenção neste testemunho do seu Emerson Tavares, que veio na sexta-feira, usou a fé através do ponto de luz e veja só o que Deus fez na vida dele. Preste atenção.
2: Como é que é seu nome?
3: Emerson Tavares.
2: E aí, Emerson, as reuniões de sexta-feira te ajudaram em quê?
3: A minha infância foi totalmente destruída, né? Apanhava muito dos meus pais, né? Com 10 anos de idade eu fui abusado, né? Conheci na adolescência as drogas, vício com cocaína. Fiz parte de garoto de programa, fui, né, garoto de programa também. Servi 15 anos os encostos. E o meu cargo lá era o sacrifício, né? Era um cargo de responsabilidade na casa, né, que era sacrificar os animais para as entidades.
2: E a tua vida ficou como?
3: Destruída.
2: Quando você chegou na igreja, aliás, tem quanto tempo que você chegou?
3: 5 anos.
2: Há 5 anos atrás, como é que você estava?
3: Eu estava totalmente destruído, né? Tinha medo de andar na rua, né, por causa do que eles falam lá, do que as entidades perseguem. Tinha visão de vulto em casa, né? Eu deitava, a cama começava a chacoalhar, a coberta começava a ser puxada, e eu acordava e via aquele vulto e eu ia para cima, né? E até que eu acordava com a minha mão toda ralada, porque eu acertava a parede, não acertava ninguém. Aí teve um episódio que a minha mãe entrou de repente no quarto e eu tinha visto um vulto. Aí eu fui para cima, quando eu fui, ela gritou, aí eu acordei.
2: Né? E aí, o que mudou na sua vida de 5 anos?
3: Aí eu recebi o convite para vir na igreja, né? Uma colega de academia, ela me convidou para vir na igreja. A princípio ela não falou que era Igreja Universal, porque para mim não interessava se era Igreja Universal, nada, porque eu não falava mal da igreja, né? Eu só queria sair daquele abismo lá, daquele fundo do poço. Aí quando eu cheguei na igreja, eu me entreguei. De lá para cá, a minha vida foi totalmente transformada.
2: Chegou a manifestar com o demônio?
3: Não, eu fazia as coisas tudo acordado, né?
2: Você era um homem do sacrifício, você não incorporava, não. Mas você se libertou.
3: Se libertei, graças a Deus.
2: O que tinha de problema que não tem mais hoje?
3: Larguei os vícios, né? Bebidas também, larguei tudo. Hoje eu tenho paz, né? Graças a Deus, batizado com o Espírito Santo, faço a obra de Deus no Grupo FP. Aprendo também com meus irmãos de Libras, né? A fazer a linguagem de sinais para levar a palavra de Deus para os surdos, né? E estamos na fé. Né?
2: Dando troco no inferno.
3: Dando troco no inferno.
2: Deus abençoe muito mais. Obrigado. Como é que é seu nome?
4: Vitória.
2: E aí, Vitória, se libertou do quê?
4: Eu tinha pesadelos recorrentes, eu via vultos desde os 6 anos de idade, tive depressão, ansiedade, tinha uma vida muito triste, eu sentia muita tristeza, um vazio enorme, eu sentia muita vontade de sumir o tempo inteiro, sentia muita tristeza mesmo, e eu conheci a igreja através da família do meu marido. E depois de um tempo a gente começou a frequentar, nos batizamos nas águas e fazíamos tudo certinho. Mas algumas coisas ainda estavam lá, sabe? Não tinha tudo sumido e a gente não frequentava as reuniões de libertação. E a gente começou a frequentar e aí aos poucos eu fui liberta. E depois de um tempo eu fui batizada com o Espírito Santo e hoje, graças a Deus, minha vida é outra, transformada.
5: A depressão começou na minha...
2: O que você tinha de problemas e o que mudou? O que tinha antes e mudou?
4: Eu tinha depressão, ansiedade, eu tinha muito medo o tempo inteiro, eu tinha insônia, eu tinha pesadelos recorrentes há mais de 10 anos. Eu via vultos e tudo isso sumiu, graças a Deus.
2: Como é que se manifestava em você a depressão? Você ficava como? Se comportava como, por exemplo?
4: Eu não tinha vontade de comer. Eu sentia fome, mas eu não tinha força nem para levantar, para fazer. Eu fazia as tarefas do dia, mas passava o dia inteiro na cama, não saía de casa. Eu acordava e dormia chorando. O tempo inteiro chorava.
2: E hoje?
4: Hoje em dia eu sou outra pessoa, graças a Deus.
2: Seu Dino.
4: Com certeza.
2: Que Deus abençoe muito mais. Obrigado.
0: Então veja só esses dois testemunhos, do seu Emerson e da dona Vitória. Pessoas que vieram na sexta-feira, pessoas que agiram a sua fé e hoje estão livres e até mesmo ajudando outras pessoas. E é o que vai acontecer com você se você estiver conosco nesta próxima sexta-feira. Faça um esforço. Eu não sei onde você mora, Nós temos a Universal aqui em todo o nosso litoral. Temos ali em Morretes, temos em Antonina, temos em Matinhos, Guaratuba, Itapuá. Aqui dentro de Paranaguá nós temos aqui a nossa Catedral da Fé, no Estradinha, como também temos a nossa igreja ali no Parque São João. Então, não tem desculpa. Se você está sofrendo com um olhar invejoso, você pode tomar essa atitude de fé, de ir em uma igreja universal mais próxima de você, e eu tenho a certeza que esta situação que você está passando, que você está enfrentando, vai mudar. Se mudou na vida do seu Emerson, você acompanhou, você se atentou como era a vida dele antes de chegar na sexta-feira? Veja o caso da dona Vitória. Talvez você diga: poxa, eu pensei que a minha vida estava difícil, eu pensei que estava com problemas, mas agora eu vejo que há pessoas que passaram por problemas piores que o meu. Então, o mesmo Deus que mudou a vida delas é o mesmo Deus que vai mudar também a história da sua vida. Então se prepare, se programe, coloque toda a sua força para estar conosco nesta sexta-feira. Agora, enquanto não chega essa sexta-feira, nesta quarta-feira nós teremos o estudo falando sobre a armadura do reino de Deus. Preste atenção a essa chamada que fala a respeito desta quarta-feira.
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0: Então, nesta quarta-feira, amanhã, dia 26 de agosto, você pode estar presente nos mesmos horários que temos na sexta-feira, também temos na quarta. Às 8, às 10, ao meio-dia, às 3 horas da tarde, às 18 horas, como também às 19h30. Você preparou seu copo com água? Vamos agora fazer a oração da fé por você.

0: Neste momento, vamos unir a nossa fé. Vamos falar com aquele que tem o poder de nos abençoar, porque Ele é Deus.
1: Meu Deus e meu Pai, em nome do Senhor Jesus, eu uno aqui agora a minha fé com todas as pessoas que estão nos ouvindo através das ondas amigas da Rádio Ilha do Mel. Esta pessoa que está no seu trabalho, esta pessoa que está no seu horário de almoço, essa pessoa que está se preparando para ir trabalhar. Meu Deus, eu não sei o que esta

receba um sinal de Deus, que não seja mais uma simples água, mas o seu poder. E quando esta água entrar, ela receba saúde, ela receba vigor, não para aguentar o problema, pelo contrário, mas para que ela lute e através da fé mude esta situação que ela está vivendo. Alcance esta pessoa, meu Deus, que se sente desprezada, essa pessoa que se sente esquecida, essa pessoa que talvez um dia já esteve na casa de Deus, hoje se afastou, meu Pai. Domingo nós teremos o grande domingo do reencontro. Nós estamos chamando todos aqueles que um dia se perderam como filho pródigo, mas ele teve a fé de retornar e o Pai estava esperando de braços abertos. Que o Senhor dê forças para esta pessoa retornar à sua casa, meu Pai, e viver a novidade de Deus, que é o que o Senhor tem preparado para aqueles que te buscam. E você que crê nesta oração, diga amém e diga graças a Deus.

Muito bem, meu amigo, minha amiga, beba aí agora o seu copo com água, você que conseguiu preparar o seu copo com água. Creia que através desta oração que você recebeu, Deus te deu forças, não para aguentar o problema, forças para você se levantar, agir a fé e se tornar o próximo testemunho. Estamos no fim da nossa programação. Que Deus abençoe a sua vida. Tenha uma ótima terça-feira e até o nosso próximo encontro.

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4: Meu amigo, muito boa tarde, minha amiga. Estamos chegando no seu rádio, mais um programa Mais Sorte pra você, aqui na Ilha do Mel FM 90.3. E no programa de hoje, vamos trazer carta do dia, consultório do amor pelo rádio. E hoje tem um BO de uma mulher que casou para ter filhos.
5: Nossa!
4: Ah, eu quero ter filho, eu quero ser mãe. De repente, quando intimou o marido para terem um filho...
5: Que é isso?
4: O cara não fazia nada.
6: Não brinca.
4: Fazia sexo, fazia... Não brinca. Mas dali não saía nada, como diz o ditado. Deste mato não sai coisa.
5: Que drama!
4: Ai, ai, ai. Aí ela... se perturbou, se preocupou e tá pensando até em desmanchar o casamento.
5: Nossa.
4: Porque marido não tá lhe dando filho. Não é filho, viu? É filho. Ai, meu Deus do céu. Durma com tanto barulho e tantos problemas das pessoas que desagoam aqui no Mais Sorte, no Mais Sorte pra você. Mais Sorte. Vamos também ouvir depoimentos de graças alcançadas, benzimentos, cirurgias espirituais, abençoando você, sua casa e toda a sua família. Só no Mais Sorte, só no Mais Sorte pra você. E aqui do meu lado, meu colega de trabalho, Marcelo Brelen. Muito boa tarde, Marcelo Brelen.
7: Muito boa tarde, tarólogo Nascer Bandeira, respectivos ouvintes da Ilha do Mel FM 90.3. Tarólogo Nascer Bandeira, hoje é terça-feira. Estamos vivenciando esta terça-feira Maravicheris, dia 25 de agosto de 2026. Hoje é dia do feirante e hoje também é dia do soldado, tarólogo Nascer.
4: A todos os soldados de todas as guarnições, seja da Polícia Militar, do Exército, da Marinha, da Aeronáutica, aquele abraço.
8: Aquele abraço.
4: E também meus irmãos feirantes, que muitos deles acordam cedo para buscar frutas, legumes, como se falava antigamente. Buscar mercadoria na Ceasa, levantam cedo, chegam cedo na banca para trazer as melhores frutas para vocês. Essas famílias de feirantes são verdadeiros guerreiros que eu mando

0: Além, programa voa, programa passa, programa voa e a gente continua aqui na ilha numa boa, hein, Marcelo?
1: Sim.
0: Marcelo, carta do dia, qual será a carta? Estou embaralhando, embaralhando as cartas do tarô cigano para os nossos ouvintes da 90.3, Marcelo.
1: Ó, seu Nasser, aperta esse botão aí pra ir dar o disparo de áudio.
0: Okay,
1: vai, aperta, vai.
0: Apertei agora, Marcelo.
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0: Viu que chique? É, apertei, foi a vinhetinha do Mais Sorte pra Você, a carta do dia. Carta do dia... Saiu a carta de número 10. Oh! Marcel, tem como chamar
3: 10!
0: Aqueles caras. Bom, eu nem te pedi, tu já colocou aí, Marcel. Você, Marcelo, tá mil anos
1: luz
0: à frente do teu amigo Nasser Bandeira. Eu, bom, é que é evidente, né? Evidente é fogo. É fogo, né? É, não, eu ia falar fogo, né? Evidente é fogo. É claro, né? A pessoa nem falou, ele já capta o que o outro quer. Então, a carta do dia é carta...
3: Nota 10!
0: Carta de número 10! Deste oráculo sagrado chamado Tarô Cigano.
1: Tarô Cigano.
0: Mas eu já falo qual a carta.
1: Tarô
0: de
1: Cigano.
0: Número 10.
1: Tarô Cigano.
3: Nota 10.
4: É a carta do dia. É a carta do dia.
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0: Carta de número 10 é a carta do mensageiro. É um homem, um senhor, um idoso, barbudo, com um livro e uma caneta na mão.
5: Chegou mensagem para você.
0: É uma mensagem que ele tá escrevendo exatamente para você que está me ouvindo aqui na ilha do Mel FM. Esta mensagem que o mensageiro está escrevendo, será que é boa?
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0: Meia boca? Mais ou menos? Ou boa? Olha! É uma mensagem boa. Não precisa se preocupar.
7: Que coisa,
0: não
7: hein?
0: Precisa ficar roendo as unhas. Será que é uma mensagem boa pra mim? Será que é uma mensagem ruim? Não, é uma mensagem boa, amigo, amiga. Acredite nisso!

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3: Mais sorte pra você. E que produção desse programa, as vinhetinhas, as músicas, o profissionalismo, tanto de Marcelo, né, Marcelo?
4: Quanto de Nasser Bandeira.
3: É uma loucura aqui, é só profi, né, Marcelo?
4: E a nossa interação também.
3: Aqui não
4: também,
3: tem, né? Amador, né, Marcelo?
4: A nossa interação também, mais de 20 anos trabalhando.
3: Sim,
4: juntos, né?
3: Trabalhando junto. Trabalhamos até na Rádio Mais, lá de São José dos Pinhais.
4: Na Tupi do Rio de Janeiro. Metropolitana.
3: Na Metropolitana do Rio, bem lembrado, hein, Marcelo? Você andou longe comigo, hein, Marcelo?
4: E quando o pessoal, eles estão conectados, ligados aqui com a gente, sabe que o programa é bom, a gente já passou por todas essas emissoras aí do Brasil.
3: Claro, não somos aprendizes, não é, Marcelo? Marcelo, vamos agora direto a depoimento de graças alcançadas. Quem que vai dar aí o seu depoimento, Marcelo?
4: Muito bem, tarólogo Nasser Bandeira, nós vamos ouvir agora o depoimento do Orlando. Melhorou na sua saúde, saiu da depressão, tava feio na foto, só vou resumir.
3: Pensava até em se matar. Levante o volume do rádio, se puder até grave esse depoimento para passar para tua família, teus vizinhos e amigos ouvirem o que acontece nos nossos trabalhos espirituais em Curitiba, aqui em Paranaguá e em várias cidades brasileiras.
5: Qual o seu nome?
6: Orlando.
5: Orlando, mora onde, Orlando?
6: Moro na Areia Branca.
5: Que de bom você recebeu aqui nos trabalhos espirituais que eu realizo em Curitiba, Orlando?
6: Recebi várias coisas, a minha saúde, eu estava numa grande depressão, eu pensava até em tirar minha vida e eu via que não tinha mais jeito, recurso para nada.
5: Você estava depressivo, pensava até em tirar a própria vida. Tava feio então a coisa pro teu lado, hein, Orlando?
6: Tava, eu via que não tinha mais sentido, não tinha mais jeito, não tinha mais recurso para nada. Aonde foi que eu consegui te ouvir na rádio, te localizei, e até que fui conversar com você, e com o seu trabalho, com o seu guia de luz, você me ajudou, e a minha vida começou a mudar, e não para mais de mudar, em todos os campos, em todos os aspectos, né?
5: Que maravilha! Que depoimento maravilhoso, empolgante aqui do Orlando, né? Porque você chegar aqui, caído, jogado às traças, pensando em se matar, e de repente diz que tudo está mudando e que cada vez está melhorando cada vez mais, isso é uma graça muito grande e que milhares de pessoas precisam desse tipo de graça. Então, para você, deu tudo certo.
6: Para mim, deu tudo certo e continua dando tudo certo à frente, a cada dia mais. Eu era um homem que não tinha alegria para nada, né? Não tinha prazer para nada. Hoje eu vejo a vida de outro ângulo, de maneira totalmente diferente.
5: E graças aos trabalhos espirituais que você participou aqui do Tarô Cigano.
6: Com toda certeza, seu Nácio.
5: Você veio, inclusive, várias vezes aqui para ver as cartas do Tarô que você me falou, né, Orlando?
6: Várias vezes.
5: E valeu a pena.
6: Valeu a pena.
5: Através das cartas te orientamos, te ajudamos, cortamos de ruim o que tinha que ser cortado e a tua vida hoje é outra.
6: Outra, totalmente outra. Graças a você e os seus guias de luz que hoje eu tô com vida e acabou tudo, aquelas perda e não tinha
5: mais. A tua vida era só perdas.
6: Só perdas e nada mais, e sofrimento e perda e eu não sabia mais a quem recorrer.
5: E agora, depois que vem no Tarô Cigano, tudo se caminhou, as perdas pararam de acontecer e a tua vida é outra.
6: A minha vida é totalmente outra, toda a vida, né, totalmente diferente, né? É uma maravilha, né? Graças a você e teus guias de luz, né?
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3: Que depoimento fantástico nós ouvimos desse senhor, que pensava até em tirar a própria vida dele. Estava mal, perdido, sem chão, sem futuro, mas bateu na porta certa, procurou o benzedor certo, bati de frente com as suas perturbações, libertei ele, e tá aí, ó, passando para dizer que para ele tudo se encaminhou e tudo está dando certo. E dá! É só a pessoa procurar quem tem pedigree na espiritualidade para lhe socorrer. E não se esqueça que dia 8 de setembro eu estarei com vocês atendendo o dia inteiro no meu consultório de tarô, no edifício Palácio do Café, na Avenida Arthur de Abreu, número 29, na sala 10 do 11º andar. E Marcelo, quero lembrar aí os nossos ouvintes que a partir do dia 28 de agosto, o programa matinal, que é esse programa aqui, ó, do meio-dia e meio a uma, ele vai mudar de horário por conta do horário político. Não vai ter mais sorte para você do meio-dia e meio a uma da tarde. Aí vai para uma a uma e meia da tarde. Você vai ter que me esperar meia hora a mais para ouvir o meu programa. Mas pelo menos não vou sair do ar por conta do horário eleitoral. Meu programa de rádio vai ser da uma a uma e meia a partir do dia 28 de agosto.
0: Nossa.
3: Terminou as políticas, volta tudo ao normal do meio de meio a uma da tarde. É só um pouquinho de paciência que tudo se resolve com tranquilidade. Marcelo Breta, tá me ouvindo aí, Marcelo?
4: Tô ouvindo, seu Nasce.
3: Vamos agora direto para consultório do amor pelo rádio, porque tem um drama de um homem, Marcelo, que diz ele: estou sendo trocado pela minha mulher pelos meus três cachorros. Nossa. De casa. Ela botou, seu Nasce, os três cachorros dormir na cama de casal. A minha cama.
8: Que é isso?
3: Que era minha, agora é dos cachorros.
8: Que é isso?
9: Não briga.
3: Tô desesperado.
0: Chega de estupidez.
3: Dormindo na sala, num sofá velho e duro. E sabe quem que dorme com as minhas mulheres, seu Nasce? Os cachorros.
10: Que vixe!
3: Os três cachorros machos.
10: Que vixe!
3: Da minha casa, seu Nasce. Não sei se a minha mulher tá louca, perturbada, se fizeram um feitiço pra ela.
8: Que
3: não
8: é?
3: Sei o que tá acontecendo com a coitadinha, que seu Nasce.
0: Chega de estupidez.
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3: Bom, o drama de hoje é do senhor Ulisses. Ele é aqui do centro da cidade. Casado há 18 anos com a sua mulher. Tem um filho. E perdeu um recentemente. Mas diz o Ulisses que de uns 7 meses pra cá, a minha mulher enlouqueceu. Ela não me botou correr da minha cama. Ela não me jogou pra fora da minha cama. Não, não. Não vou falar mal da coitada. Mas hoje ela trouxe um cachorro para dormir com ela na cama. Depois trouxe outro cachorro. Depois trouxe o terceiro cachorro, tudo cachorro grande, peludo, fedido, fedorento. E os cachorros dormem com ela na cama. No início, eu até dormi com um cachorro. O cachorro no meio, ela do outro lado, eu do outro lado. Eu pensei que ela não queria se encostar em mim,
8: vixe,
3: por isso que botou o cachorro no meio. Mas de repente trouxe o segundo cachorro, trouxe o terceiro cachorro, e quando veio o terceiro,
4: nossa,
3: cachorro, eu disse: bom, a cama é larga, mas não tem mais lugar pra mim. Tô caindo fora. Peguei as minhas coisas,
0: nossa,
3: e me mudei pra sala. Tô dormindo num sofá velho, encolhido, seu Nasce, porque o meu sofá não é um sofazão grande.
8: Vixe.
3: Não é um sofá-cama. Não, é um sofazinho simples.
8: Apá.
3: E lá eu estou sofrendo. já pedi para as irmãs dela, para os vizinhos aconselhar. O que tá acontecendo? Tá louca, enlouqueceu.
8: Vai
3: perder teu marido.
8: Botou
3: teu marido da cama
6: para
3: botar cachorro fedido, fedorento. E ela diz que não, que ama os bichinhos.
0: Chega de estupidez.
3: Que ama os animais e que é pra nós parar com estupidez.
0: Chega de grosseria.
3: Chega de grosseria, chega de estupidez. Os cachorros é meu, ninguém vai me tirar meus cachorros.
0: Chega de estupidez.
3: É, e ainda fala que eu sou estúpido.
8: Que é isso?
3: Chega de estupidez. Enquanto eu não sou estúpido com ela. Nossa, verdadeiramente eu lhe confesso. Perdi minha mulher para os cachorros, seu Nasser. Veja nas cartas do tarô se um dia ela vai mandar os cachorros pro pátio da casa. Claro que vamos ter que trocar o colchão, porque eu não vou dormir naquele colchão fedido, fedorento a cachorro. Seu Nasser,
9: nossa,
3: não dá nem pra entrar no quarto dela.
10: Camisa
3: pura. Veja nas cartas do tarô.
9: Vixe.
3: Se ela ainda vai me recolher no quarto.
10: Tô cigano.
3: Na cama. E vai mandar os cachorros pra fora de casa. Pra cuidar da casa. Que é o objetivo dos animaizinhos, seu Nasser. Ok, Ulisses. Estou embaralhando as tuas cartas do tarô cigano. Ulisses, embaralhei, cortei as tuas cartas. Primeira carta que saiu para você, Ulisses, é a carta das alianças. Depois saiu a carta da cruz, é dor, é sofrimento. Terceira carta, carta da espiritualidade. Quarta carta é a carta da serpente. Quarta carta, a quinta carta é a carta do louco, muito louco.
9: Que louco!
3: Será que a tua mulher tá meio fora da casinha? Pra fazer isso com o marido, ela, algum problema mental ela deve ter. Algum BO, alguma coisa tá acontecendo com ela. Fora da casinha, alguma coisa tá acontecendo com a coitada. E a última carta, a carta do rato. A doença, esses animaizinhos na cama, lugar do cachorro. Eu gosto de cachorro, eu sou cachorreiro, eu amo os animais, mas cachorro pra mim tem que ter a casinha deles lá fora. Cuidar da casa, latir. Quando alguém quiser entrar no pátio, eles têm que latir. Eles têm que dar aviso. Mas não dormir com a dona dentro de casa. Dentro de casa eles vão ficar aquecidinhos. Eles não vão ver ladrão nenhum no pátio. O ladrão vai entrar, vai roubar, e os cachorros não vão entrar, estão lá fechados, não vendo nada e não ouvindo nada.
10: E vixe!
3: Bom, faço cruzamento das suas cartas, senhor Ulisses. Cima embaixo, baixa em cima. Direita, esquerda, esquerda, direita. Bato meu sino, meu sininho. Senhor Ulisses. Ulisses. Curto e grosso. Ulisses. Vejo aqui na carta das alianças, na carta da serpente, na carta da espiritualidade, que a tua mulher perdeu um filho. Você mesmo falou que ela perdeu um filho há meses atrás. E olha, não vejo feitiçaria nenhuma, macumba nenhuma. Não vejo loucura, como saiu a carta do louco. Não é propriamente loucura, mas é uma perturbação mental. É uma depressão pós-parto que ela sofreu. Por quê? Porque mulher que tem um nenê e mesmo a criança ficando viva, tem muitas delas que têm depressão pós-parto. Que o bebê nasceu vivo sem problema nenhum. Agora, imagina esse que morreu após parto. Cara, ela tá deprimida. Tem que levar num psicólogo, tem que levar para fazer um tratamento para a mente dela, e se quiser que eu socorra no campo espiritual, o espiritual funciona também no campo psíquico e no campo material para fortalecer ela e libertar ela dessas loucuras de trocar marido por cachorro. Ai, meu Deus, tô fora. Dormi com cachorro, eu tô fora.
9: Xiii, deu ruim.
3: Vou te ajudar e, se puder, me traga ela no dia do atendimento com as cartas do Tarô Cigano em Paranaguá, dia 8 de agosto, no meu consultório de tarô, na Avenida Arthur de Abreu, número 29, Centro Histórico de Paranaguá. Seu Ulisses, tô rezando por você, porque tu tá com um abacaxi pesado e grande pra descascar.
9: Ai,
3: nas tuas mãos. Mas conta comigo que eu vou te ajudar.
9: Nossa.
3: Tá bom, Ulisses? Vamos direto pro benzimento. Reza, reza forte.
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3: Me desligo do mundo matéria, faço o meu sinal da cruz, pego meu rosário, meu crucifixo, escuto os sinos da catedral, canto gregoriano, falo com os anjos, querubins, os serafins, falo também com a mãezinha do Brasil, Nossa Senhora Aparecida.
12: Nossa Senhora.
3: Falo com a nossa Nossa Senhora do Rocio, padroeira do Paraná, para abençoar as milhares de pessoas que nos ouvem do outro lado do rádio. E que o anjo das águas, Marcelo,
4: o anjo de Betesda, abençoe neste momento os 4 copos com água. O primeiro que o senhor e a senhora vai beber, segundo para dar para os pets, terceiro para as plantinhas, nossas amiguinhas,
3: e último copo de água para espergir nos 4 cantos da casa e também no seu estabelecimento comercial. Pois bem, terminamos o programa de hoje agradecendo a audiência de todo mundo, hein? Mas não se preocupe,
13: obrigado.
3: A gente volta amanhã, meio-dia e meio, aqui na Ilha do Mel, Ilha. FM. Ilha. E quem que tá chegando por aqui? Marcelo, Marcelito Bradley.
4: Tá chegando o Jean Paulo.
3: Bom programa para você, Ilha. Jean, e para todos os teus milhares de ouvintes também, aqui na 90.3.
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Tarde de terça-feira, hoje dia 25 de agosto de 2026. Seja muito bem-vindo, você está na número 1, na melhor rádio do litoral do Paraná. É a sua, a nossa 90,3, tá certo? Ilha do Mel FM. Tá começando mais uma edição do Toca Todas. E a partir de agora você participa aqui da programação da sua tarde favorita, né? Toca Todas tá no ar até as 3. Lembrando que as 3 tem relíquia, as melhores do passado. Mas agora é hora de você pedir a sua música de sucesso, né? A sua participação é muito bem-vinda. E olha só, a galera passou aqui já o que tá sendo sorteado agora nessa tarde de terça-feira. Hoje tá valendo pra você, sabe o quê? Olha, um voucher do Big Bowl Boliche, tá bom? Só isso pra você aí participar. Aquele voucher especial do Big Bowl Boliche. Olha, garanto que a galera quer curtir aí o final de semana, hoje até, né? E a semana toda aí curtindo com os amigos lá no Big Bowl Boliche, tá bom? Então, pronto pra participar aqui do Toca Todas? Perfeito, vai começar mais uma tarde. Quero mandar um abraço especial para você de todo o litoral paranaense. Você também na sintonia pelo aplicativo da Ilha, em qualquer cantinho do mundo, né? Valeu, valeu a companhia. E vamos começar então, deixa de papo. Tem mais música por aqui. Tem Zé Neto e Cristiano, Notificação Preferida. 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

0: Valeu, Ilha do Mel FM, a rádio que você vê. Boa tarde pra você. Olha, grande abraço pra você que tá aqui comigo na sintonia certa, hein? 903 é a sua Ilha do Mel. Olha, pra você que tá participando, tá valendo hoje aquele voucher do Big Bombolish, tá bom? Então, ó, participe aqui. Passou por aqui Iker Gilmar, Saudade Favorita. Também Alex Warren com Burning Down. E abrimos com Zé Neto e Cristiano, Notificação Preferida. E daqui a pouco tem mais música, hein? Sintonize Ilha do Mel.
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Boa tarde, agora 1h22 no litoral do Paraná. 1h22, hein? Ó, o pessoal tá participando aqui, a galera que já tá mandando recado aqui tá concorrendo ao voucher do Big Bobolish, tá bom? Aqui no Toca Todas, tá beleza? Olha, quem tá ligado aqui é meu amigo Giba, né? O Gilberto Luiz. Alô, Giba, abraço pra você. É isso aí. Olha, boa tarde, meu amigo Jean, a todos os ouvintes, meus amigos, Deus abençoe, uma ótima e abençoada tarde. É, hoje ele tá de folga, né? É, tarde de folga aí no Centrão, tá mandando um abraço pro irmão dele aí, todo o pessoal que tá na sintonia. Tamo juntos aí, toca pra mim, Alemão do Forró, Fica Amor. Ele tá ligado aqui, ele falou, ó, a melhor e maior rádio do sul do Brasil. É, Ilha, é verdade, Diba. Valeu pela sua companhia. Vamos tocar então aquele Alemão do Forró agora, aqui no Toca Todas. Vamos balançar um pouquinho, vai lá. Desse jeito, Ilha do Mel, a rádio que você vê. 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

Ilha do Mel, a rádio que você vê, tá aí, né? Boa música e o seu balanço, é aquele balanço esperto aqui, Zezé de Camargo e Luciano, participação dela, Ivete Sangalo, passou por aqui, Amor que Fica, legal. Gigantes do Samba, essa tal liberdade, Alemão do Forró, Fica Amor, essa é a programação aqui do Toca Todas. Olha, o Toca Todas vai até as 3 e você é meu convidado para continuar participando, né? Ó, daqui a pouquinho vou atender mais um pedido musical aqui da galera. E o pessoal tá participando e concorrendo hoje ao voucher do Big Bobolish, tá bom? Vá aqui então participar aqui pelo WhatsApp da ilha, tá beleza? Vamos pro intervalo. Agora tem os melhores anunciantes do rádio e daqui a pouquinho eu tô de volta, sabe o quê? Mais música, a sua música.

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6: Ilha do Mel, a rádio que você vê. É isso aí, boa tarde pra você. Você que tá ligadinho, você que tá aí na sintonia, forte abraço, hein? Olha, valeu, valeu a companhia. Essa galera que bonita de todo o litoral paranaense participando aqui pelo WhatsApp. Olha, vamos lá então, tem pedido musical chegando? Tem sim. A Renata tá ligadinha lá na Ilha dos Valadares, né, Renata? Abraço pra você no Campo do Canarinho. Ela tá pedindo a música do Edson Hudson, Te Quero Pra Mim. Beleza, essa vai pra todo o pessoal que tá na escuta, todo o pessoal que tá ligado. Ela falou obrigada, beijos, sempre ligadinha. Valeu, valeu, Renata, abraço pra você também. O pessoal aí da Ilha dos Valadares na sintonia. Também o pessoal da Ponta do Caju, né? Olha só, a Nancy, alô Nancy, tá ligadinha, né Nancy? Valeu, forte abraço pra você, tudo bem, tudo ótimo nessa tarde de terça-feira. Valeu Nancy, abraço pra você também. Quem mais aqui? O Mailton Monte, alô Mailton. Pessoal do Nilson Neves, abraço a todos aí do Nilson Neves. Ó, tá ligado lá o Mailton Monte, beleza? Vamos que vamos de música, tá chegando aqui no Toca Todas. Te Quero Pra Mim, Edson e Hudson.

0: 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Boa tarde! Olha só, excelente tarde pra você. Tá aí, Jeito Moleque, né? Música original dos Backstreet Boys. I Want It That Away pra você aqui na programação da Ilha. E passou por aqui também Gustavo Lima, Na Hora de Amar, Edson Hudson, Te Quero Pra Mim. Falta você participar, né? Tô esperando aqui. Ó, o WhatsApp tá todo vapor aqui e a galera continua por aqui, né? Tá valendo o voucher do Big Ball Boliche, tá certo?
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0: pra quem tá no trabalho, excelente trabalho pra vocês aí, tá bom? Vamos que vamos, pessoal participando aqui da tarde de terça-feira, aqui do Toca Todas e mandando ver, né, ó, tem o Paulo Nascimento, alô Paulo, abraço pra você. Paulo Nascimento tá falando o seguinte: boa tarde, Jean, abraço, ótima terça-feira, aqui é o Paulo Nascimento da Estradinha e junto com a esposa Heloína, abraço pra vocês, hein, Paulo e Heloína aí. É, Toca Todas 90,3 FM Ilha do Mel, abraço a todos, valeu Paulo, abração pra você também. Tem mais música por aqui na sua tarde, tá chegando Matheus e Cauã, então toma aqui na ilha.
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1: Ilha do Mel, a rádio que você vê, tá aí, né? Tiaguinho, é Tiaguinho, em busca da minha sorte. Olha, boa tarde pra você, também passou por aqui, então toma Matheus e Cauã. Essa é a programação da Ilha, feita pra você e também por você, o pessoal que tá participando aqui via WhatsApp, né? Valeu de coração. Olha, continua, hein? Agora tem intervalo comercial, os melhores anunciantes do rádio, tá chegando também o Ilha News e depois, ó, tem sorteio logo mais, hein? Vai participando. Aliás, pode usar o intervalo aí pra você ouvir os melhores anunciantes do rádio também, ouvir as notícias do momento com o Ilha News e participar também aqui pelo WhatsApp, tá bom? Olha, aquele intervalinho rapidinho, já já tô de volta aqui com o Toca Todas, tá bom?

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2: Olá para você que acompanha a nossa programação aqui na Ilha do Mel FM. Eu sou Giovana Saad e trago informações do nosso departamento de jornalismo. O Instituto Chico Mendes de Conservação da Biodiversidade inaugurou em Matinhos uma nova sede com investimento de 3 milhões de reais. A estrutura vai reforçar o trabalho de conservação ambiental no litoral do Paraná, com ações voltadas à proteção da Mata Atlântica, da fauna e da flora marinha e da Cultura Caiçara. A unidade é responsável pelo Núcleo de Gestão Integrada de Matinhos. Durante a inauguração, representantes do ICMBio destacaram que a nova sede vai melhorar as condições de trabalho das equipes e fortalecer o diálogo com as comunidades locais. A Prefeitura de Matinhos também reforçou a importância da preservação ambiental e da conscientização sobre o descarte de resíduos nas praias. Nós voltamos a qualquer momento direto de nossa redação. 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

E pra você agora, 2:06 litoral do Paraná. Você que tá aí na sintonia, ó, tá começando a segunda hora do Toca Todas aqui nessa terça-feira, hoje, dia 25 de agosto de 2026. Temperatura marcando 17 graus nesse exato momento, hein? Ó, pro litoral é frio, né? Beleza, é uma alegria ter a sua companhia nessa tarde de terça-feira, onde você estiver, né? Em casa, no trabalho, no trânsito, tá curtindo a 90,3? Continua ligado aqui com a gente, tá beleza? Olha, por aqui seu amigo Jean Paulo, vamos juntinhos até as 5 horas da tarde. Lembrando que agora tem o Toca Todas até as 3 e às 3 tem o Relíquia com as melhores do passado. Tá bom? Combinado? Então fica aqui na melhor tarde do seu rádio, aqui em 90,3. Olha, quem tá ligadinha é a Leila Cicarello, do Jardim Guaraituba. A Leila ganhou ontem e faturou o voucher do Lavacar, né? Do Lavacar Fernandes Car Service. Tá certo? Valeu, Leila. Abraço pra você. E também, quem tá ligadinho aqui é a Alessandra, né? Também do Jardim Guaraituba, né, Alessandra? Abraço pra você. Ela pediu uma música aqui, do Xande de Pilares. Coloca eu no sorteio do Big Ball. Tá já registrada aqui sua participação. Tá bom, Alessandra? Abraço a todo o pessoal do Jardim Guaraituba. Tá ligadinha no Toca Todas. Tá certo. Vamos curtir então. Daqui a pouquinho eu vou tocar aqui o Xande, não encontrei, tá bom, Alessandra? Mas vou tocar aqui com o Grupo Revelação. Acho que é a mesma música, né? Coração Radiante. Boa tarde pra você, Ilha do Mel, a rádio que você.

0: Ilha do Mel, a rádio que você vê, tá aí, né? Grupo Revelação, aquele sambinho, aquele pagodinho, esperto na sua tarde de terça-feira, hein? Coração Radiante, também passou por aqui a participação da Ana Castela, aqui na tarde, no Toca Todas, é que eu não te esqueci. Boa tarde pra você, olha, excelente tarde, o pessoal tá participando aqui da programação, olha, valeu, valeu mesmo, tá valendo, hein? Daqui a pouquinho, no final do Toca Todas, tem o sorteio do voucher do Big Bobo Lixo, tá bom? Vem participar aqui do Toca Todas. Ilha do Mel, a rádio que você vê.
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0: Ilha do Mel, a rádio que você vê. Ótima tarde pra você, agora 2h19 no litoral do Paraná. Olha, legal, hein? Terça-feira e você curtindo a ilha, valeu, hein? Ó, quem tá ligadinho aqui na programação é a Raíssa Kimberly, hein? Ó, lá do Jardim Guaraituba. Beleza lá, Raíssa, abraço pra você. Ela pediu Dino Fonseca. Tá mandando pro namorado dela, o Kevin. Pra mim e pra todo o pessoal que tá na escuta, tenha uma excelente terça-feira. Ó, ela é torcedora do São Paulo, hein? Vai São Paulo. Beleza então, valeu Raíssa. Abraço pra você e todo o pessoal do Jardim Guaraituba. Quem também tá lá no Jardim Guaraituba, também na sintonia, é o Anderson Vecchio. Agora o Anderson já é corintiano, né? Ó, boa tarde, Jean Paulo. Sou Anderson Vecchio do Jardim Guaraituba. Toca Boca Louca. Manda aí pra namorada, esposa, aliás, esposa, né? Lucicleia Rosini. Pra mim, valeu, garoto. Pro Messias Cabeça de Fumaça. Pro Paulo Morsa. Pro Washington Bill, vulgo Marmita. Ele falou o seguinte: tem uma excelente terça-feira e vai Corinthians. Beleza, então. Tá aí um corintiano e uma São Paulina aqui na tarde. Valeu, hein? Ó, bom clássico aí, né, pra vocês. Dino Fonseca pintando por aqui. Don't let me down, Ilha do Mel, a rádio que você vê.
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0: Fernando Mel, a rádio que você vê, Terror das Namoradas, Guilherme Benuto aqui na programação da Ilha, também passou por aqui Carol Biazin, O Que Sobrou do Amor, também Nascente Boca Louca e abrimos com Dino Fonseca, Don't Let Me Down. Pra você, ótima tarde, agora 2h32 no litoral do Paraná, você está em sintonia com Toca Todas até as 3 horas da tarde, tá bom? E tá valendo, hein, ó, continua valendo daqui a pouquinho o sorteio do voucher, aquele voucher especial do Big Ball Bullish, tá bom? Já volto com mais música.
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do Mel FM, a rádio que você vê, 2h37 agora em Paranaguá, aqui no litoral do Paraná. A temperatura continua aí marcando 17 graus. Beleza? Boa tarde pra você de todo o litoral na sintonia, você pela internet também. Pessoal no aplicativo aí, ó. Valeu, valeu. Olha, o Paulo César tá ligadinho, sabe onde? Lá no Jardim Guaraituba. Aliás, o Jardim Guaraituba tá fazendo eco hoje da rádio, né? Lá, né? Beleza, então? Alô, Paulo César, abraço pra você. Ele tá pedindo uma música do Chitãozinho Chororó. Já, já eu vou tocar pra você também, Paulo. Ele tá mandando pro Anderson Beissola Messias, que é o vulgo Cupim, e pro Washington vulgo Conchinha. A galera animada lá do Jardim Guaraituba, né? Abraço pra vocês. Olha, continua aí participando, porque daqui a pouquinho tem o sorteio do voucher do Big Bobolish, tá bom? Tem sorteio depois do Relíquia também, hein? Ó, pode pedir música logo mais, aquelas músicas que marcaram época também, tá bom? Essa é a tarde de terça, a tarde tá linda, porque você tá aí do outro lado na sintonia. Bruno Mars, pintando aqui na programação, Just the Way You Are. Boa tarde pra você. Ilha, a rádio que você vê.

Guilherme Mel, a rádio que você vê. A galera tá pedindo música, beleza, valeu. Ó, pode acessar ainda nosso WhatsApp aqui, que ainda dá tempo, hein? Tem toca todas até as 3 horas da tarde. E daqui a pouquinho, no próximo bloco aí, musical, depois do bloco musical, né? Tem o sorteio, o grande sorteio aí do Toca Todas de hoje, que tá valendo pro pessoal que tá participando, aquele voucher do Big Bobolish, tá bom? Portanto, ó, tem tempo ainda, hein? Tá beleza? Passou por aqui Chitãozinho e Chororó, Sinônimos, participação dele, né? O grande Zé Ramalho, Bruno Mars, Just The Way You Are, foi a primeira, e você pode pedir a sua, ainda dá tempo, beleza? Vamos pro intervalo e daqui a pouquinho volto com as últimas do Toca Todas.

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0: todas aqui na ilha. Boa tarde, agora 2h50 no litoral do Paraná. Olha, boa tarde pra você, excelente tarde de terça-feira pra você que tá aqui comigo na sintonia da ilha. Olha, agora tem Henrique e Juliano, depois tem Grupo Menos é Mais, e depois tem mais uma música aí, que o pessoal tá pedindo aqui, e já já tem o sorteio do Big Ball Bullish, tá bom? Olha, participe, dá tempo ainda, 2h51. Vamos de música? Tá chegando aqui na ilha, rádio que você vê.
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0: Paulo Mel, a rádio que você vê. Esse é o Toca Todas aqui na Ilha, Douglas e Vinícius. É, Estelionato Afetivo, legal. Passou por aqui, Grupo Menos é Mais também, adorei. Henrique e Juliano, Traumatizei. Olha, rimou tudo aqui. Olha, vamos lá pro sorteio. A produção já trouxe o contemplado ou a contemplada. Vou ver aqui quem foi. Vamos lá então. Olha, quem faturou o voucher do Big Ball Boliche foi a Raíssa do Jardim Guaraituba. É isso aí, parabéns, Raíssa. Quero agradecer a todos que participaram. Ainda tem mais voucher daqui a pouquinho. Mais vouchers pra você aqui na Ilha daqui a pouquinho no Relíquia, tá bom? Pessoal que não faturou agora, continua participando, pedindo música de saudade daqui a pouquinho, que eu vou trazer mais um voucher pra você, tá bom? Olha, valeu então, Raíssa. Grande abraço pra você. Ela vai levar ou o namorado, né? Ou também alguma amiga aí pra curtir junto com ela lá no Big Ball Boliche, tá bom? É, ela vai na faixa, né? Valeu, valeu pela sintonia. Quem mais aqui? Ó, agora tem o que mais aqui? Aliás, tocou pra você também, agora pouquinho, já falei o nome das músicas, né? Douglas e Vinícius, Grupo Menos é Mais, Henrique e Juliano, e convido você pra daqui a pouquinho, tem Relíquia com as melhores do passado. Agora, vamos falar de coisa boa, vamos falar também de esporte, de futebol. Ontem o Atlético faturou, né? 3-2 o Botafogo. É, a galera do Atlético tá animada aí, tá em terceiro lugar no Campeonato Brasileiro. É, então beleza, vamos então falar com ele, né? Valdir Brás, que vai trazer aí as novidades e o que vai acontecer logo mais no programa esportivo Bola na Rede, às 5 horas da tarde aqui na Ilha. Vamos falar com o Valdir então? Alô, Valdir, boa tarde. Conta pra nós aí o que tem hoje no programa Bola na Rede.
1: Paulo, muito boa tarde a você, ligado no Toca Todas. Aqui quem vos fala é Valdir Braz, do Departamento de Esportes da Rádio Ilha do Mel, da equipe esportiva Bola na Rede. Vamos iniciar falando neste boletim o complemento da 24ª rodada da Série A do Campeonato Brasileiro. Ontem à noite, no Engenhão, Furacão venceu a equipe do Botafogo pelo placar de 3-2. Com este resultado, o rubro-negro paranaense assumiu a terceira colocação com 44 pontos, um ponto a menos do vice, que é o Flamengo, também com 44. O próximo compromisso do Furacão será domingo às 11 horas da manhã, jogo do Maurito na Liga Arena em Curitiba, Atlético Paranaense e Fluminense. O Curitiba vai a Belém do Pará para enfrentar o Remo no Mangueirão, segunda-feira às 20 horas. O Verdão do Alto da Glória ocupa a oitava colocação com 34 pontos. Vamos falar também sobre a Copa do Brasil. Começa hoje o mata-mata das quartas de finais. 21h30 no Mineirão, em Belo Horizonte, Cruzeiro e Galo. Os ingressos para este jogo já estão praticamente esgotados, existindo poucas unidades para o setor roxo superior, para que foram colocados à disposição dos torcedores. 61 mil ingressos. Amanhã, 21h30, no Nubank Park, Palmeiras e o Peixe do Seu Afonso, ali da Vila Cruzeiro. No mesmo horário, às 21h30, no estádio São Januário, Vasco da Gama e Vitória. Na quinta-feira, Grenal 453, no Beira Rio, às 20 horas, Internacional e Grêmio. O árbitro da partida é o catarinense Ramon Abate Abel, de Santa Catarina, da Federação Catarinense de Futebol. 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
0: Tá então, né, Valdir Brás, trazendo pra você o que vai acontecer hoje, logo mais, ao vivo, no programa esportivo Bola na Rede, aqui na Ilha. Valeu, olha, sintonize daqui a pouquinho tem pra vocês, sabe o quê? Relíquia, já, depois do intervalo. E amanhã, 1 da tarde, tem mais Toca Todas.
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6: E tá começando o Relíquia aqui na sua tarde de terça-feira, hoje dia 25 de agosto de 2026. Seja muito bem-vindo, você está na número 1, na melhor e maior rádio do litoral do Paraná. Essa é a Ilha do Mel FM, a rádio que você vê comigo. Estamos juntinhos aí até as 5, Jean Paulo por aqui. Olha, agora tá valendo o voucher do Temperos, hein, pra você. Atenção você, olha, você que vai participar a partir de agora, tá valendo um voucher especial do restaurante Assados Temperos pra você, tá beleza? Então tá valendo, agora tem Relíquia que tá no ar e o Relíquia começa com essa aqui do Biquíni Cavadão. Lembra dessa? Zé Ninguém, aqui na programação da Ilha, a

0: Esse é o Relíquia que tá no ar até às 5 horas da tarde com só saudade pra você aqui nas ondas 90,3. Olha só, passou por aqui o poeta ainda está vivo, Cazuza. Ideologia, ideologia. Com Cazuza, grande Cazuza, hein? Saudoso Cazuza, faz falta na música popular brasileira, né? No rock brasileiro aí. E outra banda que tá até hoje em atividade, hein? Eles começaram lá em 1985 no Rio de Janeiro. E tá ainda fazendo shows aí por todo o Brasil até hoje, né? Biquíni Cavadão. Essa foi uma das primeiras músicas deles aí, né? Zé Ninguém, aqui no Relíquia. Olha, daqui a pouquinho volto com muito mais saudade. E já já, olha, vai participando. Continue participando, porque logo mais tem o sorteio do voucher do Temperos agora. Beleza?
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7: 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E tá no ar o Relíquia pra você até 5 horas da tarde aqui na Ilha do Mel FM, a rádio que você vê. Olha só o pessoal participando aqui, ó. Tem o Giba, né, o Gilberto Luiz aí. Ele falou, sou rubro-negro e rio-branquista da Estradinha. É, ele mandou aí tocar uma música bem agitada aqui no Relíquia. Beleza, Gilberto, abraço, Giba, grande abraço pra você. E também, quem tá ligado aqui é o Valdo Nunes da Vila Portuária. Tá ligadinho, né, Valdo? Valeu. Ele pediu uma do RPM, abraço, Jean. Obrigado aí, Valdo, abraço pra você também. Vou tocar aqui sim, uma do RPM, Paulo Ricardo pintando aqui, Rádio Pirata. Boa tarde pra você.

Eldomé FM, a rádio que você vê, tá aí no Relíquia Magic Box. Passou por aqui e Fio, música de 2003, já nos CDs, né? E antes, passou por aqui Cher, Believe, 1998. A primeira foi RPM, Rádio Pirata. Olha, abração pra você que tá aí na sintonia. Daqui a pouquinho eu tô de volta com mais saudade. Ó, você que tá afim aí de ouvir uma música que faz tempo que você não escuta, ó, pode acessar aqui o WhatsApp que já já eu toco pra você, tá bom? Beleza? A sua música, a sua saudade aqui na ilha também vale, hein? Ó, Relíquia, volta já! E lembrando a galera que tá valendo, hein? Aquele voucher do Temperos pra você, tá bom? Bom demais, né? Já já tem mais!

0: 3:35.
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1: É verdade, você está aqui sintonizado com a Ilha do Mel FM, a rádio que você vê. Olha só, agora nesse bloco tem duas nacionais, hein? O Detonautas, vou tocar pra vocês aqui, banda de rock alternativo, formada em 1997 no Rio de Janeiro. E também depois tem Titãs, né? Titãs é uma banda também de rock brasileiro, formada em São Paulo em 1982. Então aqui, vamos lá, começar com o Rio de Janeiro, depois São Paulo. É o rock nacional aqui no Relíquia, nessa tarde de terça-feira.

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1: É você, sintonizado aqui no Relíquia, aqui na Ilha do Mel FM. Olha, boa tarde, excelente tarde. Tá aí, né, Titãs, pra você recordar grandes sucessos aí do passado, né? Do rock nacional, Titãs, É Preciso Saber Viver. Também Detonautas passou por aqui, O Dia Que Não Terminou. E ainda não terminou o Relíquia, hein? Olha, daqui a pouquinho tem sorteio, portanto, manda seu pedido musical, fala assim, ó, tô ouvindo, tô curtindo o Relíquia nessa tarde de terça-feira, beleza? E você vai estar concorrendo àquele voucher especial do restaurante Temperos, beleza? Vamos pro intervalo, né, que daqui a pouquinho tem mais.
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11: 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É muito bom ter você aqui na companhia do Relíquia, aqui na Ilha, a rádio que você vê. Olha só, agora eu vou tocar uma música que lembra o Modern Talking, lembra também o Bad Boys Blue. Olha só, essa música aí é do Blue System. É parecida com as canções do Modern Talking. Foi lançada aí nos anos de... final dos anos 80, comecinho dos anos 90, e também fez grande sucesso. Muita gente confundia na época com o Modern Talking também, né? Mas é do mesmo produtor, beleza? O produtor brigou ali com o pessoal do Modern Talking, foi pro Blue System, depois voltou pro Modern Talking. Era assim a época do Eurodance, Eurodisco dos anos 80 e 90. Vamos curtir então Love Me on the Rocks com o Blue System aqui no Relíquia. Desse jeito.

Tomé FM, a rádio que você vê tá aí, né? 4:01, agora no litoral do Paraná, você balançando ao som de Cat Dennis, a canção Touch Me. Também passou por aqui Love Me on the Rocks, é a canção do Blue System. E pra você que tá aí na sintonia, grande abraço, você está curtindo as melhores do passado, Relíquia, aqui na ilha, hein? Olha, abração pra todos aí. Ó, e daqui a pouquinho, depois do intervalo, tem mais saudade. O pessoal tá pedindo aqui, né? Pessoal que tá pedindo música, pode falar também que tá ouvindo a programação também só, não precisa pedir música também, né? Se quiser pedir aquela música que faz tempo que você não escuta, fique à vontade, tá bom? É, faça com o Marcelo da Serraria, tá ligadinho, o Joel do Porto dos Padres, a Raíssa do Jardim Guaraituba, o Anderson Vecchio também, galera animada curtindo o Relíquia aqui. Valeu! Batendo um papo esperto também, né? Aí é Cat Dennis, né? Touch Me, daqui a pouquinho tem mais. Agora é hora do Ilha News com os assuntos do momento.

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2: Olá para você que acompanha a nossa programação aqui na Ilha do Mel FM. Eu sou Giovana Saad e trago informações do nosso departamento de jornalismo. As obras de revitalização da Orla de Pontal do Paraná chegaram a 29,4% de execução em agosto, segundo o Instituto Água e Terra. Nesta primeira fase, os trabalhos acontecem entre os balneários de Canoas e Monções, na região de Praia de Leste. O projeto contempla mais de 3 quilômetros de orla, com melhorias na mobilidade, urbanização, drenagem e preservação ambiental. O investimento do governo do estado é de mais de 34 milhões de reais e a previsão é que essa etapa seja concluída no primeiro semestre de 2027. Os serviços de drenagem, terraplanagem e pavimentação já foram concluídos em alguns trechos. As próximas etapas incluem a construção do calçadão, instalação de quiosques e passarelas. Também estão previstas ações de recuperação da restinga, com retirada de espécies exóticas e plantio de espécies nativas. Nós voltamos a qualquer momento direto de nossa redação. 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
3: Olha só, ótima tarde pra você. O Relíquia continua por aqui. É o Relíquia aqui trazendo grandes canções e grandes saudades aqui na sua tarde de terça-feira. Hoje, dia 25 de agosto de 2026. Você está comigo. Eu sou Jean Paulo e vou com você até as 5 horas da tarde. Depois tem o programa Bola na Rede com Valdir Braz, hein? Olha só, pessoal que está participando aqui, o Gilmar mandou um abraço a todo o pessoal que está na sintonia, aos locutores abençoados da FM Ilha do Mel, valeu, e todos os ouvintes que estão ligadinhos. Ele pediu uma do Backstreet Boys, vamos tocar para você, tá bom, e coloca meu nome no sorteio. Tá, beleza. Gilmar Cardoso na sintonia. E também tem o Marcelo, né? Mas o Marcelo já pediu uma música aqui. Eu falei pra ele, olha, já toquei uma do Blue System hoje, né? Ele pediu Sarah, Little Sarah, hein? Essa aí é boa, hein, Marcelo? Olha, amanhã eu toco pra você, tá bom? Que já toquei uma do Blue System hoje, né? Aqui no Relíquia.
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3: 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Ele aproveitou aqui e pediu outra, né, Marcelo? Marcelo da Serraria, sempre ligado. Olha, vamos lá então ver qual flashback ele pediu hoje.
4: Toquei já no Relíquia, Simple Red, Conte uma aí.
3: Beleza, beleza, Marcelo, seu pedido aí vai ser realizado. Vamos tocar tua música aqui, tá certo? Isso aqui é a música do Simple Red, Come to My Aid, música de 1985 aqui na Parada do Relíquia. Boa tarde pra vocês. Tá faltando você aqui, hein? Aproveita aí, ó, você tá concorrendo àquele voucher do Temperos aqui na ilha. A rádio que você vê.

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1: Tá aí, né? Backstreet Boys na programação do Relíquia aqui na ilha. Legal, hein? Ó, Backstreet Boys, essa música aí fez grande sucesso em 1997. Passou por aqui

Daqui a pouquinho tem mais. O pessoal tá participando aqui, ó. Pode pedir sua música, mandar aquele abraço. E você tá concorrendo daqui a pouquinho o sorteio do Restaurante Temperos, tá bom? Fica aí. Sintonize os melhores anunciantes do rádio e já já

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4: Ilha do Mel FM, a rádio que você vê agora, 4h20. Isso mesmo, 4h20 no litoral do Paraná. Boa tarde para você que tá aí participando do Relíquia. Olha só, o Paulo César tá mandando uma música especial aí para toda a turma do Ferro Velho do Rato. É, pessoal aí, abraço pessoal aí que tá na sintonia. Valeu. O Joel do Porto dos Passos tá ligadinho também. O Marcelo do Parque São João. Aliás, tem o Marcelo da Serraria e o Marcelo do Parque São João, que tá mandando uma música aí do Legião para toda a galera da Madeira e Arte Móveis Planejados. Beleza, então. Abraço a todos vocês que estão na sintonia, estão conectados aí com as músicas do passado. Agora tem ele, né? O Fábio Júnior. Sem Limites para Sonhar. Participação dela, Bonnie Tyler, né? Saudosa Bonnie Tyler para você. Boa tarde, Ilha, a rádio que você vê.

0: dia.
1: É, galera, boa tarde pra você que tá aí na sintonia, você que tá curtindo as melhores do passado aqui na Ilha do Mel FM, a rádio que você vê. Essa aí foi aquela pausa pra aquele romantismo também, né? Recordar grandes momentos aí de músicas que marcaram época mesmo, né? Passou por aqui o Air Supply, Here I Am, e abrimos com Fábio Júnior. E a Bonnie Tyler, né? Que pena, a Bonnie Tyler faleceu, né? É grande voz aí da música internacional. Fábio Júnior e Bonnie Tyler, Sem Limites Pra Sonhar. Abraço a todos, daqui a pouquinho eu volto com mais saudade. Aproveito o intervalo pra ouvir aí os melhores anunciantes do rádio. E depois tem mais saudade aqui, tem Relíquia voltando pra você. E lembrando, hein? Daqui a pouquinho tá chegando aquele prêmio legal, hein? O voucher do Temperos pra você, tá certo?
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5: 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Esse é o Relíquia pra você aqui na Ilha, a rádio que você vê. Agora eu vou abrir um espaço aqui pra uma ouvinte que tá agradecendo ontem. Ontem ela faturou o voucher do Temperos, ó, falta você ligar aí, participar aqui pelo WhatsApp, tá bom? Olha, a Elaine Oliveira tá agradecendo aqui. Ontem ela falou o seguinte: minha gerente na hora estava do meu lado, ela não teve... pra expressar aquela felicidade, ela tá falando aqui. Mas vocês são os melhores. Eu que agradeço você, Elaine, por estar aqui em 90,3, fazendo essa audiência aí de qualidade. Você é ouvinte esperto aí, está ligado aqui em 90,3. Ela postou no story hoje dela, né? Pessoal, e a rádio repostou agora há pouquinho também, né? O story aí dela lá pegando aquela marmita, aquele almoço legal lá no restaurante Temperos. Então, ó, fica o convite aí pra você também, né?
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5: 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Continua aqui no Relíquia. E mandar um abraço especial aí pra Elaine Oliveira, sempre ligadinha aqui na programação do Relíquia, aqui nas tardes, junto com a gente, tá beleza? Olha, agora eu vou tocar uma pra pessoal dançar, né? Agora há pouquinho teve aquele momento romântico, agora é o momento do pessoal dançar. E vamos dançar junto com a Irene Cara, ela também, né? É saudosa aí, Irene Cara. Fresh Dance, Rather Feeling, vou tocar aqui. Acho que o Samuca sabe dançar essa rádio, né? Samuca tá pela manhã aqui, enquanto a Bárbara está de férias, né? Fazendo super manhã, mas eu acho que ele sabe dançar. E vou mandar também pro Henrique, né? O Henrique tá lá em Xangri-Lá, em Guaratuba. Daqui a pouquinho vai estar aqui junto com a equipe Bola na Rede. Abraço pro grande zagueirão, hein? Ó, o Rio Branco não tem mais um zagueiro na qualidade que ele tinha, né? Grande Henrique, né? Olha, vamos ouvir então a música da Irene Cara aqui no Relíquia. E você aí, dança juntinho com a gente.
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1: É isso aí, esse é o Relíquia aqui na Ilha do Mel FM, a rádio que você vê. Boa tarde pra você, olha só, excelente tarde de terça, finzinho de tarde de terça-feira pra você. O Relíquia tem mais música pra você aqui daqui a pouquinho, pra você matar saudades. E vou mandando um abraço especial pro pessoal da Líder Motopeças, que fica lá na Ilha dos Valadares. Abraço pra vocês, todo o pessoal lá tá na sintonia, né? Abraço todo o pessoal da Ilha dos Valadares também e o pessoal da Líder Motopeças. Ele pediu uma música aqui, é do Paul Young, né? Ever Time You Go Away. Vou tocar pra vocês, tá bom? E quem faturou aqui, a produção tá trazendo aqui o sorteado ou a sorteada, deixa eu ver aqui. Olha, o contemplado hoje foi o Joel, hein? O Joel do Porto dos Padres faturou aquele voucher do Temperos. Alô, Joel! Abraço pra você, Joel. E o pessoal já tá aqui preparado, né? Daqui a pouquinho tem programa Bola na Rede, trazendo todas as informações aí da rodada do Campeonato Brasileiro, as informações do Leão da Estradinha em primeira mão. Tá aqui, como eu falei, né? Agora há pouquinho, o grande zagueirão do Rio Branco, o Henrique. Tá o comandante da equipe, o Valdir Brás. Tá o TCB, o Thiago Cidral Brás. E na retaguarda tá ele, né? O Samuel Dias, o Samuca, aqui na live. Aliás, acesse a live daqui a pouquinho, youtube.com/ Ilha do Mel FM, tá certo? Amanhã tem mais Relíquia. Amanhã uma hora toca todas pra você aí com grandes sucessos e depois grandes saudades aqui com o Relíquia aqui na ilha. Abraço pro Joel aí, tá agradecendo o voucher já, né? Abraço pra Elaine também, que agradeceu o voucher de ontem também, né? Abraço pra vocês aí que estão ligadinhos aqui na programação da ilha. Continue aqui, já já, Bola na Rede!

0: 4h56.
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8: Alô, galera. Um forte abraço. São exatamente 17 horas em ponto, horário de Brasília. Está entrando no ar mais um programa Bola na Rede.
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8: É, hoje é quarta-feira, hein? Quarta-feira, 25 de agosto de 2026, inverno brasileiro. A partir de agora, você que está aí no outro lado do... outro lado do nosso microfone, né? Está aí nas ruas, está em qualquer cidade litorânea, está aí no norte catarinense, sul de São Paulo, você que está em qualquer lugar do nosso litoral, a temperatura agora neste momento 18 graus aqui no litoral, um bom final de tarde, um bom início de noite para você. Você que está subindo a serra, descendo a serra, você que está saindo, chegando no trabalho, bom turno de trabalho, um bom descanso. Você, meu amigo caminhoneiro, taxista, Uber, né? Você, enfermeiro, você e de qualquer profissão que está nos dando a honra da sua audiência, você que é segurança, está trabalhando, está indo para o trabalho, uma boa noite. Quero desejar aí tudo de bom para você e fica aqui em companhia aqui da maior rádio, né? Até agora você estava acompanhando aqui o Jean Paulo no Toca Todas e agora vai continuar aqui com a equipe Bola na Rede, que vai falar tudo sobre o esporte, vai procurar deixar você bem informado. Já vamos iniciar falando do complemento da 24ª rodada da Série A do Campeonato Brasileiro. Tivemos ontem à noite o complemento no Engenhão. O Furacão, em pleno Engenhão, venceu a equipe do Botafogo pelo placar de 3-2. Já quero já o destaque do comentarista TCB, Thiago Cidral Brás. Muito boa tarde.
9: Boa tarde, Valdir. Boa tarde também, Henrique. Boa tarde, João Bento. Boa tarde, Samuel. Primeiramente, Valdir, hoje eu quero fazer uma homenagem. Muita gente não lembra, mas a gente tem que reconhecer uma pessoa que fez história. Como a gente sempre fala do Jair Júnior, foi um cara que saiu daqui, um Paranaguá raiz. Então vamos lembrar do Jackson, um dos maiores artilheiros do Atlético Paranaense. Ontem, nessa semana, no dia 24, completou 102 anos. Um jogador que saiu passou pelo Curitiba primeiro, em 1943. De 43, fez toda a sua carreira no Atlético. Foi campeão paulista com o Corinthians, no campeão paulista em 51. E é um dos maiores artilheiros do Clube Atlético Paranaense, só atrás do Sicupira. E é um parnanguara raiz. Muita gente, não é dessas pessoas que estão em casa, não lembra a Câmara de Vereadores, a cidade de Paranaguá. Mas um dos maiores artilheiros do Clube Atlético Paranaense é um parnanguara. Parabéns, hoje ele reside em Itajaí com a sua família, tem 102 anos. Hoje parabéns para o parnanguara Jackson, um dos maiores artilheiros do Clube Atlético Paranaense.
8: Legal. Muito bom, parabéns por ter lembrado aí dessa enciclopédia do nosso futebol. Dá uma boa tarde aqui pro Henrique Silva, que está por aqui já, né? Henrique, boa tarde. Hoje todo mundo já com o novo uniforme de inverno, né? 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Do lado esquerdo, a maior rádio do litoral do Paraná, por que não dizer do estado do Paraná. 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
0: Bom, boa tarde, né? Para bom início de boa noite, Valdir. Boa tarde a todos os companheiros aqui na banca. Boa tarde para você que está aí do outro lado da audiência. É uma semana que vai dar uma parada no Campeonato Brasileiro, onde o foco maior será a Copa do Brasil. Inclusive, hoje terá aquele grande clássico mineiro. Com certeza, vai dar dessas duas equipes, sairá uma para a final da semifinal, né? Da Copa do Brasil.
8: Muito bem, dá uma boa tarde para ele, que chegou agora, né? Com 10 minutos, 15 minutos de atraso, né? Vai ter que passar lá no RH. Boa tarde, João Bento, Bentinho. Tudo bem, Bentinho?
10: Boa tarde, Valdir.
8: Tá desligado o microfone, hein?
10: Boa tarde.
8: Vamos lá, vamos descer.
10: Boa tarde.
11: 1, 2, 3.
8: Aí vai. Deu, agora deu.
11: Boa tarde, Valdir. Boa tarde, Tiaguinho. Boa tarde, Rick, Samuca, todos da equipe Bola na Rede, ouvintes do MFM, aqueles que estão nos vendo pelo YouTube, Facebook. Parabéns aí essa homenagem que o Thiago fez pelo Jackson, jogador do Atlético Paranaense, que mais jogou pelo Atlético, foi campeão pelo Atlético, artilheiro pelo Atlético, é um ídolo do Atlético Paranaense. Acho que até supera um pouco o Sicupira, mas era da antiga, né? O Jackson é da antiga e é um parnanguara, como disse o Thiago, né? 102 anos, que Deus dê muita saúde a ele ainda, né? E o Atlético, falar em Atlético Paranaense, ontem ganhou do Botafogo, né? Pelo Campeonato Brasileiro, 3-2, dois gols do Viveiros, que é artilheiro do campeonato com 16 gols, o Pedro do Flamengo tem 15, então o Atlético Paranaense assume aí a terceira colocação com 44 pontos, fazendo uma grande campanha no Campeonato Brasileiro.
8: Terceiro colocado nos critérios, né? Está junto com o Flamengo, né, Thiago Braz?
9: Não. Com um ponto, né? Um ponto, porque também o Flamengo está com um jogo a menos que vai fazer na semana que vem contra 45, né? Então o Atlético está com 44, né? Pontos.
11: Isso, o Atlético está com 44
9: pontos na terceira colocação. O Atlético agora tem 12 pontos a ser disputado na próxima competição, que será essencial para a gente saber aonde vai chegar o Atlético Paranaense, se ele vai brigar só por Libertadores ou quem sabe vai assustar o Palmeiras e o Flamengo, até porque o Atlético tem 12 pontos. Pega agora o Fluminense no próximo domingo às 11 horas, depois sai contra o Cruzeiro no Estádio Mineirão, entre esse jogo do Cruzeiro, entre a Copa do Brasil, volta jogar dentro do Couto Pereira com transmissão da equipe Boa Rede no dia 13 e depois pega o Bahia dentro da Arena da Baixada. Então, 4 jogos fundamentais, 12 pontos a ser disputado. Na minha opinião, nos meus cálculos, o Atlético tem que chegar pelo menos a 10 a 11 pontos para tentar respirar. Daí sim, eu acho que muda o patamar já pensar em, quem sabe, sonhar com um título brasileiro, que é difícil.
8: Ô, Henrique Silva, dá para Atlético, Fluminense e Cruzeiro ameaçar Palmeiras e Flamengo, Henrique?
0: Olha, Valdir, o crescente que vem, a equipe do Cruzeiro e principalmente o Atlético Paranaense, que para mim foi conseguindo seu espaço, conseguindo seu respeito durante a competição, devido ao seu empenho, né? Hoje o Atlético aí, que é um time que veio da segunda divisão, vem mantendo a regularidade muito boa, tanto é que tem um artilheiro da competição. É um time que inclusive ontem obteve um resultado muito importante lá no Rio de Janeiro. Apesar de que o ataque do Atlético não tem culpa, mas o setor defensivo também, nos dois primeiros gols principalmente, onde a falha é muito grande na saída de bola, os caras não conseguiram sair, onde o ataque do Atlético pegou a bola ali, saiu os dois gols logo em 12 minutos. Mas é um time aí que dá para incomodar sim. Eu acho que o Atlético, principalmente após a derrota lá na desclassificação da Copa do Brasil, eu pensei que fosse dar um barco e ia cair. Muito pelo contrário, se superaram, não deu tempo nem de se lamentar e continua aí mantendo a mesma regularidade na competição. Então eu acho que o Atlético, Cruzeiro, para dar de quem vai ter um jogo dificílimo contra o Fluminense, contra o meu Fluminense, garanto que eu estou um pouquinho preocupado na condição de tricolor, porque jogando aí na Arena da Baixada, da forma que vem jogando o Atlético, o fator campo, a torcida sendo o 12º jogador, e sem contar a qualidade técnica da equipe do Atlético. Então, meu Fluminense terá um adversário difícil, mas eu acredito um pontinho no meu Fluminense aqui contra o Atlético no domingo.
8: Pois é, Bentinho, o Atlético Paranaense, ele vem fazendo uma boa campanha, mas eu tenho observado, não tenho acompanhado muito os jogos do Atlético, mas o que eu tenho acompanhado é alguns comentários e a preocupação da maioria dos atleticanos em relação ao goleiro Santos, tá? Será que é só o torcedor que está preocupado e a diretoria do Atlético, comissão técnica, não está vendo a mesma coisa que nós estamos vendo e não tem nenhum outro goleiro no elenco que possa dizer assim, ó, esse está fazendo uma sombra para o goleiro titular, o que é o Santos, né?
11: Mas isso aí já até foi comentado, né? O Daí Helma disse que teria que dar um crédito ao goleiro Santos, apesar que ele falhou, né, no jogo decisivo da Copa do Brasil. Eu acho que ele falhou nos 3 gols, né, contra o Vitória. Eu acho que é jogo que era importante para o Atlético Paranaense, mas ele já foi campeão sul-americana, já foi campeão Copa do Brasil. Ele tem muito crédito, né? Mas infelizmente o Santos vem assim, nesses últimos jogos, ele vem deixando um pouquinho abaixo do que é o Santos, né? Tem o Mikael, que hoje é o da base, que já jogou, né, nos dois jogos, últimos jogos do Atlético Paranaense, que o Santos estava com o terceiro amarelo, e a reserva do Santos hoje é o Mikael, mas não é a altura de um Santos, né? O Santos, por mais que tenha errado, por mais que tenha tirado o Atlético, não consigo, os erros do Santos ter tirado o Atlético, eu acho que foi o responsável por o Atlético perder para o Vitória lá na Bahia. Mesmo assim, o Santos ainda tem muito crédito com a torcida do Atlético Paranaense, né? Mas eu acho que o fator mais principal hoje dessa campanha do Atlético Paranaense chama-se o Daír Helma. Ele é um treinador que está conseguindo colocar o Atlético Paranaense com o grupo que tem, colocando Viveiros, jogando com o Steve Mendonça de lateral esquerdo, né? Pela ala esquerda, com 3 zagueiros, né? Que ontem jogou com o jogador Benavides, jogou com o jogador Arthur Dias, que é um menino de 20 anos, 19 anos, que é a grande promessa da defesa do Atlético Paranaense, e o grande jogador hoje, que é o diferencial do Atlético Paranaense, sem dúvida nenhuma, é o Viveiros. É um atacante que vai dar muito dinheiro ao Atlético Paranaense, é um atacante que tem já 16 gols aí no Atlético Paranaense, vindo aí para uma segunda divisão, vindo da Colômbia, jogando a primeira divisão e já sendo artilheiro do Campeonato Brasileiro na sua estreia de um campeonato tão difícil que é o brasileiro.
8: Hoje qual é o valor da folha do pagamento do Atlético, em Thiago Braz?
9: Eu acho que chega a 2 a 3 milhões ali.
11: Não chega mais, isso, né? Mais, né? Hoje o Atlético está em 5 a 6 milhões.
9: 5 a 6 milhões. O Bentinho foi feliz, Valdir, quando ele falou em Viveiros. O que acontece, o Atlético Paranaense? Hoje o mercado do futebol brasileiro está inflacionado. O Atlético hoje ele vai na América do Sul, que nem ele fez, buscou o Canobio. trouxe, hoje é jogador do Fluminense, Thomas Coelho, que é jogador do Galo, na negociação que precisa receber dessas duas equipes. O Atlético mapeia o jogador sul-americano. Foi lá, trouxe o Aguirre, do Atlético Nacional, da Colômbia, por um valor inferior que seria no futebol brasileiro. Trouxe o Kevin Viveiro, que era artilheiro da Libertadores, um dos artilheiros da Libertadores no ano passado, que estava no grupo do Internacional e no grupo do Bahia. Foi lá, pagou a bala, trouxe o colombiano e agora, recentemente, trouxe um jogador que, pra mim, ninguém fala dele. Mas pra mim, ele é... Escute o que eu tô falando. Tecnicamente, pra mim, é o melhor jogador do Atlético Paranaense desse elenco, que se chama Kevin Vargas.
11: Ontem ele deu assistência pro
9: Viveiro. Ele já fez um gol no jogo passado, no empate contra o Bragantino. Ele é um jogador de 24 anos. O Major, ele lembra muito o Keno, quando estava na boa fase do Atlético Mineiro, quando passou pela equipe do Palmeiras. E é um jogador que ele é um meio atacante diferente. Ele entra por lado esquerdo para entrar por dentro e ele pode fazer um extremo pelo lado direito, um extremo pelo lado esquerdo ou quem sabe um meio de campo. Então é um jogador de muita qualidade que está dando. Mas ninguém, não é tirar mérito, Valdir. O Atlético está onde está, aquilo que eu falei. Pode não concordar comigo, mas para mim é o melhor treinador no cenário do futebol brasileiro pelo elenco que tem, que se chama Odair Helm. O Atlético joga a bola que está jogando por causa que tem um treinador inteligente, um treinador que ele é acima do tempo dele. Ele não é valorizado porque ele não está no eixo Rio-São Paulo. Porque se ele estivesse no Rio-São Paulo, já estavam falando coisas maiores. Mas como ele está no Atlético Paranaense, talvez ele é um pouco esquecido.
8: Olha, a 25ª rodada nós teremos aí no sábado, lá na Arena MRV, o Galo recebe o Vitória da Bahia às 18h30. No Morumbi, São Paulo e Bragantino, às 20h. Em São Januário, Vasco da Gama, no sábado também recebe às 21h o Cruzeiro. O Furacão, o Atlético Paranaense, joga às 11h da manhã contra o teu Fluminense, Henrique.
9: Jogo do mau hálito que você fala, né, Roger?
8: Jogo do mau hálito, você tá se ensaiando para ir assistir esse jogo, Henrique?
0: Valdir, por incrível que pareça, estou me organizando. É. Mas o Atlético, o Fluminense vai pegar um adversário dificílimo. Como nós estamos acabando de falar, o Atlético vem fazendo uma boa campanha, está nessa colocação, não é à toa, por mérito próprio. Tem teu setor ofensivo e o Atlético tem uma facilidade de sair em velocidade. Aí que eu fico um pouco temeroso em relação ao Fluminense. Devido ao setor defensivo, ser um pouco lento. E a saída do Atlético é muito rápida, muito veloz. E se viveram numa fase que a bola tá batendo nas nádegas dele, tá entrando. O cara tá bem demais. Então, e o Fluminense terá muito trabalho atrás. E tem que contar que o Atlético tá vindo dar uma vitória fora de casa, tá motivado. O Fluminense venceu o Remo na última rodada, saiu atrás do resultado. Mas venceu ali apertadíssimo. Então, mas só que o Fluminense vem no crescente muito bem, depois daquela mudança de treinador. Marcão chegando ali, fazendo o seu esquema tático ali, fazendo simplesinho. Os jogadores correndo por ele, porque ele é um camarada que ele é do grupo, camarada é bem quisto pelos jogadores. Então, o Fluminense está superando aos poucos, mas está muito abaixo da equipe do Atlético Paranaense.
8: No domingo, ainda nós teremos aí às 16 horas, no Maracanã, Flamengo e Botafogo. No Allianz Parque, na Neoquímica, o Corinthians recebe o Peixe do seu Afonso. Às 16 horas domingo, Mirassol no Maião recebe o Palmeiras, Grêmio e Chapecoense, Bahia e Internacional, Remo e Coritiba. Essa é a 25ª rodada do Campeonato Brasileiro. Já nós vamos falar mais sobre o Campeonato Brasileiro, vamos falar sobre a Série B também. Tem Série C, muita coisa para ser abordada. Daqui a pouco vamos falar da Copa do Brasil, que tem jogo hoje à noite. 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Meu amigo Henrique Silva, esteve lá ou não?
0: Estive sábado.
8: Sábado?
0: E hoje novamente.
8: Hoje de novo?
0: Sábado.
8: Você já é sócio?
0: Ah, eu gosto de ficar lá batendo papo. E no sábado, antes de eu ir, fui pra Curitiba assistir o show da cantora Alcione.
8: Ah, é?
0: Aí, passei lá com a primeira dama pra degustar aquela carne, né?
8: Aí, a primeira dama? A
0: primeira dama.
8: E eu conheci a dama do Gauchinho?
0: Não, eu já conhecia, né?
8: Ah, é?
0: Já, e o que acontece? Aí ela me deu um bilhetinho, falou, Henrique, isso aqui é pra você. Você conhece? Eu falei, o que é? Aí tá lá o nome assim, Zé França, Abigail e Genilton. Falei, mas que é isso aqui? É o filho lá do Zé França, que vai estar no. Quer ouvir no programa, pediu pra você mandar um abraço pra ele. Genilton, tá aí um forte abraço. E hoje eu estive lá, Valdir, por aqui o pessoal almoçando, chega um cara baixo no meu ombro. Quem que estava lá? O Genilton, filho do Zé França e Dona Abigail.
8: Que legal.
0: Muito forte obrigado. Abraço, pessoal da Ilha Rasa aí. Sou França, um abraço, meu irmão.
8: Aí como, graças a Deus, né, o programa Bola na Rede é um programa muito ouvido e a gente chega lá e se depara com muita gente que ouve o programa Bola na Rede, já foram, já aconselharam os amigos e continuam indo porque cada vez melhor, né? 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
0: 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Mas na próxima propaganda que você fizer deles aí, eu vou falar o porquê que eles estavam super felizes. É. Mais uma vitória do filhão deles. Gauchinho, Marlete, parabéns aí pelo sucesso do menino.
8: Pô, oh, que legal, hein? Tiaguinho.
0: Tiaguinho, sabe pra onde ele tá indo? Eu vou antecipar logo. Sabe pra onde ele tá indo, Valdir?
8: Pra onde?
0: Ele, a princípio, ele ia pro Canadá, né? Mas mudou tudo. Ele tá indo pra Irlanda.
8: Ah, não é mais Canadá?
0: Não. Tá indo pra Irlanda, Marlete lá na felicidade, Gauchinho. Então, desejo o maior sucesso pra você, Tiago. Logicamente, o teu sucesso será assim, muito bem recebido pelos teus familiares e que torce demais por você. Um abraço, meu amigo.
8: É capaz, Thiago Braz, dele se encontrar lá com o Amado da Agostina. Amado da Agostina está indo para lá também, viu? Pra Irlanda, aquela.
9: Um abraço pro Gauchinho, né? O Gauchinho, essa semana, o Gauchinho vai ficar nervoso, né? Quinta-feira tem o clássico, dentro do primeiro jogo no Beira-Rio, lembrando que o Grêmio, ele tem, de certa forma, uma vantagem, né? Porque ele joga em Porto Alegre mesmo, nesse clássico, depois ele joga no meio de semana contra a Chapecoense, que considerado, claro, continua em Porto Alegre jogar com a Chapecoense, daí no outra semana ele tem o clássico, o jogo de volta dentro da Arena Grêmio. Já o Internacional é um pouco mais complicado. O Inter joga dentro do Beira-Rio na quinta, vai para Bahia, em Salvador, pegar o Bahia, que será um jogo complicado pro Internacional, depois volta para pegar o clássico de novo do Grenal. Então, em certa forma, o Grêmio leva um pouquinho de vantagem nessa situação, até porque, na minha opinião, o Grêmio é mais time que o Inter, mas o Inter tem mais treinador do que a equipe do Grêmio.
8: Agora, eu fiquei sabendo, Henrique Silva, que o Gauchinho, se o Grêmio perder o Grenal, ele vai ficar nu lá no restaurante.
0: Oxe, mas esse Fli faz não, o Fli não pode fazer isso não, mas Valdir, é clássico, né? A gente... de repente o time não vive um bom momento, mas no dia do jogo mesmo se nivela o negócio, fica meio difícil.
8: Não, mas eu tô falando que ele vai ficar no restaurante, vai ficar nu no quarto.
0: Aí é com ele mesmo, né?
9: Apesar, Valdir, que é um perigo esses jogos da Copa do Brasil. É perigoso esses jogos da Copa do Brasil, por que eu falo? Porque eu acredito que quem for passar para a próxima fase da Copa do Brasil estará um passo na zona de rebaixamento do Campeonato Brasileiro. Porque se não vai dar tempo, o Grêmio e o Inter não têm elenco, as duas equipes vão ter que conciliar as duas competições e isso vai atrapalhar. Vai acontecer o quê? Uma véspera do rebaixamento, o Grêmio e o Inter estão fazendo o pão e o vinho. Estão fazendo a véspera do rebaixamento das duas equipes. Na minha opinião, quem passar para a próxima fase está decretando praticamente o seu rebaixamento para 2026.
8: Quem passar?
9: No campeonato. Quem passar?
8: Eu acho
9: quem passar, porque vai ter as duas competições.
8: Eu já penso o contrário. Eu penso que quem não passar vai cair. Quem não passar vai
9: cair. Eu acho que não, porque daí vai ter calendário, só vai ter a semana toda para se recuperar.
11: O Thiago, tópico bom, bem feito, né, Thiago? Porque daí o time que passa, né, Valdir, ele se preocupa com a Copa do Brasil, ele dá prioridade à Copa do Brasil, porque é mais dinheiro, ele dá prioridade, dá Libertadores. Mas se você ver a tabela que eu tô vendo aqui, ó, o Internacional tá em 16º, né, com 25 pontos e 24 jogos. O Mirassol tem 24, que está na zona, o primeiro da zona do rebaixamento, tem um jogo a menos. Se ganhar, o Internacional entra. Se o Vasco ganhar, também o Grêmio entra. Então ficaria... E tem um jogo a menos, né? Todos os dois têm os mesmos jogos. Então seria aí os dois, o Mirassol e o Vasco têm um jogo a menos. Ganhando, eles colocariam Vasco, Grêmio e Internacional na zona.
9: O problema, Valdir, o que está acontecendo entre o Grêmio e o Inter? Sabe a história do Titanic? O barco está afundando e os caras estão tocando violino? É o que está acontecendo com o Grêmio e o Inter. O barco está afundando para os dois estão lá na serenata e tocando violino.
11: E não tem bote.
9: E o bote está afundando e os dois estão lá tocando violino. O que está acontecendo com o Grêmio e com o Inter?
8: Mas acontece que, veja bem, na minha opinião, quando saiu a tabela, já a CBF, essa tabela da CBF decretou, na minha modesta opinião, a queda ou do Internacional ou de Grêmio. Quem avançar, ele não vai cair porque ele vai ficar voltado na Libertadores, mas ele vai ter mais condições, a mímica para continuar na competição. Agora, um dos dois que perder, meu amigo, do jeito que está, não vai ter condição anímica, não tem cabeça, não tem ambiente, já está afundando o barco e vai afundar mais. Essa é a minha modesta opinião.
0: A minha modesta opinião, vejo a Chapecoense e o Remo, isso aí sem força para reagir. O Vasco ali pode pegar, ser o terceiro, mas Grêmio Internacional não cai. Não cai, que é o seguinte, vai passar essa fase de Copa do Brasil aí, acho que o elenco que tem, o Vitória, que tá lá em cima, o Vitória hoje é o 12º colocado. Vitória não tem elenco para manter esse ritmo até o final do campeonato. E o Grêmio, queira ou não queira, mesmo com essas dificuldades todas que tem, não é abaixo desses times. Então, na hora que o negócio começar a apertar, esse time começa a subir, esse time que tá ali em cima, ali no caso do Vitória mesmo, Mirassol, eles não vão aguentar a pegada.
9: Henrique, o Mirassol, ele tava jogando a Libertadores e o Campeonato Brasileiro. Ele vai focar agora só no Brasileiro. O Vasco, a gente não podemos esquecer que o Vasco tem dinheiro agora. O Vasco trouxe o Sousa, jogador do Racing, por mais de 150 mil milhões de reais. Então, o Vasco hoje tem um investimento. Eu acredito que o Vasco pode sair dessa situação. O que pode estar atrapalhando o Vasco é a mesma coisa que está acontecendo. O Vasco está entre Copa do Brasil e Campeonato Brasileiro. Agora, o Grêmio e o Inter, a minha preocupação é que eles estão falidos. Se o Grêmio e o Inter quiser tirar dinheiro, não tem de onde tirar. Se quer contratar, tem transfer ban, atrás de transfer ban. Aí isso que é o perigo do Grêmio. E o cara do pão do Grêmio lá saiu, que é o da Max Pan lá, que bancava o Grêmio, não está mais no Grêmio, se afastou da diretoria do Grêmio. Isso que é meu perigo. Tanto o Inter quanto o Grêmio. Aquilo que eu falei. O barco está afundando e eles continuam tocando violino.
8: E uma outra coisa. Para pensar um pouquinho. Se vamos raciocinar, pode acontecer. Quinta-feira nós teremos o Grenal, né? Teremos o Grenal 4-5-3. O que pode acontecer? Se o Grêmio perder o Grenal, certo? O Grêmio tem um jogo dentro de casa, teoricamente fácil, contra a Chapecoense no final de semana. Vai que, tudo no tô falando assim nas hipóteses, vai que o Grêmio tropeça contra a Chapecoense domingo, tá? Tropeça contra o Grêmio, contra a Chapecoense. Como é que vai ficar a cabeça dos jogadores e comissão técnica e torcida? O Inter vai à Bahia jogar contra o Bahia, certo? Então, o perigo, o risco que eles estão correndo de cair não é mais dos números, é mais do anímico, é mais do lado psicológico. E a torcida não tá aguentando.
9: E a gente não colocou nessa bandeja aí, que pra mim é o pior do que os dois ainda, que eu esqueci, que se chama São Paulo. Pra mim o São Paulo vive um momento pior do que ainda o Grêmio e o Inter, porque o São Paulo tem uma diretoria que não se acerta, com salários atrasados, direito de imagem, um time pesado pelo lado da frente, o Caleri se machucou, o Luciano não vem bem, é uma equipe que precisa vencer no próximo semana o Bragantino, está desde o mês de abril sem vencer no campeonato, 10 rodadas sem vencer no Campeonato Brasileiro, e as coisas, como são as coisas? São Paulo pode ter o primeiro rebaixamento. Claro que a gente não colocou São Paulo nessa entre Grêmio e Inter, até porque o São Paulo está um pouquinho mais à frente, mas o São Paulo tem um jogo difícil no próximo domingo contra o Bragantino. Se não vencer, vai se complicar, até porque na próxima semana tem o Atlético Mineiro e também tem o Clássico Paulista contra a equipe do Palmeiras.
8: Por que que a gente foca muito, nós aqui do Sul, focamos muito até na própria preocupação de Inter e Grêmio caírem para a segunda divisão? Porque nós não estamos acostumados com isso. Nós fomos criados, nós aqui do Sul, fomos criados a ver Internacional forte, gigante, Grêmio forte, gigante. E eles estão agora estão uns times assim que você não consegue entender mais o que que acontece. Entender, se você vai procurar, já não é a parte mais do futebol, essa parte de administração, administrativa, que os dirigentes, principalmente do futebol ali do Rio Grande do Sul, Grêmio e Internacional, afundaram as duas agremiações.
0: Então, esse exemplo que tem do Grêmio e do Inter, temos o exemplo do São Paulo. Com a grandeza que tem o São Paulo,
8: é verdade.
0: Na década de 80, 90, se falasse de um time que fosse modelo no Brasil, em termos de categoria de base, estrutura, organização, era o São Paulo. O São Paulo hoje se encontra nessa condição. O próprio Santos.
8: O futebol brasileiro está arrebentado.
0: Então, tá, dá para. Tá, aí se conta dedo, assim, os times que têm organização, aí são poucos, dá para contar dedo. Uma palma da mão, você fala, os cinco times assim que tem uma,

0: nada, né?
1: O Abel não concorda, né? O Abel, Abel na coletiva de imprensa no último jogo, ele falou que isso não é, isso só a imprensa que fala, porque o Fluminense venceu a equipe do Palmeiras e o Cruzeiro foi lá e venceu o Flamengo. Então no futebol tudo pode acontecer. Ele fala que pinta o Palmeiras como Flamengo toda a vida como favorito, mas ele não concorda o que são ditos sobre a imprensa. Foi as palavras do treinador Abel Ferreira. Hoje, o que acontece no Campeonato Brasileiro, que ele, a gente não podemos esquecer que o Palmeiras tem 3 competições, né? Uma hora ele vai oscilar. Ele disputa hoje a Libertadores, que vai pegar a LDU. Ele disputa a Copa do Brasil, que vai enfrentar amanhã a equipe do Santos, e disputa o Campeonato Brasileiro, que será um perigo no próximo domingo no Maião. Não conte que o Palmeiras vai lá e vai acelerar e vai atropelar o Mirassol. Por quê? Quando o Mirassol foi enfrentar o Flamengo no Campeonato Brasileiro, o Mirassol estava pensando no jogo de volta da Libertadores contra a equipe do LDU em Quito, no estádio Casablanca. Agora as coisas mudou. O Mirassol teve a semana toda para trabalhar, está descansado e vai pegar o Palmeiras. Então não se surpreenda se o Mirassol fazer um crime contra a equipe do Palmeiras no meio de semana. Até porque o Palmeiras vai jogar contra o Mirassol já pensando no jogo de volta, dependendo do resultado, contra a equipe do Santos na Vila Belmiro. Então o Palmeiras vai jogar já pensando no resultado que vai ser no meio de semana pela Copa do Brasil. Então o Campeonato Brasileiro, do mesmo lado que a gente falamos do Atlético Paranaense, jogo de domingo do Atlético Paranaense vai ser um jogo fundamental. Vai ser um jogo de uma equipe técnica, que é a equipe do Fluminense, que tem Hulk, tem Thiago Silva, tem Paulo Henrique Ganso, com uma equipe jovem, força física, uma equipe brutal, uma equipe que tem intensidade. Então vai ser um jogo fundamental. Mas não podemos esquecer, o Campeonato Brasileiro está aberto, tanto pro lado do Cruzeiro, quanto pro Flamengo, quanto pro Palmeiras. Até porque Flamengo e Palmeiras disputam ainda 2 competições, no caso do Palmeiras 3 e do Flamengo Libertadores e Campeonato Brasileiro.
2: Muito bem, são exatamente 17 horas mais 33 minutos, olha, supermercado Bavaresco, viu? 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Competente presidente, meu amigo Edson Coelho, cuidando com muito carinho do interesse do associado, do sindicato, ao lado desses dois grandes profissionais, o Ito e o Valdomiro. Lá tem a secretária Osiane, todo o timaço, tem as filhas do meu amigo Edson Coelho, né, que estão na escola, ele vai buscar elas lá nesse horário, a Sara, a Sofia e a Helena. Deixar um abraço também para o presidente do Sindicato das Indústrias Químicas e Farmacêuticas do Litoral de Paranaguá, meu amigo Arildo. Um abraço para você, obrigado Arildo pela confiança, a Clarice e a Ágata. 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Abraço lá para o presidente Nando, Ciamei e Rogerinho. São exatamente 17 horas e 36 minutos. Nós começamos então com o falando da Copa do Brasil, pra gente dar uma passada nos 4 jogos. Bentinho, tem favorito para o clássico Cruzeiro e Galo hoje, não?
3: Não. Clássico é clássico, né? Cruzeiro.

0: tanto o Cruzeiro como o Atlético Mineiro são dois grandes times do futebol mineiro. Acho que vai ser difícil, tanto para o Cruzeiro como para o Atlético Mineiro. Lógico que o Cruzeiro, a equipe, o elenco Cruzeiro é um pouquinho mais forte que do Atlético Mineiro, mas são duas grandes equipes, é clássico, e quando tem clássico é difícil dizer quem é o favorito, né? Vai ser um grande jogo. É um grande jogo entre Cruzeiro e Atlético Mineiro, vai ser um jogo dificílimo, tanto para um como para outro.
1: Os ingressos estão praticamente esgotado, existindo apenas poucas unidades para o setor roxo superior. Foram colocados à disposição do torcedor 61 mil torcedores, Henrique Silva.
2: Olha, Valdir, é um clássico aí, um dos maiores clássicos do futebol brasileiro, onde tem a tradição muito grande, né? E as duas equipes vêm num momento bom. Vêm num momento bom, só que o Cruzeiro uma pequena superioridade, mas dentro de campo as coisas se nivelam, né? Se tratando desse clássico aí, eu não vejo favoritismo de ambos os lados. Mas eu gosto de ver o time do Cruzeiro jogar, um time bem técnico, e o time do Galo, um time mais de força. Tem um forte também da equipe do Galo ali, que é o setor defensivo ali, que é muito bem posicionado. Mas o Cruzeiro tem o Caio Jorge, que felizmente na hora que precisa dele está meio sumido. Quando pega um time de menor expressão, ele faz gol de tudo que é jeito. Mas não, tivemos dois jogos aí esse final de semana aí, que foram contra meio de semana. Foi um jogo pela Copa do Brasil contra o Flamengo e outro depois pelo Brasileiro. Ele ficou sumido do jogo. Então, se o Palmeiras, o Cruzeiro pode ficar dependendo do Caio Jorge. Se depender dele nessa hora, aí pode contar com a vitória do Galo.
3: Rodrigo, o Cruzeiro só perde essa classificação se o Cruzeiro pipocar. O time do Cruzeiro é superior ao Galo. É mais time de futebol, é mais treinado, tem mais qualidade individual. O Galo, ele só tem um jogador hoje que chama atenção, que se chama Thomas Coelho. É um jogador que está sendo fundamental, venceu o Grêmio, foi fundamental em Barueri, onde na vitória do Galo contra a equipe do Bragantino, mas bola por bola não tem. Cruzeiro é bem mais time do que a equipe do Galo, mas clássico pode acontecer, e se coisas acontecer, só se o Cruzeiro dá uma pipocada, daí não passa para a próxima fase na Copa do Brasil nesse clássico contra a equipe do Galo.
1: Amanhã 21h30 no Bank Park, Palmeiras e Santos, tem favorito? Tem um certo favorito, Bentinho?
0: Palmeiras, o Santos tá numa crise danada, né? Tá numa pendenga aí de dívida, é só o Neymar, o único que vai resolver ali é o Neymar. Se o Neymar jogar, com certeza vai ali dar uma diferença um pouco em campo, mas o Palmeiras é superior, né? O Palmeiras tem um elenco espetacular, né? Joga em casa, Allianz Parque, vai ser muito difícil pro Santos tentar alguma coisa, mas como a gente sempre fala, né? É clássico. Eu já cansei de ver Atletiba, clássico no Couto Pereira, na Arena, onde o Atlético era um timaço, o Curitiba era inferior e o Curitiba foi lá e ganhou. Entendeu? Então é dentro de campo as coisas mudam, né? Todo mundo quer ganhar. E joga, vai com tudo pra cima. É um clássico difícil, tanto pro Santos como pro Palmeiras, mas superior o time do Palmeiras é perante o Santos, até na situação financeira que está passando o Santos dentro de campo, que o Cuca está dependendo só do Neymar.
1: Muito bem. O Henrique Silva, no mesmo horário, 21h30, às 21h30, tá tudo bem com o meu microfone ou não? Tá tudo certinho? Às 21h30. Nós teremos lá em São Januário, Vasco da Gama e Vitória. Eu falei aqui dias atrás sobre o Vasco da Gama, que o Vasco poderia estar jogando no puxadinho, tá? Daí, o que aconteceu? Teve ontem eu encontrei um torcedor que me chamou, Bentinho, disse assim, Valdir, você, por gentileza. No início eu senti que ele queria até me dar uma bronca, sabe? Daí eu disse, pois não. Olha, eu não gostei do que você falou lá na rádio, viu? Boa tarde primeiro, né? Eu falei pra ele. Bom dia, né? Não gostei. Como é seu nome? Eu falei pra ele. Eu senti que ele já tava querendo me dar uma dura, né? Entende? Daí eu disse, mas qual é o problema? Por que o senhor não gostou do que eu falei? Não, é, pô, Valdir, você é um homem de rádio, você é um cara que trabalha aí numa grande rádio, falar que o estádio do Vasco é puxadinho. Daí eu disse pra ele, não, meu amigo, como é que é seu nome? Falei pra ele, meu nome é João Escumasson. Ô, senhor, João, é o seguinte, não, é brincadeira, é uma gozação, uma brincadeira que a gente faz. Ah, tá, que eu pensei que você tinha falado a sério, porque não é assim que se trata um time como o Vasco da Gama, com tantas glórias. Não, não, não, amigo, me perdoe, me desculpe, é força de expressão, né, Henrique Silva?
2: Ô, Aldir, até falando de São Januário e o adversário do Vasco, o Vitória tá vindo de um resultado negativo, o Vitória que vinha superando todos os adversários jogando ali no Barradão. E esse final de semana ele foi surpreendido, foi derrotado pela equipe do Bahia. E ontem teve até uma confusão lá, o jogador lá que fez o gol do Bahia.
0: Uma renga.
2: E foi colocar ali, estender a camisa do Bahia, ali que teve aquela confusão.
0: Então, e o Vasco, rasgar a camisa.
2: E o Vasco
3: jogando. O Kaká, né? Jean Lucas Kaká, e o Kaká, ex-Atlético Paranaense Corinthians.
2: E o Vasco jogando em casa. O que
1: foi que ele fez?
0: Queria rasgar a camisa.
3: Eles fizeram o gol que aconteceu no Clássico La Liga. O que aconteceu em 2017, 2018. O Messi, ele fez o gol, foi lá, fez com a camisa, apontou pro estádio do Real Madrid. Daí o Cristiano Ronaldo fez um gol dentro do estádio Camp Nou, foi lá, apontou a camisa dele. E isso que ele quis fazer a mesma coisa. O Jean fez o gol do Vitória, foi lá, apontou pra torcida do Bahia, fez o gol, foi lá, apontou pra torcida do Vitória. Daí veio o jogador Kaká, que era zagueiro.
2: Não,
3: que,
2: primeiro o Marinho pegou.
3: É, daí
0: tirou a camisa dele.
3: Daí quis tirar a camisa e rasgar e falou que era falta de respeito. Ia dar uma confusão no tamanho do mundo, bem que o Henrique falou.
2: Então foi isso que eu tô falando. Aí o que acontece? Agora pra lá do lado do Vasco. O Vasco jogando em São Januário, pegou um adversário que não eliminou um time qualquer. Eliminou foi o Flamengo. O Flamengo fez um resultado aqui, não fez o seu resultado no primeiro jogo. O Vitória, o Atlético fez um resultado bom aqui. Foi pra lá. Eu sou o mesmo que tava confiante na classificação do Atlético, no segundo jogo no Barradão. Tomou de 4. Então, só que o Vitória tem uma postura jogando em casa e tem outra postura jogando fora. Então o Vasco tem que aproveitar esse fator. Na postura da equipe do Vitória, que joga mais fechado, procura sair mais no contra-ataque. E o Vasco, dentro de casa, terá que fazer um resultado, mas o resultado é elástico. Se for 1-0 ou 2-0, deixar para decidir lá no Barradão, aí fica meio complicado pro lado do
3: Tem uma frase, Vasco, né? Tem uma frase que uma vez eu vi, foi o, se não me engano, foi o holandês, o Johan Cruyff: quanto mais perto da derrota, toda a vida que você tem a derrota, mais perto da vitória você tá. Uma hora o Vasco vai ter que ganhar. E quem sabe o dia de hoje é esse jogo da Copa do Brasil, porque perdeu pro Santos, foi goleado na São Januário, perdeu pro Palmeiras. Agora é a hora da resposta.
1: Um dia não se pode perder esperança. Um dia o Vasco vai ganhar, isso é uma verdade mesmo.
3: Acontece porque é futebol brasileiro, mas não surpreende. Se você quiser, eu aposto com você. Eu acho que o Vasco não cai pra segunda divisão. Acho que o Vasco tem investimento e vai subir. Mas faça o São Paulo, a dupla Grenal, se complicar do que o Vasco da Gama. Eu acho que o Vasco ainda vai sair dessa situação.
1: 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Nós podemos ir ao intervalo, Samuel? Intervalo aí gravado 2 minutinhos. Já nós vamos falar aí sobre o jogo que está faltando, né? Da Copa do Brasil, que é o jogo que nós teremos agora à noite. Né? Agora à noite não, o Grenal, nós vamos ter o Grenal 453 lá no Beira Rio. Não saia daí.
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11: É, voltamos, são exatamente 17 horas mais 50 minutos, 17:50. Vamos continuar falando aí sobre a Copa do Brasil. A Copa do Brasil, né? Nós teremos aí esse Grenal 453, Henrique Silva, lá na, no Beira Rio, primeiro na próxima quinta-feira, às 20 horas, um horário até bom, horário de Brasília.
12: Ó, o sorteio, Valdir, que para essa fase da Copa do Brasil foi impressionante, né? Quando colocaram assim, os rivais, tudo bateram de frente, né? No caso do Rio. No Rio, até o único que foi diferente foi no Rio de Janeiro, mas em Minas, o clássico local, no Sul, o clássico local como em São Paulo. Agora, em termos de Grenal ali, qual dos dois times está na melhor situação? Estão os dois no mesmo nível, só que como a rivalidade que tem, aquele estilo, a escola do futebol gaúcho, né, que a gente está acostumado a ver, que é muita disposição, é pegada, o jogo, a torcida joga junto, independente se o jogo é na casa do Internacional, se é no campo do Grêmio, o bicho pega. Então, e o time que perde um clássico desse aí, ainda bem que tem a rodada seguinte, se perder os dois, aí entra em crise. Que o Jair não vive um bom momento no Campeonato Brasileiro, mas chegaram forte aqui na Copa do Brasil, então é um momento que eles têm para reverter essa situação. Então, para reverter essa situação, é com vitória, mas se tratando de favoritismo, não tem nesse clássico.
11: A gente falando do futebol, especificamente, que é o futebol, né, Bentinho? A gente que gosta, a gente que é fã de determinados clubes, a gente se criou, né, vendo esses clubes gigantes, né? É de lamentar o momento que vive Internacional e Grêmio. O Internacional hoje na 15ª colocação, o Grêmio na 16ª colocação, os dois aí na beira da zona de rebaixamento, né?
13: É, na beira do abismo, né? E digo mais, se cair vai ser difícil se levantar. A situação financeira tanto do Grêmio como do Internacional, é muito complicada, né? Então, o grande patrocinador, que era o homem da panificação lá em Porto Alegre,
11: Mark Spann.
13: É, isso, e saiu do Grêmio, deixou o Grêmio, porque a situação é complicada, ele viu que tinha muita dívida para acontecer. Hoje não é fácil, hoje você tem que fazer um time de futebol para se manter no Campeonato Brasileiro aí no mínimo 4 a 5 milhões. Se não tem receita, é difícil manter, então é complicado, né? Então, tanto o Grêmio como o Inter, que foram times campeão mundial de clubes, hoje, numa situação de uma ZR, indo para uma ZR, é muito complicada a vida dos dois. Eu, para mim, eu acho que a vida do Internacional é até muito pior que a do Grêmio. Tanto que o Internacional hoje tem 24 jogos e o Mirassol tem um jogo a menos. Se o Mirassol fizer os deveres dele de ganhar esse jogo a menos, o Inter entra na ZR. Então é muito complicado a vida do Internacional, mas é o futebol, né? Como disse o Valdir agora há pouco aí, que o futebol brasileiro tá muito pobre, né? O futebol brasileiro tá muito ruim, né? Tá difícil de se manter. O Santos, tá aí o Santos aí com pendenga na justiça, na FIFA, tem que pagar 12 milhões, senão não pode nem contratar ninguém. O Neymar aí tá tentando ajudar o Santos para pagar e a dívida cada vez maior. Perto também da zona do rebaixamento, tá numa Copa do Brasil arriscando a sair fora, né? Então é complicado o futebol, né?
11: Pois é. Mas enfim, vamos aguardar, né? De repente ainda temos ainda...
13: Tem 14 jogos para acontecer, né?
11: Então, já passamos do meio do ano, já passamos da
13: metade do campeonato.
11: Da metade do campeonato, mas o que a gente observa é que, principalmente para os torcedores, a esperança não é muito grande, né, Henrique?
12: Não, e até pela grandeza que tem esse time, Valdir, pelo histórico dele, a história que o senhor acabou de citar, né? A história que tem um Grêmio, campeão mundial e Libertadores, o Internacional com uma história maravilhosa, né? E hoje atravessar um momento desse, mas como você vê, é um fato ocorrendo, só esses dois times têm esse privilégio, né? Então a grandeza que foi o São Paulo, que é a grandeza que teve o Santos, a gente vê uma situação dessa. O Vasco não, o Vasco já tá igual ping-pong, né? É, sobe, desce, desce, sobe, por aí vai. Então já vem nessa fase já há um bom tempo. Mas se tratando de Grêmio, Internacional, o próprio São Paulo, que não vive um bom momento, o Santos, são times que a gente não está muito acostumado em ver nessa situação. Aí, se você olhar o lado, a história desse time, você vê, olha, o lado de grandeza. Aí vem o momento atual, que é um momento assim que infelizmente é preocupante. Mas acredito eu que esses dois times não caem.
13: Agora, será que cai um grande ou não?
11: Cai, cai.
13: Um grande entra no 4?
11: Um grande cai. Eu vou te dizer, se não se surpreenda se não for dois.
13: Eu acho que Remo e Chapecoense.
11: Não se surpreenda se não for dois.
13: É. Mas acho que um entra nos quatro.
11: O Vasco está perigando, Santos perigando, Inter perigando, Grêmio perigando. O
13: próprio São Paulo, né?
11: O São Paulo então nem se fala, certo? Então está muito perigoso. Eu acho que não se salva de ter um. Dois, eu já acho que é mais difícil, mas ainda não descarto, viu, Henrique? Eu
12: acredito um. Sim, agora desses que estão aí é perigo, desses que estão aí nessa condição, desse grande que eu vejo que possa participar, ficar incluído na zona ali, é o Vasco. O Vasco, não sei por que eu não acredito que o Vasco possa recuperar. Pode que possa queimar a minha língua, mas eu não vejo o Santos caindo, não vejo o São Paulo caindo. Não vive um bom momento, mas para descenso, eu acho que o Vasco está na condição assim, mais propícia do que esses outros times.
11: Porque baseado no quê? Baseado no que nós podemos nos apegar e dizer que as coisas podem melhorar no Vasco, as coisas podem melhorar no Santos, as coisas podem melhorar no São Paulo, certo? Ainda São Paulo é um clube grande do futebol brasileiro, não que os outros não sejam, mas é um time mais um pouco, na minha opinião, no futebol agora sim. Né? Grêmio de Porto Alegre, Inter. Baseado no que nós podemos descartar que esses times não podem cair? No que nós podemos nos apegar? No nome? Não. Na história? Não. Entende? É no momento. No momento dos dirigentes. Se você começar a analisar que o Vasco não tem dirigentes, o São Paulo, mesma coisa, Inter, Grêmio não tem, Santos não tem. Tá, o Santos pior ainda, porque o Santos hoje tem um jogador que é o dono do clube, faz o que quer. O Santos é pior, se bobear é o mais perigoso de todos a cair para a segunda divisão.
12: Quem pode fazer a diferença nesse time todo que você citou? Aí você vai esquecer a torcida, vai esquecer a diretoria, é o coletivo, só ali dentro de campo. queira ou não queira, o time não vive um bom momento, mas a qualidade técnica desses jogadores é aí que vai fazer a diferença. O Grêmio tá ali, logicamente a parte de fora tá influenciando dentro de campo, mas se olhar em termos assim, de elenco, de coletivo, de jogadores, é um time que não perde o elenco do Vitória, só que o elenco do Vitória tá ali em cima, vive num momento melhor, e acredito eu que o próprio Vitória mesmo não vai continuar com essa pegada até o término do campeonato. É isso que eu devido a ser o elenco, né? Então é por isso que eu não acredito que esse time grande aí, desses grandes, eu acho que possa ser que a maior possibilidade de condescença é a equipe do Vasco da Gama.
11: São 17 horas mais 58 minutos. 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Deixar um abraço lá pro José Humberto, pro Marcelo, pai e filho, né? Pro meu amigo João Mansur, que deve estar indo, subindo a Curitiba agora, ele é coxa branca, o Roberto Rosa, vascaíno, e o Marcos, flamenguista. 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Bom, vamos falar um pouquinho do nosso Rio Branco. Tem ido ali no Leão, Henrique?
12: Passei em frente hoje, Valdir. Até falar, a gente falar do Rio Branco.
11: Agora, mas Henrique, você só passa em frente.
12: Passa em frente, dá tempo de parar, né, Valdir?
11: Não tem tempinho para dar um pouco mais de atenção para dar pro nosso Leão, Henrique.
12: Bom, já falaram que não pode entrar, né? Só de olhar de fora.
11: Pode,
12: não,
11: pode.
12: Inclusive, Valdir, antes de falar do Rio Branco.
11: Fala lá com a Viviane lá, ela libera. O Polaco tá lá também.
12: Antes de falar do Rio Branco, tem um torcedor do Rio Branco fanático que tá mandando abraço a todo mundo aqui na rádio, que é o Dionaldo.
11: Dionaldo?
12: É, tá lá na escuta ali, mandando um abraço pra todos aqui.
13: Faço das suas as minhas. Um abraço, Ju.
12: Aí,
13: fica com Deus aí.
12: Ali ele aí tá o
13: saúde.
12: Seu, tá o seu Davi lá na Ilha do Mel. Seu Davi lá, no restaurante Davi. O Cauê tá lá. Seu Davi tá lá.
11: Ele escuta mesmo no programa ou você tá na história?
12: Não, Valdir, ué. Seu Davi,
11: manda uma mensagem. Ele pede dar o meu número, acho que ele não tem mais, para ele me ligar, que eu quero falar com ele.
12: Tá ouvindo, seu Davi? Me cobra quando for. Domingo eu vou estar por aí. Então, vou dizer, falando do Rio Branco, o Vila realmente está sendo pintada a parte de baixo ali. Até passei em frente ao Siricó, o rapaz lá acenou, mas como estava em movimento, não deu tempo de parar. Mas vamos ver, as coisas estão saindo aí. Estão vendo?
11: Hoje, que horas lá, Henrique?
12: Passei ali, era depois do gauchinho, né? Passei no gauchinho, primeiro era meio-dia e meia, mais ou menos.
11: Ah, é? Já tinha almoçado?
12: Já tinha almoçado lá, cedo, 11h15, já tô dando a minha primeira garfada.
11: É mesmo? É. 11h15.
12: Eu acordo cedo, vou dizer.
11: E daí foi até que horas?
12: O quê? O almoço?
11: Ah, não, a segunda, a terceira garfada?
12: Nada, ali foi até meio-dia e 15, mais ou menos.
11: Uma hora de garfada,
12: Henrique? Mas eu como de câmera lenta, Valdir. Eu começando, batendo papo, um degusto um pequinho aqui, outro pedacinho ali.
13: Nossa, a Samuca já botou na...
12: Olha lá, aquele é carne, olha lá.
11: Olha lá, estradinha,
12: que bonita. A parte vermelha tá, já tá se igualando ali, né, a diferença de cor, né? Vamos dando tempo, um dia atrás do outro, mas vamos esperar a coisa melhor chegar aí pra gente.
11: Pena que, falando a verdade, viu, Bentinho? Falando a verdade, com toda a estrutura que tem, máquina, tem lá aquele guindaste, tudo, tá devagar o serviço, viu, Bentinho? Tá quase parando, viu?
13: Tá quase parado?
11: Tá quase parando. Meu Deus do céu. Sei que tem gente que não gosta que eu fale isso, mas a verdade tem que ser falada também, né, cara? Tá devagar. Ó, uma estrutura daquela, com guindaste, certo? Com toda a estrutura. Olha, levar uma semana para lavar aquilo ali e pintar. Olha, tem que cuidar com a tartaruga, viu, Bentinho?
13: Você não passa na frente?
11: É, tem que cuidar com a tartaruga.
13: Eu, o ônibus que eu pego, né? Eu saio lá da Vila Guarani, às vezes o ônibus que eu pego, se não tiver com labirintite na cabeça, né? Que às vezes dá tontura. Eu peguei o ônibus não veio, 4h10 não passou, aí eu peguei o de 4h30, que é a circular. E o circular passa por ali. E aí eu passei por ali, era umas 15 para as 5, mais ou menos, né? E não tinha ninguém pintando, tava completamente vazio. Não
11: quando
13: tinha
11: você
13: ninguém.
11: Passa ali, tem um, dois homens, um com.
13: Não, hoje não tinha
11: um
13: ninguém.
11: Um com pincelzinho na mão, outro com rolo. Vassoura, e o troço tá muito devagar. Tá quase parando, quase.
13: Já tá
11: parando.
13: Pintado todo o lado da Coronel Elísio Pereira, menos a parte de cima ali da antiga arquibancada, né? Da antiga arquibancada do Rio Branco. Falta um pedaço ainda. Eu passei de ônibus ali e vi. Tá quase todo pintado. Você que tá vendo aí pelo YouTube e o Facebook, esse lado aí que tá aparecendo o leão ali, que é o bar do Siricó, já tá todo pintado. Vai até o portão de lá, do lado dos apartamentos, né? Mas a parte de cima ali, uma parte, resta ainda uma parte de cima ali para ser pintado. Da Odilon Mader. E a Coronel Elísio Pereira tá quase todo completo, né? Mas não tinha ninguém lá. Agora eu não sei como é que tá o andamento, né? Quem tá agora fiscalizando a Viviane, eu sempre vou lá quando posso, quando a saúde deixa eu ir, né? Porque hoje a saúde tá me complicando, né? Então aí quando você tem saúde para ir lá...
11: Como? Você citou quem? Chefiana?
13: A Viviane, é.
11: Você sabe o que que a Viviane é do Rio Branco?
13: Ela é a cozinha.
11: Bentinho, não brinca com a minha pequena sabedoria, tá? Você falou quem? A Viviane?
13: É, no dia que eu fui
11: você
13: lá...
11: Você sabe o que que a Viviane é? A Viviane
13: é cozinheira.
11: É cozinheira.
13: Pois é, cozinheira do Rio Branco lá.
11: É cozinheira.
13: E aí tá lá o
11: polaco. Não, eu não posso acreditar, Bentinho. Você tá brincando. Não,
13: ela tava lá olhando, no dia que eu fui lá, ela tava lá olhando, fiscalizando os pessoal pintar, né? O pessoal pintando o lado do muro de fora, né? Então ela tava lá. Na realidade, eu e o Dil, nós ficamos com a incumbência disso, né? Então o Dil ficava mais direto porque ele mora ali pertinho. Eu já moro lá na Vila Guarani, é mais distante. O carro não fica comigo, eu tenho que vir de ônibus ou de bicicleta. Então eu digo assim, mas
11: nós
13: quando eu posso...
11: Eu e o Dil ficamos com a incumbência disso o quê?
13: De fiscalizar, olhar lá, se precisar então, de alguma coisa.
11: Você acabou de dizer que é a Viviane, então
13: é porque
11: vocês não estão mais.
13: Não é que eu tô ainda, quando posso, estou lá.
11: E o Dionaldo?
13: Dionaldo ele não está, ele está...
11: Então o Dionaldo já saiu.
13: Eu acredito que sim, porque dificilmente ele está lá, ele está no seu trabalho, acho eu, né? Eu não tenho conversado com o Diogo, só agora que ele me mandou uma mensagem, né? Mas o que foi feito, como está lá, o lado do gramado... onde tinha ali que não tinha grama do lado do gol, que geralmente não tem, né? Foi colocado, tanto do lado da Odilon Mader, que é o lado que está mostrando ali agora no YouTube, como lá no lado dos apartamentos. Foi colocada a grama nova.
11: Aquela grama, isso. Então eu nem falo. Aquela ali também acho que está pior do que a pintura, mais lenta do que a pintura também.
13: É que ela
11: não é crítica, isso é uma observação. Não me importa quem está achando ruim. Tá entendendo? Que quando é pra elogiar, eu elogio.
13: É certo.
11: Quando é pra criticar, eu critico. E não é, é crítica, é uma observação. Não, não, tá parando o trabalho.
13: Não, mas é pra
11: uma
13: isso,
11: né? Uma semana de trabalho.
13: Mas pra é pra pintar, isso.
11: Com toda a estrutura pra pintar na frente ali, com guindaste, que foi cedido gratuitamente pela empresa Montepar pra 2 dias, já faz 6 dias que tá lá. E o serviço não ter aprontado? Não, daí é, daí eu quero, eu sinceramente. Outra coisa, se o gestor não está ali, ele que indique um profissional para ficar lá. Bentinho, você não pode? Então vai outro. Ô, Dionaldo, você não pode? Vai outro. Mas tem que ter gente fiscalizando e orientando. Não pode faltar água. Não pode faltar tinta. Não pode faltar pincel. Certo? Não pode. Foi tudo carrinho projetado para isso. E por que que o serviço não está saindo corretamente?
13: Bom, aí já é com a palavra o gestor, né?
11: É. Então ele tem que estar com a palavra. E eu sei que ele vai me cobrar. E não tem problema se ele quiser me cobrar.
13: Mas tem que cobrar.
11: Eu não fui desmamado com garapa, graças a Deus.
13: Mas nós temos que cobrar dele, né, Valdir? Nós temos que cobrar dele. Ele começou as obras, está aí. Está começando as obras devagar, mas está aí. Mas a gente tem que cobrar. A gente tem que cobrar, ainda se é para revitalizar, como ele mesmo falou pra gente no dia que a gente estava lá naquela sexta-feira, você lembra? Tava eu, você, o Dionaldo, ele falou que ia arrumar ali a parte da Coronel Elísio Pereira ali embaixo, fazer camarotes, arrumar o lado da Manuel Correia, que é o lado das arquibancadas maiores, ali embaixo tem uma sala de fisioterapia, uma sala de musculação. Então isso a gente com o tempo vai cobrar, é lógico.
11: Isso, Bentinho, isso que eu tô falando,
13: a gente tá aí para isso.
11: Semana para fazer
13: nada contra a pessoa, nada.
11: Imagine
13: contra.
11: Quando eu falo começar a fazer isso aí que você está falando, camarote, pintei, isso e aquilo, vai chegar no mês de dezembro, não vai estar pronto. E daí sabe o que vai acontecer, Bentinho? Sabe o que vai acontecer? O primeiro a levar a porrada é o Amaral, o segundo sou eu. O segundo sou eu.
13: E o terceiro sou eu.
11: Se bobear, no mês de dezembro, se não tiver tudo pronto, e se não tiver sido feito tudo o que foi prometido, certo? Amaral vai ter que ficar em Curitiba morando e eu vou ter que pegar minha trouxa e ir embora daqui também, certo? Porque são as duas pessoas, eu tenho levado, eu tô cansado de falar aqui nesse microfone, o que eu estou apanhando, o que eu tô levando de porrada, certo? Aqui nessa cidade, de eu estar defendendo esse projeto, certo? Mas se isso fracassar, eu vou dizer para você, cara, vou dizer, eu posso até ir embora aqui de Paranaguá, mas vai muita gente embora junto comigo, porque sinceramente não pode brincar com o sentimento do povo, porque isso aqui é o Rio Branco, não estou falando do time do boteco, eu não estou falando do time do ponto do ônibus, tá? Eu estou falando do Rio Branco, 113 anos, que vai completar agora dia 13 de outubro, que dia 12 nós vamos fazer uma grande festa, que é no Dia das Crianças, e um jogo comemorativo aos 113 anos.
13: Será que isso vai acontecer também?
11: Bom, isso é eu que estou prometendo.
13: Certo.
11: Eu não prometi arquibancada, eu não prometi pintura, eu não prometi melhor no grama, eu não prometi nada disso. Eu não prometi. O jogo só não vai sair se o gestor disser para mim, Valdir, você não vai fazer o jogo aqui. Caso contrário,
13: se chover, né?
11: Isto eu vou, já estou me comprometendo.
13: Certo.
11: Vai ter o melhor chope do litoral, vai ter o melhor chope, a melhor carne do litoral.
13: Mas disse que ia ter um bolo grande, né?
11: Vai ter um bolo
13: grande.
11: Que eu vou pedir, inclusive, para tua esposa fazer. O que, Betinho?
13: Eu só sei fazer bolo de laranja.
11: Ah?
13: Eu só sei fazer bolo de laranja.
11: Ah, de laranja? Já serve.
13: Serve?
11: Então vai ter mais dois jogos preliminar.
13: Vai?
11: Da Piazada, da Fundação e do Tuca, que vai organizar os dois jogos.
13: Certo.
11: Um jogo, né? Um jogo com dois times, das 9 às 10h30. Desde 10h30 vai ser o jogo das estrelas, entende? Organizado pela equipe Bola na Rede. E estamos aguardando, né? Com a palavra, senhor Marcos Amaral, para falar o que está acontecendo com a lentidão que está sendo desenvolvido os trabalhos do estádio Nelson Medrado Dias. Não adianta querer me dizer, tá? Porque eu posso ser até não entender nada, mas um pouquinho entendo que um trabalho daquele, com toda a estrutura daquela de pintura na frente do estádio, com toda a estrutura, levar 10 dias para pintar aquilo ali, me perdoe. Se largar na minha mão, largar na minha mão. Eu não ergo um pincel para mexer ali, mas para comandar não leva 7 dias.
13: E também tem mais, né, Valdir? A gente aqui está aqui para ajudar, não para atrapalhar, né? Você ajudou muito, acho que você foi um dos caras que mais ajudou. O exemplo foi que numa sexta-feira chuvosa chegou a grama e a gente não tinha aonde descarregar os pallets, né? Que eram 3 pallets.
11: Eu ajudei, eu tinha.
13: Aí você conseguiu a empilhadeira, onde nos ajudou em muito.
11: Eu ajudei, Bentinho, mas eu tô cansadinho, viu?
13: Certo, mas aí veio lá.
11: Desanimadinho já, viu?
13: Então aí veio lá, tirou com a empilhadeira e tal, conseguiu lá com a Monteparo o guincho para pintar. Agora, eu acho assim, para pintar. Eu sou um cara que pinto também, eu sei pintar, eu pinto a minha casa.
11: Você é um cara o quê?
13: Que pinto, como eu pinto.
11: Ah, que pinto. Ah.
13: E aí você tem que dar uma lavadinha, né? Pelo menos você tem que lavar a parede para pintar, mas eu vi eles pintando em cima. Nada é crítica, né? É apenas dizendo que é o melhor, mas eu acho assim que eu particularmente, primeiro eu priorizo o futebol, porque eu dava prioridade ao futebol. Porque se o Rio Branco não subir, pode pintar a estradinha de ouro. Mas se o Rio Branco não subir esse ano, a coisa pega. Entende?
11: Mas então, não é só você, Betinho, que prioriza o futebol.
13: Eu acho que
11: 99%, se você fizer uma pesquisa e inteligentemente as pessoas vão dizer: eu quero time.
13: Claro.
11: Eu quero time.
13: Porque daí, como, se subir, vem.
11: Como ele sabe disso. Ele viu que tinha e tem capacidade,
13: claro,
11: de fazer as duas coisas paralelas. Ele pensou assim: bom, eu vou deixar a casa bonita, a casa linda, maravilhosa, e os... Eu não posso dizer que os palhaços, não. Mas eu vou dizer, que os artistas vão chegar depois, né?
13: Não, claro, mas tudo bem, se vai arrumar a estradinha, beleza, se vai deixar ela bonita, beleza. Mas eu dava prioridade ao futebol. Deixar, por exemplo, ter alguém lá para tomar conta da estradinha, para não ficar abandonada, dar uma limpada no gramado e tal, beleza. Mas pro ano que vem, o que você vai gastar na estradinha hoje? Eu tô falando, se eu fosse o presidente do Rio Branco, eu primeiro daria a condição ao futebol no ano que vem, não gastaria agora, investiria no ano que vem, fazia um bom time, porque em 2024 foi prova disso. Subiu, fez um timaço, veio camisa, vendeu camisa, veio patrocinador, as coisas aumentaram dentro do Rio Branco. O ego veio pra cima, todo mundo quer ajudar. Agora, se não fizer o futebol, se não subir, a coisa fica difícil.
11: Henrique Silva, senão nós temos que cortar esse cara, senão
12: não, deixa ele,
11: começa
12: tá bom,
11: a falar, ele não para,
12: né? Não, tá bom, tá certo. Ele tomou.
13: Mas o Valdir fala mais que eu.
11: Tomou chá de papagaio.
12: Ele se empolga, né?
11: Não, ele vai pela emoção, né?
12: Chega, eu acho, tá, imagina, né? Eu imagino esse.
13: Mas Valdir fala mais que eu.
11: Imagina que esse homem aí, quando de noite, se ele, com a hora que ele sonha, ninguém segura ele aí, bem, Samuca.
13: É difícil sonhar, eu não sonho.
11: Mas você, Valdir, não é sonhador?
12: Mas falando aí, nosso leão aí, eu vou bem com os pés no chão, né? Vou bem sereno e bem mineirinho, quietinho, igual o São Tomé. Eu falei que tô escorado em São Tomé, torço que tudo dê certo, mas quero ver primeiro, ver pra crer. Mas continuo acreditando no trabalho aí, mas deixar o homem trabalhar um dia atrás do outro. Você falou que talento, um serviço ali. Vamos ver no dia, um dia atrás do outro, ver até onde vai.
11: Mas... Ó, Bentinho, sabe o que foi que eu perguntei pro Amaral? Eu não tem segredo, não tem segredo, porque todo mundo sabe que eu coloquei minha cara tapa, certo? Para comprar essa briga por causa da minha cidade, por causa do meu povo, por causa da minha torcida, que eu amo de coração, certo? E eu falei, uma das coisas que eu perguntei para Amaral: olha para mim aqui e fala uma coisa, você tem grana para fazer isso? Você tem dinheiro para fazer isso? Você tem certeza de que você vai começar e vai terminar? Que você vai, o que você prometeu, você vai cumprir? Que é fazer toda a estrutura, toda a reformulação, revitalização de tudo no qual ele está prometendo, que sabe que custa grana, custa dinheiro, não é barato. E depois, posteriormente, vem o mais caro, que é time de futebol. Hoje, qualquer cabecinha de bague, qualquer jogadorzinho mediano hoje, ele quer vir morar em Paranaguá, jogar aqui, ele quer ir morar no Hotel Camboa, não quer morar lá embaixo do alojamento, ele quer comer em um bom restaurante, ali no Max Espeto, lá no restaurante da Nube, em qualquer restaurante, ele quer dormir bem, ele quer comer bem, ele quer de vez em quando, se for solteiro, uma loirinha ou uma moreninha do lado, né, Henrique? Entende? Positivo. Então, o Amaral sabe que não pode prometer o que não poderá ser cumprido. Porque se isso acontecer, se isso, vai tudo água abaixo. Se não montar, pode deixar um brinco a estradinha. Um brinco. Se não montar, time ano que vem, vai ser a mesma coisa que explodiu qualquer coisa embaixo de um prédio de 30, 40 andares.
12: Ô Valdir, pelo que está se falando ali, então ele vai, como se fosse uma construção, o cara vai fazer um imóvel, fazer uma casa, vai fazer aquela mansão. E não adianta nada você fazer aquela mansão e os móveis.
11: Os móveis
12: em qualidade nenhuma, um móvel que não é compatível com a estrutura da casa. Então, se quer fazer um negócio bonito assim, pra ir, uma estética bacana, legal, muito bonito. Mas os móveis lá dentro tem que estar legalzinho para combinar com o ambiente. Eu quero esse móvel, quer dizer, um elenco bom, elenco com qualidade, de acordo com. Já que lá de fora tem uma coisa bonita, com um time bom fica melhor ainda. Então, seria até melhor aquela casinha simplesinha, mas organizadinha, com aqueles móveis bem ajeitadinhos ali, com móveis bons.
11: Ó, tô recebendo aqui uma mensagem, tá? Do Dionaldo. Acabou de receber aqui. 18:12. Valdir, eu estou trabalhando de segunda a sexta em uma outra empresa. Dionaldo, agora eu te dou um conselho aqui no ar, certo? Já que você veio aqui e assumiu um compromisso nesse microfone que você iria estar ao lado de Marcos Amaral e assumiu o compromisso aqui nesse microfone, eu aconselharia que você viesse aqui mesmo e falasse o porquê que você saiu de lá e desse no mínimo uma explicação, porque para todo mundo você assumiu um compromisso com o Rio Branco. Tá? Eu vejo isso como uma coisa muito séria. Se eu estiver errado, me perdoe. Tá bom? Eu sou muito sincero, sou muito transparente. E você que tiver alguma coisa para salientar, para falar sobre o Rio Branco, pode mandar para cá. Aqui não tem problema. Aqui não tem problema, não. Aqui ninguém foi desmamado com garapa, viu? Ninguém tem rabo preso com nada. Você pode falar, porque esse programa aqui é um programa de 26 anos e de credibilidade. Tá? Maior formador de opinião no esporte é esse programa aqui. Não tem ninguém, tá, que possa ultrapassar a qualidade, o objetivo, o conteúdo desse programa, porque tem 26 anos, tá? E nós trabalhamos, e aqui não tem mentira. Aqui não tem mentira, não. 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São exatamente 17 horas mais 18 e 22, mas é isso aí, né, Henrique? Quando começa a falar em Rio Branco, o que a gente quer, né? Eu quero deixar um abraço lá pro Polaco, que o Polaco que tá lá também, já voltou a trabalhar, graças a Deus, a Viviane, a todos os profissionais, né? Que estão lá, né? A gente acaba vivendo aquele mundo, acaba vivendo aquelas coisas ali. Ontem eu cheguei lá de manhã cedo, Bentinho, cheguei lá de manhã cedo, um profissional daquele lá que estava pintando o muro veio e perguntou para mim: o senhor que é o responsável pela pintura? Eu disse: não, amigo, não. Não, é porque o que que aconteceu? Não, é porque eu tô aí desde cedo, acabou a tinta, tá? Acabou a tinta, acabou os produtos, aí eu tô aí ainda, não sei quem que vai me servir aqui. Então, por isso que às vezes me deixa puto da cara, me deixa chateado, entendem o que é? Porque, não sei, alguém tá mentindo! Alguém está mentindo, entende? Só que, pô, a gente acaba se envolvendo com a coisa e eu me envolvo mesmo, porque eu quero o melhor pro Rio Branco, eu quero o melhor pro meu clube, eu quero o melhor pra minha cidade, tá? E eu não consigo conviver com coisas erradas, eu não consigo, entende? Porque aqui, nós estamos aqui no dia a dia, né? Nós somos cobrados, queira ou não queira, nós somos cobrados, né, Bentinho?
13: Ah, com certeza, e vai ser mais cobrado, né? Porque queira ou não queira, né? Nós temos que acreditar, porque até que então, quem está aí no poder é a empresa Marcos Amaral, que é o gestor que toca o Rio Branco, está aí na justiça para ganhar a SAF. Então é ele que é o responsável por essa situação, por pintar o Rio Branco, por arrumar ali a estradinha. Então ele é o responsável. Se está faltando tinta, ele que tem que ser o responsável de trazer a tinta, de trazer o... Eu não sei, eu acredito nisso, né? Então a gente tem que ter a credibilidade nisso. Agora, quando isso começa a acontecer, o que tem que se pensar? Será que está dando certo? Será que não está dando certo? Será que alguém está mentindo, como diz o Valdir, não está mentindo? Entende? Então a gente fica nesse pé atrás. Tenho que acreditar? Claro, vou acreditar, vou colocar fé. Acredito que o gestor Marcos Amaral vem arrumar o Rio Branco, ainda continuo botando fé que ele vai arrumar, que ele vai subir o Rio Branco, mas isso tem que se pôr, porque ele tem um nome a zelar também. Porque se isso acontecer, o que que vai acontecer? Se não acontecer o que foi prometido, o nome vai deixar credibilidade lá embaixo. A torcida vai cobrar, a imprensa vai cobrar, não só a imprensa, nós, como outro tipo de veículo de imprensa que vai saber e vai cobrar, e vai exigir dele explicação.
11: Eu tenho mais ou menos umas 10 pessoas, vamos supor.
13: Isso é natural da vida.
11: Vamos supor, Henrique, que são 20, tá? Mas 10 pessoas que conversam comigo e me perguntam, eu percebo que das 20, 10 é com ironia.
13: É, porque tem
11: tirando
13: que
11: acreditar, né? Tirando uma da cara da gente. Aí, Valdir, vai sair a coisa mesmo? Tá. Não me preocupa isso. Eu não me preocupo.
13: Sim, mas faz parte, né?
11: Eu não me preocupo. O que eu me preocupo é que as coisas venham sair mesmo.
13: E que aconteça,
11: mas
13: claro.
11: Mas que não haja falha. Claro. E não haja as falhas, porque você já parou pra pensar o que que é. O cara, eu não conheço, não tenho nada com isso. Tenho nada com isso. O pintor que está ali pintando de todo dia lá, daqui a pouco ele te encontra e diz assim: ei, Valdir. Ah, Valdir nem me chamou pelo nome. O senhor que comanda aí, não. Eu estou aqui parado, estou sem material.
13: Sem material para pintar?
11: Sem tinta. Pô, daí a gente fica triste, cara. Será que esse cara saiu de casa 7 horas, 8 horas da manhã para ir lá para o Rio Branco, para ficar até 9, 10 horas parado lá? Será que ele está mentindo? Tá? Então, com a palavra, quem acha que é mentira do cidadão, porque inclusive eu vou levar quem quiser lá para conversar com esse cidadão, porque eu sei quem que é, porque ele veio me procurar.
12: Ô, Valdir, o histórico já não é muito favorável, né? Pelo fato ocorrido nos anos anteriores, até chegar onde nós estamos, e ver essa promessa. O pessoal já tem aquela desconfiança. Aí o cara está ouvindo rádio, já escuta e fala assim: olha, quem está lá fiscalizando a obra era a cozinheira. Pô, tá tanto dinheiro, uma obra
11: o
12: ali.
11: O cidadão que estava lá ajudando a fiscalizar a obra, não tá mais. Mandou agora aqui uma mensagem, que
12: então
11: é o Dionaldo.
12: Então tá, olha, já é um negócio que não, Que a pessoa já tem que...
11: Não, discurso. É pra enlouquecer nós, né? Não, pra deixar nós malucos da cabeça.
12: Eu tô com os pés no chão, eu sou São Tomé, já avisei o São Tomé, então esperando pra ver pra quê. Mas vendo acontecer essas coisas assim, vai dando mais instabilidade, insegurança.
11: Só falta o Bentinho chegar e dizer amanhã assim, tá me dando dor de barriga, eu não vou mais, tá? Ou fulano esticando lá, não vou mais também. Daí caiu o barraco definitivamente.
13: Eu sei, né, Valdir, mas eu acho assim que tem que, a minha opinião, né, você tem que sentar ali, conversar, ver pessoas para vir ali que ajudem a trabalhar, muito bem, mas tem que ter um responsável ali que seja responsável pela obra, que no caso seria o gestor, né, que ele estivesse ali todo dia, mas se ele não pode...
11: A informação que eu tenho é a Viviane.
13: Então...
11: A cozinheira.
13: Tá, então, beleza, quem quer que seja. Então, ela tem que ser a responsável de passar, ligar lá pro gestor e dizer assim, ó, Amaral, não tá faltando a tinta, Amaral, tá faltando isso, tá faltando aquilo, para que possa acontecer, né, Valdir? Até porque isso vai respingar nele, vai respingar na própria gestão. Eu não tenho nada contra ele, muito pelo contrário, ele tá aí, tá ajudando, tá mal, ruim, mas tá aí. Mas eu acho que tem que melhorar.
11: E quero deixar um recadinho aqui para você que tá aí do outro lado, que tá achando assim, ué? O que aconteceu? O Valdir Braz virou de camisa? Não, não virei de camisa nenhuma. Eu continuo
13: cobrando. Com a camisa. Tá cobrando?
11: Ah, é que eu sou homem para falar.
13: Claro, tá cobrando.
11: Eu sou homem para falar. Não tenho rabo preso com ninguém.
13: Mas tá cobrando.
11: Certo? Eu estou cobrando.
13: Claro.
11: Eu estou cobrando por você. Que não é capaz, não tem peito, é cagão, que tem medo de assumir as coisas, certo? Aqui não tem isso. Aqui com a equipe Bola na Rede, no meu comando, não tem isso não, certo? E outra coisa, nosso objetivo é um só, cuidar do nosso velhinho, cuidar do nosso patrimônio.
13: É o melhor para ele.
11: 113 anos, o segundo clube mais velho do estado, do sul do Brasil, ou quem sabe do Brasil, certo? O Rio Branco completa 113 anos. Rick Silva, dito isso, né, cara, vamos ver se a gente consegue contribuir com alguma coisa, né, e que as coisas venham realmente ficar um pouco mais transparentes, pelo menos isso, né?
12: Pelo menos isso, para dar um pouco mais de tranquilidade, né, pra gente que guarda o Rio Branco, torce pro Rio Branco, e vamos tentar se escorar no que foi prometido, mas vamos torcer que dê tudo certo aí, que possa cumprir.
11: Vamos embora, vai pra casa agora, Henrique, vai pros braços de alguém, não?
12: Ah, sempre tem alguém aguardando, mas antes de eu ir embora, eu quero me despedir, me dar uma boa noite a todos, mandar um abraço pessoal lá na Ilha Rasa. Alô, dona Abigail, alô, Zé França, tô chegando aí, hein?
11: Tudo jabá?
12: Tudo jabá, não, uma visita que eu quero fazer na Ilha Rasa.
11: Ah, tá, então tá.
12: Abraço, meu irmão, fica com Deus.
11: Conheço. Vamos embora, Bentinho.
13: Bora, um abraço.
11: Bonita essa jaqueta aí, Bentinho. Hein?
13: Bonita, jaqueta, bonita. Mas é um recado a todos os torcedores, né? Tem que confiar. Infelizmente, nós temos... Felizmente, ou infelizmente, nós temos que continuar confiando, porque é ele que tá aí, né? E se ele for embora, aí fechou as portas. Aí acabou tudo, aí não sei se é melhor ou é pior, mas boa noite a todos, que todos fiquem com Deus e Deus abençoe o Rio Branco.
11: Ô, Samuca, um abraço. Samuca agora vai lá para o aeroparque, né? Dar umas pedaladas, né? E nós voltamos amanhã, a partir das 17 horas, no programa esportivo Bola na Rede. 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Eu volto amanhã com todo o timaço Bola na Rede. Vamos assistir o jogo de Cruzeiro e Atlético Mineiro pela Copa do Brasil. Um abraço a todos.

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2: Pasa Paraná, operações portuárias, informa a hora certa. 7 horas.
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5: Olá para você que acompanha a nossa programação aqui na Ilha do Mel FM. Eu sou Giovana Saad e trago informações do nosso departamento de jornalismo. Pontal do Paraná terá uma nova etapa do Castra Pet, com castrações gratuitas para cães e gatos. O mutirão será realizado nos dias 3 e 4 de setembro, na Praça de Xangri-Lá. O atendimento será feito mediante agendamento e é exclusivo para moradores do município. Podem participar cães e gatos com idade entre 6 meses e 8 anos. Terão prioridade animais de famílias inscritas no CAD único, de protetores cadastrados e animais resgatados das ruas. Para participar, o tutor precisa fazer um protocolo pela internet, na prefeitura ou na subprefeitura, apresentando documento de identificação e comprovante de residência. A equipe entrará em contato por WhatsApp ou telefone para marcar o horário. Os animais que não forem atendidos nesta edição permanecerão na fila para os próximos mutirões, sem necessidade de novo cadastro. Nós voltamos a qualquer momento direto de nossa redação. 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
3: 8 e 1.
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